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1: Muito bem, essa que você acabou de ouvir, Take Ten, com Paul Desmond, música do próprio Desmond. Antes tivemos Jimmy Merritt, Bob Timmons, Benny Golson, Lee Morgan e Art Blakey, com Morning, música do Bob Timmons. Tudo bem com você nesta terça-feira? Muito bom ter a sua companhia aqui no Jazz Livre. Melhor ainda, sua participação pelo nosso WhatsApp, DDD 21 99710-0537. Abraços. Agora vamos para o Fábio Xavier de Ipanema, para o Ferrugem Bike de Niterói, Rogério Rangel, também de Niterói, Nelly Machado de Caraguatatuba, em São Paulo, Manuel José Tuller, que está nos ouvindo no Salgueiro, em São Gonçalo, e a Carla Tuller, que está nos ouvindo em Itaipuaçu, Maricá. Obrigado pela companhia de vocês. Alex Tosti, de Paciência, André Bikes, de Minas Gerais. Abraço também para o Emílio Toaliari, de Salto, na cidade de Salto, em São Paulo. Abraços para a Helena Freitas, de Belo Horizonte. Quem manda abraços para ela é a Sandra Barros, da Gávea. E manda abraços também para o Jorge Sebastião, em Itabirito, Minas Gerais. Quem mais aqui? Flávia Fiorini e Mário Arraes, do Alto da Boa Vista, também estão sempre ligados aqui no Jazz Livre. Obrigado pela companhia de vocês. Um forte abraço, viu? Booker Irving tinha um dos sons mais poderosos e emocionais do sax tenor no hard bop. Grant's Stand é uma de suas composições cheias de força, blues, personalidade marcante. Vamos ouvi-lo. Grant's Stand. A música é do próprio Irving. 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

Desculpe interromper, só para corrigir. É claro que você sabe que essa não é a música que eu acabei de anunciar. Você está ouvindo Take the A-Train, de Billy Strayhorn, e sim, com Booker Irving. Boa escuta.

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1: Agora vamos corrigir os créditos, né? Você acabou de ouvir o Sun Ra, a música do próprio Sun Ra, com Saturn. E antes tivemos Booker Irving com Take the A-Train, música do Billy Strayhorn. Abraços neste bloco vão para o Luciano Ribeiro, taxista de Vila Isabel. Abraço também para o Ronaldo do Morro da Conceição, que manda abraços ao casal amigo Lúcia e Maurício, flautistas, que moram em Laranjeiras. Abraço também para o Carlos José de Manguinhos, Rosana de São Gonçalo, mandando abraços para os amigos da fisioterapia. Obrigado pela companhia sua e dos amigos aí, viu, Rosana? Grande abraço. Abraço também para o João Paulo da Tijuca, sempre ligado aqui no Jazz Livre. E nós seguimos agora com Charles Mingus, que foi um dos compositores e contrabaixistas mais poderosos e revolucionários do jazz. Ele nasceu no Arizona, cresceu em Watts e mudou-se para Nova York nos anos 1950, onde fundou o Jazz Composers Workshop. Sua música era extremamente política, emocional e intensa. Goodbye Pork Pie Hat, composta em 1959, é uma bela e melancólica homenagem a Lester Young, que havia morrido naquele ano. Uma das mais emocionantes elegias da história do jazz, que você confere agora. Goodbye Pork Pie Hat, a música do próprio Mingus. 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

Muito bom, né? Ouvir Nina Simone sempre. I Put a Spell on You, música de John Lacy Hawkins. A Nina Simone nasceu na Carolina do Norte e transformou sua voz em instrumento de protesto e emoção. I Put a Spell on You é uma de suas interpretações mais icônicas, onde ela mistura jazz, blues e soul com uma intensidade dramática e sensual que poucos conseguiram igualar. Antes tivemos Charles Mingus com Goodbye Pork Pie Hat, música do próprio Mingus. É isso, Jazz Livre de hoje chegando ao fim. Quero mandar um abraço muito especial a você que está nos ouvindo pela primeira vez. O Jazz Livre vai ao ar de segunda a sexta, sempre às 21h. E o nosso WhatsApp está sempre à sua disposição. Se você não anotou, anote aí para as próximas edições, para que você possa participar. DDD 21 99710-0537. E convido você também a seguir nosso perfil nas redes sociais para que você saiba o que está acontecendo, todas as novidades da Rádio MEC. Nosso perfil, @RadioMEC. Abraços finais do programa de hoje vão para a Gisela da Ruda, da Tijuca. Obrigado pela companhia sempre, viu, Gisela? O Jazz Livre tem produção de Anderson Domingos e Carlos Soca. Hoje, com o apoio especialíssimo de Juliana, desculpa, eu sempre esqueço o sobrenome, mas não vou esquecer mais não, vou anotar aqui para não perder mais o sobrenome da Juliana, que está sempre dando esse apoio especialíssimo para nós, Juliana, que trabalha na produção da Rádio MEC também. Abraços, quero mandar um abraço muito especial também para o nosso querido Robertinho Silva, viu, que vai estar no Blue Note no sábado, tocando com o grande Wagner Tiso. Serginho Cavazzoli vai estar por lá também. Timaço, realmente. Bom, vamos aos créditos. O Jazz Livre tem produção de Anderson Domingos e Carlos Soca, sonoplastia de Silas Mendes, coordenação de programação de Rodrigo Soprana. Eu sou o Sidney Ferreira, espero que você tenha gostado do programa de hoje e a gente se encontra certamente no próximo Jazz Livre. Tchau!

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0: Olá, boa noite. Eu sou Pedro Pontes e conto com a sua companhia até às 11 da noite. Está começando Todas as Bossas, o melhor programa de música instrumental brasileira de jazz, blues, música clássica e também, e claro, bossa nova. Nós abrimos o programa desta terça-feira com a belíssima voz de Amy Winehouse, apadrinhada pelo inesquecível e insubstituível Tony Bennett em Body and Soul.

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0: Você ouviu a Rio Jazz Orquestra na música de Bat Condon, Adolph Green e Julie Stein, Just in Time. E a primeira, Tony Bennett e Amy Winehouse na música de He-Man, Sure, Ethan e Johnny Green, Body and Soul.
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0: Nós seguimos o Todas as Bossas com o Tal do Trio, de Caetano Veloso, Dom de Iludir.

0: Você ouviu o trombone de Raul de Souza com João Donato e Silva, a música de Maurício e Durval Ferreira, Nuvens, e abrindo o bloco, o grupo O Tal do Trio, de Caetano Veloso, Dom de Iludir.
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0: Nós seguimos o programa com a voz de Miúcha na música de Tom Jobim, Você Vai Ver.

0: Este foi o trombone de Raul de Souza, o piano de João Donato, mais Silva e Luiz na música de Raul de Souza, Bossa Eterna. E abrindo o bloco, Miúcha interpretando a música de Tom Jobim, Você Vai Ver.
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0: Nós seguimos aqui com o trio formado por três violões, Cor das Cordas. Na música de Adim Godói, Só um Instante.

0: Você ouviu o grupo Cama de Gato na música de J. Moraes, Gonzagueando. E abrindo o bloco, o trio formado por três violões, Cor das Cordas, na música de Adinho Godói, Só um Instante.
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0: Nós seguimos o programa com o Buena Vista Social Club.

0: Você ouviu o sensacional grupo de choro Água de Moringa, na música de Afonso Machado e Paulo César Pinheiro, PT Saudações. E a primeira, Buena Vista Social Club, música de Máximo Munhoz, Tchan Tchan.
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0: E nós seguimos aqui com o grupo Nós Quatro, na música de Joyce, Revendo Amigos.

0: Você ouviu o violinista francês Nicolas Krasik e o sanfoneiro Mestrinho, na música do próprio Mestrinho, Um Sorriso de Esperança. E abrindo o bloco, o grupo Nós Quatro, na música de Joyce, Revendo Amigos.
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0: Vamos agora para o último bloco do Todas as Bossas desta terça-feira, com o pianista Pedrinho Matar na música de Paul Francis Webster e Sam Fain, Thunder is the Night.

0: Você ouviu o pianista cubano Roberto Fonseca e o trompete do franco-libanês Ibrahim Maalouf na música do próprio Roberto Fonseca, Cachucha. E abrindo o bloco, o pianista Pedrinho Matar, na música de Paul Francis Webster e Sam Fain, em Thunder is the Night. O Todas as Bossas desta terça-feira vai ficando por aqui. Eu sou Pedro Pontes e conto com a sua companhia amanhã, às 10 da noite, em Todas as Bossas. Para você, um forte abraço.
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8: Olá, boa noite para você. Obrigado desde já pela sua companhia. No ar, a partir de agora, Clube do Jazz. O programa é uma realização da Rádio Inconfidência de Belo Horizonte e faz parte da Rede Nacional de Comunicação Pública, com transmissão pela Rádio MEC, Rádio Nacional AM, FM e Ondas Curtas, no Rio de Janeiro, São Paulo, Maranhão, Pernambuco, Amazonas, Distrito Federal e, claro, Belo Horizonte. Você também pode ouvir o nosso programa de qualquer lugar do mundo pela internet. Eu sou Márcio Roney, te acompanho na próxima hora. A programação musical e roteiro são de Júlia Heine, sob supervisão de Flávio Henrique Silveira, e os trabalhos técnicos são de Carlos Ferreira. O programa de hoje é dedicado ao instrumentista Milton Banana, um dos principais bateristas da história da música brasileira. Milton Banana nasceu em 1935, no Rio de Janeiro, e desde cedo mostrou talento e sensibilidade para a bateria. Foi um dos pioneiros em adaptar a batida do samba ao formato do jazz, ajudando a criar uma levada que se tornaria marca registrada do gênero. Ele participou de gravações que definiram o que é a bossa nova, mais notadamente no álbum de estreia de João Gilberto, Chega de Saudade, de 1959, e que é considerado o marco inicial do movimento. Em 1962, Milton Banana foi o baterista do histórico concerto Bossa Nova no Carnegie Hall, promovido pela gravadora Audio Fidelity e pelo Itamaraty, com o objetivo de divulgar o movimento musical brasileiro em Nova York. Ele acompanhou dezenas de artistas na ocasião, incluindo João Gilberto e Tom Jobim. No ano seguinte, Milton participou do premiado álbum Getz Gilberto com Stan Getz e João Gilberto, trabalho de extrema importância por ter popularizado a bossa nova no mundo todo. Bom, a gente passa a conferir um pouco do trabalho do baterista Milton Banana. Para começar, a faixa Influência do Jazz, de Carlos Lira, interpretação presente no primeiro disco do Milton Banana, chamado O Ritmo e o Som da Bossa Nova, apresentando Milton Banana. Esse disco foi lançado em 1963. Vamos ouvir.

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2: Muito bem, estamos de volta com o Clube do Jazz. Obrigado a você pela sintonia. Neste segundo bloco, seguimos celebrando a trajetória do baterista Milton Banana. Depois de contribuir efetivamente com a divulgação da música brasileira no exterior, o instrumentista carioca fundou o Milton Banana Trio em meados da década de 1960. O trio, que se tornou muito popular nas décadas de 60 e 70, destacou-se por interpretações elegantes de sambas e clássicos da bossa nova. Era algo incomum na época um grupo de jazz brasileiro ser liderado por um baterista. A formação original, em 1965, contava com Milton Banana na bateria, Vanderlei no piano e Guará no baixo. Autodidata e apelidado de Rei do Ritmo, Milton Banana lançou mais de 20 discos, participou de inúmeros álbuns de outros músicos e intérpretes e acompanhou uma vasta gama de artistas brasileiros de renome, incluindo Tom Jobim, João Donato, Luiz Essa, Johnny Alf, entre muitos outros. Milton também se notabilizou como um dos primeiros a dar protagonismo à bateria dentro da bossa nova, provando que o instrumento poderia ser sutil e, ao mesmo tempo, essencial na construção rítmica do gênero. Milton Banana faleceu em 1999, aos 64 anos, deixando um legado inesquecível na música brasileira. Bom, vamos ouvir então mais um pouco do trabalho deste grande instrumentista, Milton Banana, para começar a faixa Bossa Nova Blues.

Ouvimos Milton Banana Trio com Linha de Passe de João Bosco e Aldir Blanc, também Roda Viva de Chico Buarque, Retrato em Branco e Preto de Tom Jobim e Chico, Só Tinha de Ser com Você de Tom Jobim e Aloísio de Oliveira e Cidade Vazia de Baden

0: Powell com Lula Freire. Antes, acompanhamos Milton Banana com Samba da Minha Terra e Mais Que Nada, de Dorival Caymmi e Jorge Benjor, Samba da Volta, de Milton Banana e Bossa Nova Blues, de Oscar Castro Neves. Bom, assim encerramos então mais um episódio do Clube do Jazz, que hoje foi dedicado ao baterista Milton Banana, um dos principais nomes da história desse instrumento no Brasil. O Clube do Jazz é uma realização da Rádio Inconfidência de Belo Horizonte e faz parte da Rede Nacional de Comunicação Pública, com transmissão pela Rádio MEC, Rádio Nacional AM, FM e Ondas Curtas, no Rio de Janeiro, São Paulo, Maranhão, Pernambuco, Amazonas, Distrito Federal e Belo Horizonte. Eu sou Márcio Rone e volto na próxima semana com mais uma edição do Clube do Jazz. A programação musical e o roteiro são de Júlia Heine, com supervisão de Flávio Henrique Silveira, e os trabalhos técnicos de Carlos Ferreira. Um grande abraço para você e até a próxima.
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6: Olá pessoal, está começando o Arte Clube, aquela hora do seu dia dedicada à cultura, à arte e à música popular brasileira, aqui na Rádio MEC e na Nacional Rio. E hoje a gente fala de cinema no Arte Clube. O Inédit Brasil, Festival Internacional do Documentário Musical, realiza sua 18ª edição entre os dias 17 e 28 de junho em São Paulo, mas com grande parte da programação disponível também online gratuitamente para todo o país. O evento reúne estreias nacionais de filmes dedicados a nomes como Jossi de Oliveira, Alaide Costa, Matheus Aleluia, Arthur Maia e a histórica Casa de Shows Canecão. Também temos as dicas da Agenda Cultural, a coluna nova MPB com os destaques da música independente e o melhor da música popular brasileira com você até uma hora. E começamos com Marcelo Genesi e Gabi Amarantos.
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0: Ouvimos aí no Arte Clube Zé Ramalho e Elba Ramalho, os primos, em Eternas Ondas. Antes, Mariana Aidar, Preciso do Teu Amor. E Marcelo Genesi e Gabi Amarantos, Sei de Cor.
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0: É época de festas juninas e cada elemento dos arraiais carrega uma história que atravessa os tempos. As bandeirolas que enfeitam os festejos juninos, por exemplo, têm raízes na cultura pagã. Quem conta mais é o repórter da Rádio Educadora de Salvador, Rafael Lopes.
2: Durante os festejos juninos, elas enfeitam ruas e praças, mas muito antes de virarem decoração, as bandeirolas tinham um significado religioso. A tradição chegou ao Brasil com os portugueses e foi se transformando ao longo dos séculos. O professor de história, Ricardo Carvalho, explica diferentes versões para o surgimento deste costume.
3: A origem é bem mais distante daqui, mais ancestral, né? Já existia mesmo nas comemorações pagãs na Europa Ocidental, principalmente durante o solstício de verão, que é essa época mais ou menos do mês de junho, comemorações em que se acendia fogueiras, que se colocava adereços, estandartes, saudando a fertilidade, saudando aquele período de abundância que começava a ser marcado, né, por esse período. E aí, com a cristianização da Europa, essas práticas pagãs, elas acabaram de alguma forma sendo incorporadas dentro do imaginário cristão ocidental. Então, as festas de Santo Antônio, de São João e São Pedro acabaram adotando os estandartes com os santos, essas bandeiras com os santos, que faziam parte de um ato de, digamos assim, de devoção, mas ao mesmo tempo da liturgia católica em progressão na Europa, né? Com o trabalho jesuíta aqui no Brasil, o trabalho de catequese, que foi toda a aculturação cristã vindo através da Companhia de Jesus, essas práticas também foram incorporadas aqui aos festejos. Mas, curiosamente, não é essa a única teoria da origem das bandeirolas para os festejos juninos. Há alguns historiadores que defendem que elas vieram também do contato dos portugueses durante a expansão marítima comercial. Eles chegaram a ter contato com tradições budistas, né, no Himalaia, na região da Ásia Oriental, e que era muito costume se colocar orações budistas em bandeiras coloridas, em bandeirolas coloridas. Talvez essa influência também tenha marcado essa presença portuguesa e que acabou migrando para os nossos festejos aqui no Brasil.
2: Com o tempo, as antigas referências visuais foram dando lugar às cores e aos recortes geométricos que hoje marcam a decoração dos arraiais.
3: As bandeirolas, elas passam a ter um significado muito rico, né? Elas são quase que uma arquitetura efêmera, assim. Elas fazem parte de um componente, de um teto novo que faz as praças se transformarem em arraiais, as ruas em desfiles de quadrilhas. Então é muito forte.
2: Por isso, mais do que enfeites, estes símbolos ajudam a manter viva uma das mais belas tradições da cultura brasileira. Da Rádio Educadora de Salvador, Rafael Lopes.
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0: E agora essa dupla em Luiz Gonzaga e Milton Nascimento.

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1: Hora dos garimpos da música independente brasileira. A cantora e compositora Ana Gabriela é um dos principais nomes da nova geração do pop brasileiro. Revelada na internet por meio de covers, a artista conquistou milhões de ouvintes com canções como Deixa, gravada pela banda Lagum. Em 2025, lançou o álbum baseado em fatos reais, menos as partes que eu inventei. Um trabalho marcado por histórias de amor, despedidas e recomeços com influências do pop e do R&B. O disco consolidou uma fase mais pessoal e madura da cantora, inspirou a turnê baseada em fatos reais, quase reais. Vamos ouvir então a parceria da Ana Gabriela com o Cupertino em Disco Voador. E em seguida tem a Johnny Mosello com o Ney Matogrosso.

0: Na nossa coluna Nova MPB aqui no Arte Clube, tivemos a Jenny Mozello e o Ney Mato Grosso. A cantora e compositora Jenny Mozello é uma das vozes mais versáteis da nova música brasileira. Nascida em Curitiba, criada entre o Brasil e a Itália, ela ganhou projeção nacional ao conquistar o segundo lugar no X Factor Brasil em 2016. Ela tem influências do jazz, do blues e do pop contemporâneo, lançou os álbuns Jenny e Femina. E esse último álbum é dedicado às reflexões sobre o universo feminino. Além da carreira solo, a Jenny se destaca como compositora de sucessos gravados por artistas como Luísa Sonza e Isa, e aí se consolidando entre os principais talentos do pop nacional. Antes tivemos Ana Gabriela e Cupertino, Disco Voador. A coluna Nova MPB volta na próxima terça aqui no Arte Clube.
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0: O Inédit Brasil, Festival Internacional do Documentário Musical, realiza sua 18ª edição entre os dias 17 e 28 de junho em São Paulo, com grande parte da programação disponível também online para todo o país. O evento reúne estreias nacionais de filmes dedicados a nomes como Jossi de Oliveira, Alaíde Costa, Matheus Aleluia, Arthur Maia e a histórica Casa de Shows Canecão. A programação

0: A ação também celebra grandes nomes da música brasileira, com documentários sobre Dona Onete, Alceu Valença, Ari Barroso, Baby do Brasil, Odair José e Fernanda Abreu. Além das exibições, o festival promove debates, encontros, shows e a tradicional feira de vinil. A abertura acontece no dia 17 de junho no Cine Sesc. E vamos bater um papo com o diretor artístico do Inedit Brasil, o Marcelo Alixe, que traz os principais destaques do festival deste ano.
1: Bom, vamos lá, os destaques da programação esse ano, eu sempre gosto de dizer que são os filmes da competição, né? Nós temos 8 filmes brasileiros na competição, todos muito, muito bacanas, entre eles eu destaco a Dona Onete, dirigido pela Mini Cat, um filme muito bacana, que mostra de perto essa figura fantástica da música paraense. A gente tem o Vivo, dirigido pelo Lírio Ferreira, um filme incrível que conta a trajetória que o Alceu Valença faz até a gravação do disco ao vivo de 76, que tem uma proposta circense, enfim, Lírio Ferreira e Alceu Valença no mesmo filme, é sempre muito legal. Temos também o Ninguém Pode Provar Nada, do Rodrigo Pinto, que fala sobre o produtor e jornalista Ezequiel Neves. Temos também um outro lançamento aqui do festival, que é o Nem Tudo é Paz e Amor, dirigido pelo Betão Aguiar, que conta como é ter sido criado pelos seus pais como grandes mentores da contracultura, ou seja, são os filhos da tropicália, da contracultura, do tropicalismo, enfim, de toda aquela confusão dos anos 60 e 70. Um filme muito legal. E dos internacionais, vou destacar aqui o Fugs, filme dirigido pelo Chuck Smith, que é o nosso filme de abertura. Fugs é considerada a primeira banda verdadeiramente underground de Nova York. É um ponto de partida muito legal para a gente entender o movimento hip e também o movimento punk, né? São artistas libertários, poetas, e que criam coisas muito, muito bacanas. Então, assim, esse filme do Fugs é um dos grandes destaques para esse ano. Tem também filme muito legal, que eu gosto muito, que é o Paul Di'Anno, né, The Iron Maiden's Lost Singer, um filme dirigido pelo Wes Orzechowski, que conta a história do Paul Di'Anno, que é o vocalista que gravou os 2 primeiros discos do Iron Maiden. E acabou saindo da banda, enfim, teve uma vida bastante errática. E nesse filme o Wes faz um retrato muito interessante do Paul, assim, nos últimos anos da vida dele, que culmina, de alguma maneira, com uma turnê muito, excessivamente extensa pelo Brasil, né? De ônibus, enfim, realmente uma loucura. E vale muito a pena ver, não só os fãs do Iron Maiden, mas é um filme muito humano, assim, tem momentos muito tristes, muito duros, e, enfim, momentos também de esperança, enfim, um filme muito legal, que vale bastante a pena ver.
0: O festival Inedit traz ainda uma homenagem ao diretor Rob Reiner, que morreu no fim do ano passado.
1: Para terminar, assim, esses destaques internacionais, a gente tem a nossa homenagem ao Rob Reiner, que faleceu em dezembro do ano passado. A gente traz os 2 filmes do Spinal Tap. Para quem não conhece, Spinal Tap é um filme, é um falso documentário sobre uma banda de rock com todos os seus clichês, década por década, né? E que, enfim, teve um sucesso enorme, né? Nos anos 80, a banda acabou saindo em turnê mundial, gravou discos, e, enfim, e agora em 2025, né, quando a estreia do filme, tem essa segunda parte que é realmente muito, muito engraçada. E vale muito, muito a pena ver. E para terminar, esses destaques internacionais, tem o Heartworm Highway, um dos meus filmes favoritos, que faz 50 anos, para mim um dos melhores documentários musicais de todos os tempos, que faz 50 anos agora em 2026, e que conta o Country Outlaw, que é o country fora da lei, né, bem do centro dos Estados Unidos. Não dá para dizer que é realmente um movimento, mas é toda uma indústria né, de artistas considerados maus.

0: malditos nos Estados Unidos, com problemas com prisão, drogas e também com músicas com temas sociais, enfim. Muito interessante, um filme que faz um retrato dos Estados Unidos muito legal e que vale muito a pena ser visto.
1: O Marcelo Alix ressalta que os documentários musicais movimentam a indústria e jogam luz sobre a importância da preservação dos arquivos.
0: Olha, eu acho que o documentário musical contribui muito para a memória da cultura, não só levando nomes históricos para as telas do cinema, mas também movimentando toda uma indústria de arquivo, de profissionais também, né, do cinema, da produção, da música, mas os arquivos também das rádios, das TVs, das revistas, dos jornais, enfim, todo esse arquivo. Ele tem sido mexido bastante pelos cineastas ultimamente, e isso é muito importante ter essa informação circulando, né? Ou seja, que seja uma coisa comum, que a gente pesquise, que a gente encontre materiais, históricos, enfim, e que dê valor a tudo isso. Isso eu acho muito, muito importante.
1: Para o diretor artístico do Inedit Brasil, existe muito interesse por documentários musicais, especialmente nos streamings, mas a qualidade é comprometida pela necessidade de engajamento.
0: Olha, a minha avaliação é muito boa, né? A gente tem ultimamente um interesse muito grande pela questão dos documentários musicais, porém, eu acho que está faltando um pouco um olhar um pouco mais voltado para a qualidade. Eu vejo, por exemplo, nos streamings, muito nome famoso, muito nome que já vendeu milhões de discos, é nome que busca engajamento. As plataformas estão buscando engajamento, não entregar filmes de grande qualidade, né? Dá na mesma se o roteiro é legal, se a pesquisa é bem feita, se o material de arquivo é inédito. O que vale é o engajamento. Eu, particularmente, tenho muita raiva, de certa forma, desses filmes que são escritos, dirigidos, produzidos e estrelados por exemplo, o caso da Beyoncé ou o caso da Anitta, né? Não existe um distanciamento, né, para poder olhar o personagem, mostrar suas contradições, pequenas coisas. Porque, afinal de contas, quando a gente fala da gente mesmo, é só um espelho, assim, a gente só fala o que a gente quer que se fale, né? Não é um trabalho de pesquisa, e sim uma autopromoção. E isso está longe de ser um documentário, né? O documentário é o olhar do diretor, ou do roteirista, enfim, a uma determinada questão, uma determinada biografia. Se a gente se coloca dentro disso, acaba virando material promocional e isso não tem nenhum sentido para mim.
1: E para quem não estiver em São Paulo, entre 17 e 28 de junho, é possível também assistir a vários longas e curtas do Festival Inédit por meio das plataformas digitais gratuitamente, como conta o Marcelo.
0: O festival fez um acordo com três dos nossos parceiros. A gente tem filmes no, na plataforma do Sesc, na plataforma Itaú Cultural Play e também na SPCine Play. Cada uma dessas plataformas tem dois ou três longas e alguns curtas. Nenhum dos filmes se repete nas outras plataformas, então, se você que está aí nos escutando quer ver todos os filmes que estão online, vai ter que passar pelas três plataformas e tem muita coisa bacana. É isso aí, muitíssimo obrigado.
1: Obrigado, Marcelo. Reforçando que a programação online estará disponível gratuitamente para todo o Brasil nas plataformas do Itaú Cultural Play, que é itauculturalplay.com.br, também na Sesc Digital, que é sescsp.org.br/inedit, e também no SP Cine Play, que é o spcineplay.com.br. Obrigado ao diretor artístico do Inedit Brasil, Marcelo Alix. Vida longa ao festival.
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1: E agora a gente curte Milton Nascimento.

0: Ouvimos aí no Arte Clube Milton Nascimento, Coisas da Vida.
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0: A busca por um poema capaz de salvar o mundo inspira o espetáculo Poemas, com texto inédito de Gabriel Chalita. A montagem reúne André Torquato e Marcos Pitombo em uma reflexão sobre memória, afeto, esperança e os desafios da existência. A temporada vai de 12 de junho a 26 de julho no Teatro.

0: Catro Fashion Mall, e o André e o Marcos fazem o convite para você.
1: Oi, eu sou o André Torquato.
2: E eu sou o Marcos Pitombo.
1: E a gente tá aqui para convidar vocês para nossa peça
2: Poemas.
1: A nossa peça fala de dois escrevedores de poemas que estão procurando o poema que falta. E a partir dessa busca, eles começam a ser atravessados por memórias, lembranças, traumas, esperanças do futuro.
2: E acabam levantando questionamentos sobre a velocidade do tempo, a finitude da vida, sobre relacionamentos. Questionamentos comuns a todos nós.
1: Tudo isso recheado pela poesia de Gabriel Chalita e direção de Duda Maia.
2: A gente está numa curta temporada, estreando dia 12 de junho no Teatro Fashion Mall.
1: E fica só até o dia 26 de julho. Então você pode acompanhar todas as informações no @poemasteatro.
2: E os ingressos estão na Simpla.
1: Vem!
0: Outra dica de teatro, como estabelecer outras formas de convivência entre humanos e não humanos? Que alianças podem ser cultivadas entre as espécies? E o que podemos aprender com elas? São algumas das questões levantadas no espetáculo Equina, criação das artistas pesquisadoras Aline Bernardi e Dani Lima, que estreia no dia 17 de junho no Teatro Angel Viana, na Tijuca. E Aline Bernardi faz o convite.
3: Oi, eu sou a Aline Bernardi e estou aqui para convidar vocês a virem assistir o espetáculo Equina, que propõe uma fabulação em torno das relações colaborativas entre humanos e não humanos. A partir da minha convivência íntima e a minha prática de amizade com cavalos e éguas, a performance evoca memórias que partem dos gestos de observar, de sintonizar, de cuidar, e de cultivar conexões com outras espécies. O que podemos aprender com outras espécies? A dramaturgia também desdobra percepções acerca das violências que humanos praticam na relação com cavalos e busca tatear possíveis modos de reparação micropolítica diante da crise socioambiental generalizada da atualidade. Com supervisão artística da coreógrafa Dani Lima, Equina fará uma curta temporada Preços Populares no Teatro Angel Viana, no Centro Coreográfico da cidade do Rio de Janeiro, com estreia no dia 17 de junho e fica até 28 de junho. Você pode acompanhar as informações no perfil @celeiromoebius e os ingressos estão na Simpla.
0: E esse foi o nosso Arte Clube de hoje, com a apresentação e edição Jansen Campos, produção do David Isidoro e na mesa de áudio Eduardo Monteiro. Obrigado pela companhia e eu te deixo com Martinália, Coração Radiante.

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6: Uma hora e um minuto.
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7: Olá, vamos começando mais uma edição do nosso Circular Brasil de música instrumental. Hoje a gente começa com um álbum que já se tornou um clássico, o encontro dos saudosos Rafael Rabelo no violão sete cordas e Paulo Moura no clarinete. São faixas do disco Dois Irmãos. Logo depois, vamos para a música do talentoso pianista e arranjador Jovino Santos Neto, cheia de dinamismo e alegria, com faixas do álbum Roda Carioca. E para terminar, a gente vai apreciar um disco não muito conhecido do também saudoso mestre Sivuca, trabalho feito em parceria com um quinteto de cordas. O título do álbum já diz tudo, Sivuca e Quinteto Uirapuru. Mais uma viagem juntos, né? Nesse programa que já é um panorama da nossa música instrumental, feita em todo o território nacional, de norte a sul do Brasil, e também com lançamentos de hoje e de ontem. Essa é a edição de número 167, e você pode ouvir todos os programas que já foram pro ar até hoje, gratuitamente, pela internet. Basta ir no site da rádio. No final desse programa, eu dou esse recado completo, tá? Agora é hora de ouvir música da melhor qualidade. Paulo Moura e Rafael Rabelo foram mestres em seus respectivos instrumentos. E durante o período das suas trajetórias na música, eles fizeram várias coisas juntos, num belo duo de violão sete cordas e clarinete. Hoje nós vamos ouvir algumas faixas de um álbum do ano de 1992. O disco leva o nome de Dois Irmãos. Tem a foto dos dois na capa, na beira do mar, no Rio de Janeiro, onde dá para ver, na contracapa, o conhecido morro Dois Irmãos ao fundo. Vamos começar a ouvir algumas músicas imediatamente. A gente começa com releituras de Luísa, música de Tom Jobim, e logo a seguir, dois temas juntos na mesma faixa, Ronda, do Paulo Vanzolini, e Sampa, de Caetano Veloso.

Você está acompanhando o programa Circular Brasil de Música Instrumental. E neste momento, estamos na nossa primeira atração. Um álbum gravado pelo violonista Rafael Rabelo e o clarinetista Paulo Moura. O nome do disco? Dois Irmãos. Nós acabamos de tocar dois temas em uma faixa só. Ronda, música do Paulo Vanzolini, e Sampa, do Caetano Veloso. E antes dela, foi uma releitura de Luísa, de autoria do Antônio Carlos Jobim. Vamos para mais dois temas desse mesmo disco agora. A gente ouve Tarde de Chuva, música do Paulo Moura. E logo depois, Violão Vadio, uma parceria do Paulo César Pinheiro com Baden Powell.

Acabamos de ouvir Violão Vadio, uma parceria do Paulo César Pinheiro com Baden Powell. E antes dela foi Tarde de Chuva, música do Paulo Moura. Ambas estão presentes no disco Dois Irmãos, álbum de 1992, gravado pelo Rafael Rebelo no violão sete cordas e Paulo Moura na clarineta. Eles foram a primeira atração do nosso programa Circular Brasil de Música Instrumental de hoje. Agora vamos visitar o trabalho de um outro talentoso pianista e arranjador brasileiro.

Jovino Santos Neto é pianista e arranjador. Na verdade, ele é bem mais do que isso. Durante 15 longos anos, ele foi pianista, tecladista, flautista e produtor musical do grupo do Hermeto Pascoal e gravou 8 discos com a banda do Hermeto. A música do Jovino já esteve aqui no nosso programa Circular Brasil, mas faz muito tempo atrás e foram faixas de um outro disco. Agora, a gente vem com músicas do álbum Roda Carioca. Esse foi um disco que ele lançou no ano de 2006 e é um trabalho autoral. É uma música cheia de energia, alegre, pulsante. Vamos começar a ouvir logo um tema e depois eu falo um pouquinho mais a respeito desse músico brasileiro. A gente começa com o Marfim, música do Jovino Santos Neto.

Jovino Santos Neto, pianista e arranjador, é a nossa segunda atração do programa Circular Brasil de hoje. Ele é do Rio de Janeiro e estamos ouvindo faixas de um álbum que ele lançou no ano de 2006, chamado Roda Carioca. Acabamos de tocar uma música de autoria dele, chamada Marfim. O Jovino se mudou para os Estados Unidos em 1993 e permanece lá até os dias de hoje. Mas continua fazendo música brasileira, gravando discos e visita o Brasil eventualmente para tocar por aqui. Ele é professor universitário de música nos Estados Unidos. Vamos ouvir mais dois temas desse mesmo álbum agora, Cerca do Macaco e Bah Te Vi. O nome desse segundo tema saiu de Bem Te Vi, mas Bach é uma homenagem ao compositor alemão Johann Sebastian Bach. Ambos os temas, mais uma vez, são de autoria do Jovino Santos Neto.

Essa foi a segunda atração do programa Circular Brasil de hoje. A música do pianista e arranjador Jovino Santos Neto. Acabamos de ouvir Bach TV. O nome é uma citação ao compositor alemão Johann Sebastian Bach. E antes dela foi Cerca do Macaco, ambas de autoria do Jovino. E agora vamos para a nossa última atração do programa de hoje. Um belo encontro de um grande sanfoneiro e um excelente quinteto de cordas brasileiro.

Certa vez, o saudoso sanfoneiro Sivuca se uniu a um quinteto de cordas para fazer um belo disco. O nome do álbum é Sivuca e Quinteto Uirapuru. O Quinteto Uirapuru tem sua origem em João Pessoa, na Paraíba, estado de origem também do sanfoneiro Sivuca, mas ele nasceu no município de Itabaiana. Nós tocaremos hoje 4 faixas desse álbum e vamos começar com 2 delas agora. Vem aí, Em Nome do Amor, de autoria da Glória.

Nossa terceira atração do Circular Brasil de hoje é a união do acordeonista Sivuca e o quinteto de cordas Uirapuru. O disco leva o nome de ambos no título. Acabamos de ouvir Um Tom para Jobim, do Sivuca e do Oswaldinho do acordeon. E antes dela foi Em Nome do Amor, música da Glorinha Gadelha. E agora, para fechar o programa de hoje, vamos para mais dois temas desse mesmo álbum: Choro de Cordel e logo depois o clássico Feira de Mangaio, para fechar lá em cima, em alto estilo. Os dois temas são de autoria da Glorinha Gadelha e do Sivuca.

0: E fechamos o nosso programa Circular Brasil de hoje com faixas do disco Sivuca e Quinteto Uirapuru, a união do saudoso acordeonista e do quinteto de cordas. Todos, inclusive Sivuca, são oriundos do estado da Paraíba, Nordeste brasileiro. O álbum foi uma gravação do ano de 2004, ou seja, apenas 2 anos antes da morte do Sivuca, que infelizmente se foi em 2006. Acabamos de ouvir Feira de Mangaio e antes dela Choro de Cordel, ambas de autoria da Glorinha Gadelha e do Sivuca. Vamos encerrando aqui o nosso programa Circular Brasil de hoje. Muito obrigado pela sua audiência e pela sua companhia nessa última hora. É sempre um prazer passar a semana escolhendo a dedo um repertório bacana e numa ordem legal exclusivamente para você. Pode acreditar, uma das maiores preocupações da gente aqui é a experiência do ouvinte. A sua experiência quando está ouvindo aqui o nosso programa. Os trabalhos técnicos do Circular Brasil são do Tony Godoy. Você pode ouvir todas as edições do programa que já foram ao ar até hoje através do site radios.ebc.com.br. Anota aí, radios.ebc.com.br. Quando você estiver lá dentro, é só procurar pelo nosso programa Circular Brasil. E olha que essa edição que você está ouvindo aqui hoje é a edição de número 167. Ou seja, até esse momento que esse programa está indo ao ar, são aproximadamente 167 horas de programa, um pouco mais de 500 discos diferentes analisados até hoje e algo em torno de 470 artistas. Isso porque, em alguns casos, o artista volta para o programa, mas sempre com um disco diferente. Nós nunca repetimos o mesmo álbum aqui. E esse é o barato do programa Circular Brasil, mostrar essa infinita produção de hoje e de ontem da música instrumental brasileira. E te digo uma coisa, falta muita coisa para cobrir ainda, mesmo porque não para. Apesar de todas as dificuldades do nosso país, toda hora, felizmente, está saindo um novo disco de música instrumental do forno em algum canto desse país continental. Grande abraço para você e até a próxima.
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3: Quando surgir o sol no mar dos crocodilos, irei caçar os grus com setas de açafrão. E assim que o pôr do sol ornar-me de berilos, voltarei ao país das flores do lodão. Enquanto eu caço os grus e os pássaros tranquilos, tu ficas nos jardins, beijando meu pavão. Só voltarei de tarde, ornado de berilos, voando pelo mar, montado num dragão. De lá trarei a flor que dá no mar vermelho, e a fênix traz do bico, e atira sobre o espelho do lago, para que o grifo a

0: admire a perfeição. Também trarei o nardo e a pedra preciosa, e os lótus cor de prata e os trevos cor de rosa, quando caçar os grus com setas de açafrão.
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1: Duas horas e um minuto. 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
5: Noites nos Jardins da Espanha, de Manuel de Falla. Piano Nelson Freire. Orquestra Real do Concertgebouw, sob a regência de Ivan Fischer.

0: Noites nos Jardins da Espanha, de Manuel de Falla, piano Nelson Freire, Orquestra Real do Concertgebouw, sob a regência de Van Fischer.
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0: Concertino para harpa e orquestra de câmara, opus 93, de Mário Castelnuovo Tedesco. Harpa, Catherine Michel. Orquestra Nacional da Ópera de Monte Carlo, sob a regência de Antônio de Almeida.

0: Concertino para Harpa e Orquestra de Câmara, Opus 93, de Mário Castelnuovo Tedesco. Harpa, Catherine Michel. Orquestra Nacional da Ópera de Monte Carlo, sob a regência de Antônio de Almeida.
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0: Cinderela, suíte de balé de Prokofiev. Orquestra Sinfônica de Londres, regente Andrew Davis.

0: Cinderela, suíte de balé de Prokofiev. Orquestra Sinfônica de Londres, regente Andrew Davis.
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0: Concerto para violoncelo e orquestra em si menor, opus 104, de Dvorak. Violoncelo, Janos Starker. Orquestra Sinfônica St. Louis, regente Leonard Slatkin.

0: Concerto para violoncelo e orquestra em si menor, opus 104, de Dvorak. Violoncelo, Janusz Starker. Orquestra Sinfônica St. Louis. Regente, Leonard Slatkin.
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0: Abertura O Cálice Sagrado, de Franz Waxman. Orquestra dos Estúdios Warner, sob a regência do...

0: Abertura O Cálice Sagrado, de Franz Waxman. Orquestra dos Estúdios Warner, sob a regência do autor.
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3: Nessun dorma, aria di Calaf, da opera Turandot di Puccini, tenor Luciano Pavarotti, Orchestra Filarmonica di Londra e regência de Giubbe Mehta.

0: Nessun Dorma, aria di Calaf, da opera Turandot di Puccini, tenor Luciano Pavarotti, Orchestra Filarmonica di Londres e regenza di Zubimerta.
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3: Quatro horas e um minuto.
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0: Eu sou Tony Villani e esse é mais um Sala de Concerto, o nosso encontro com o melhor da música de câmara aqui pela Rádio MEC. E é com muita alegria, uma imensa alegria, que nós recebemos hoje os 15 integrantes da Camerata Laranjeiras. Sejam muito bem-vindos e, antes de tudo, muito obrigado por mais uma vez estar aqui conosco na Rádio MEC, na Sala de Concerto. A Camerata Laranjeiras teve o seu início pelos anos de 2013 e foi fundada por Caroline Rosalie Brusch, Tiago Cosmo e Kaja Fjellberg Pettersen. A Camerata Laranjeiras tem tido significativa atuação na cena cultural carioca nos últimos anos. A jovem orquestra promove formação e difusão cultural, atuando tanto em salas de concertos tradicionais, como também em espaços pouco visitados, como estações de metrô, feiras e escolas, e onde mais forem convidados. Nesses mais de 10 anos de atuação, ela tornou-se uma instituição importante, tanto para os músicos quanto para o público, já contabilizando mais de 100 crianças e jovens de diferentes áreas sociais do Rio de Janeiro que já fizeram parte do projeto. Para o Sala de Concerto de hoje, eles nos oferecem um repertório com obras de compositores brasileiros e clássicos universais. Antes de conversar com vocês, eu já vou anunciar a primeira peça. Com a Camerata Laranjeiras, nós vamos ouvir Ressurreição, de Francisco Mário, a regência de Gabriel Vaian. Quando quiserem, por favor.

0: Tivemos então Ressurreição de Francisco Mário na interpretação da Camerata Laranjeiras. Hoje nós estamos recebendo nos nossos estúdios da Rádio MEC os 15 integrantes dessa camerata, representantes desse projeto que há mais de 10 anos promove integração social, formação e difusão musical. Eu já vou começar a conversar com nossos convidados. Eu começo por você, Gabriel Vaian. Você está à frente do projeto. Há quanto tempo exatamente? E esse projeto envolve também profissionais de outros países, não é mesmo? Conta para nós de que forma esses profissionais estão atuando com vocês e se baseiam finalmente aqui com vocês no Brasil, no Rio de Janeiro, ou estão no exterior? Por favor.
1: Meu nome é Gabriel Vailan, sou violista da Camerata Laranjeiras. Estou à frente desse projeto lindo, junto com o Gibran Moraes, é meu parceiro também, cellista. A Camerata tem esses braços que vêm de fora, que começou dessa forma, né? Que começou com braços europeus e dois bracinhos brasileiros que moveram o mundo, que é o Thiago Cosmo, lá da Grota, a Caroline Rosalie Brosch, alemã, e a Kaya Petersen. Eles de lá eles sempre tentam estar ajudando desde a parte pedagógica também, com as visitas anuais, sempre que possível, e também estão ajudando na questão do repertório, de estar com a gente, da gente se sentir, porque o nosso grupo é totalmente formado por jovens e a decisão está na mão desses jovens. E a experiência conta muito deles para a gente também, então a gente aprende muito com eles e dá o nosso toque nervosinho dos jovens nessa coisa, dessa ansiedade boa que nós temos.
0: Eu diria não nervoso, eu diria vibrante que vocês
1: É
0: têm, que é muito
1: isso.
0: próprio dessa idade. Gabriel, a gente acabou de ouvir uma peça aqui de uma extrema beleza, eu diria até um pouco melancólica demais. Francisco Mário, você tem alguma referência de Francisco Mário? Quem é Francisco Mário?
1: É, na verdade, esse compositor ele não é tão conhecido e para a gente foi até uma surpresa, porque nós tocamos na Academia da Petrobras e lá estava o filho dele. E a gente até se deixou em aberto da gente conhecer um pouco mais da história dele. A única coisa que a gente sabe mais a fundo é que ele é um compositor mineiro e quase ninguém toca, é uma obra maravilhosa e nos assusta ter tanta coisa boa que a gente não aproveita no nosso Brasil.
0: Então está na hora de trazer mais obras desse belíssimo compositor. Gabriel, inicialmente a sede de vocês era em Laranjeiras, aqui no Rio de Janeiro. Hoje vocês estão na Tijuca.
1: Isso, é, na verdade, não era bem uma sede, né? Foi, a Camerata começou de uma forma muito natural, foi um encontro de final de semana entre esses amigos, né, a norueguesa, a alemã e o brasileiro, que pensaram em chamar jovens para essa casa para passar um final de semana de intensivão de música, assim, com workshops. E a partir dali surgiram as primeiras oficinas, né, que aconteciam de 2 em 2 meses a partir disso, deu muito certo. Hoje temos esse grupo lindo aqui que está formado. E atualmente nós temos uma sede de ensaio que é no Centro de Referência da Música Carioca, Arthur da Távola, que o Rubens Curim abriu para a gente com maior coração, assim, recebe a gente lá. Foi a partir disso que a gente conseguiu fazer os nossos ensaios semanais. Anteriormente, até a Escola Corcovado também apoiou a gente um bom tempo, cedendo espaço para nós termos nossos primeiros ensaios como um grupo fixo, porque as oficinas eram com grupos variados, eram vários jovens diferentes. E a partir depois que a gente viu que tinha como galgar coisas maiores, a gente preferiu manter um grupo.
0: Manutenção, um projeto dessa envergadura, dessa monta, isso requer apoio financeiro, com certeza. Como é que vocês conseguem esse apoio hoje?
1: Então, eu tenho muito orgulho de falar que nós sabemos que todos os grupos, tudo necessita de dinheiro, né? Mas nós ficamos um bom tempo, se não a maior parte da nossa história, sem receber nada, nenhum tipo de apoio. E nos últimos 5 anos, nós tivemos apoio da Hydro e a Aker Solutions, que são empresas norueguesas, que apoiaram a gente de 2019 a 2022. E atualmente nós temos a DEA Becoisa, que

0: estar com a gente aí, realmente mantendo o nosso grupo de forma espontânea, que ela foi no ensaio, ficou encantada com a gente, ela falou, eu quero ajudar vocês. E ela propôs essa ajuda e está com a gente. E o mais legal é que, antes de qualquer coisa, o nosso passo mais importante na nossa carreira é sempre a música, a finalidade. O dinheiro é só um mecanismo da gente poder manter todo mundo bem.
1: Ela é uma mecenas do século XXI.
0: Com certeza, e uma pessoa de muita sensibilidade. E eu tenho mais um orgulho muito grande, que a Camerata nunca precisou dar tapa no ombro de ninguém, e a gente tem muito cuidado com isso. A gente tenta realmente ganhar respeito. E a gente está conseguindo, aos pouquinhos.
1: Além de tocar e encantar, vocês também têm masterclasses, aulas?
0: Então, na verdade, nós vamos nos inserindo, né? A Camerata, na verdade, ela vive de uma palavra que agora é moda, né? O networking, que é essa teia, né, de amizade que tem levantado nosso grupo. Tiveram pessoas maravilhosas como a Carla Rincon, muita gente boa, o Marcos Ribeiro, cellista, a Carla Rincon, violinista, que foram dando aula para os jovens de forma gratuita, apoiando a gente. Sammy Fuchs, da flauta, também ajudando a gente na época da Escola Corcovado. E nós vivemos disso. E não só nós, eu acho que todo mundo vive disso, de boas conexões, e as nossas são as mais puras possíveis.
1: Nós estamos abertos para apoios.
0: A nossa forma de apoio seria apresentações, contratando a gente. A gente não quer nada de mão beijada, não, a gente é totalmente contra isso. A gente só quer apoio para poder sobreviver de uma forma digna e fazer o melhor. Não só pelas salas de concerto, mas principalmente o nosso foco são as crianças.
1: Mais à frente a gente vai dar os nossos endereços para que isso aconteça. Mas Andréia Sula gostaria de falar alguma coisa também. Andréia é violinista do Camerata Laranjeiras. Andréia, por favor.
2: Olá, meu nome é Andréa Sula, eu toco violino na Camerata Laranjeiras e, bom, acho que eu vou falar um pouco da minha história com a música. Eu estava falando curiosamente, meu encanto pela música clássica veio através da Rádio MEC. Quando criança, indo para o médico, eu ouvia a rádio e aí acabou crescendo em mim esse amor pela música clássica. Então, vem daí e eu sou muito feliz em estar aqui. E a minha história começou assim. Daí depois eu comecei a ter aulas e tudo mais. Mas muito grata de estar aqui.
1: Não, somos nós que agradecemos, que é o nosso papel, finalmente, Andréia, é a difusão, não só a difusão da música de concerto, outros repertórios também fazem parte da nossa vida, mas elevar um público, como aconteceu com você e também com a baixista do grupo, que eu gostaria que você falasse, como é que você começou a sua história com a música de concerto, que foi através da Rádio MEC também.
3: Meu nome é Milene, eu sou contrabaixista. Eu escutava muito a Rádio MEC, assim, indo para a escola. Quando a gente, nessa idade, a gente não tem muita internet no celular e não tem muita coisa que fazer também no celular. Então, eu botava o fone e eu escutava muito. E estar aqui hoje também é uma realização também, é um sonho. Ver aonde a gente pode chegar junto com esse grupo incrível que é a Camerata, que não só aqui, mas a Camerata também já me levou para lugares que eu também nunca imaginei chegar, e é muito gratificante estar aqui também.
1: Eu vou corrigir você, se você me permite. Vocês não vão chegar, vocês já chegaram.
3: É verdade,
1: Parabéns a todos.
3: a gente já chegou.
1: Gabriel, eu volto para você. O repertório que vocês têm hoje conosco aqui traz expoentes não só brasileiros, como Cláudio Santoro, que nós vamos ouvir a seguir, junto a clássicos universais, como Johann Sebastian Bach, por exemplo. Esse ecletismo, eu diria assim, como é que você vê essa história? É uma facilidade de fruição do ouvinte? É trazer uma nova plateia, um novo ouvinte?
0: Na verdade, nós acreditamos que tudo na vida são transições, né? E nós precisamos cuidar com muito carinho dessas transições. Baile é o pai da música para gente. E é muito importante ele estar vivo entre a gente, como todos os compositores. Na verdade, tem espaço para todo mundo. Mas a gente também tem que conquistar o novo público. E o novo público está mais ligado às músicas atuais, né? A gente costuma brincar nos nossos concertos didáticos a geração TikTok, que para a gente é importante, se não é mais importante, porque o nosso grupo está preocupado em conquistar esses jovens para eles acreditarem que realmente a música de concerto não é pagação de mico, como os pequenininhos falam às vezes. Não, esse instrumento, violino, violoncela, viola, contrabaixo, tem que ficar numa sala de concerto. Não, eles são mecanismos.

0: mesmo de fazer arte. E a gente acredita nisso. E através do repertório a gente consegue estar atendendo a todo mundo. Todo mundo vindo para a nossa
1: Que
0: redoma.
1: bom que você existe, que vocês existem para acabar com esse estigma que um instrumento de cordas que nós temos aqui hoje, por exemplo, a viola, o violoncelo, o baixo, não fazem parte simplesmente de uma sala de concerto. Ele é público, como sempre. Vamos à próxima peça de Cláudio Santório. Nós vamos ouvir Ponteio, quando quiserem, por favor.

0: Este é o Sala de Concerto pela MEC FM, hoje recebendo em nossos estúdios os 15 integrantes da Camerata Laranjeiras e com eles nós tivemos Ponteio de Cláudio Santoro. Nós teremos na sequência um dos concertos de Brandemburgo de Johann Sebastian Bach. O título original desses concertos era, em francês, o título Six Concerts avec plusieurs instruments, que são seis concertos com muitos instrumentos. Eu vou aproveitar o momento e eu queria que vocês se apresentassem um a um e a sua função na orquestra. Começamos com você, Gabriel.
1: Então, eu sou violista da orquestra, tão mais integrante como todos.
2: Meu nome é Adriel Kels, sou violinista, sou o Spala da Camerata Laranjeiras, estou aqui há 5 anos.
3: Meu nome é Isabelle Ferreira, eu tenho 24 anos, sou violinista da Camerata e entrei no começo desse ano.
4: Meu nome é Eric Queco, toco violino aqui na Camerata e estou no projeto há 5 anos.
5: Meu nome é Vitor Luiz, tenho 18 anos, sou violinista da Camerata e estou no projeto há 5 anos, quase 6, e é um prazer estar na Rádio MEC.
6: Olá, meu nome é Rodrigo Moreira, tenho 24 anos, estou há 6 anos na Camerata Laranjeiras e sou violinista.
7: Olá, meu nome é Andréa Sula, eu tenho 21 anos, toco violino na Camerata Laranjeiras, tem 6 anos e é um prazer estar aqui na Rádio MEC.
8: Meu nome é Albert Duarte, estou fazendo 27 anos hoje, sou violinista há 6 anos aqui na Camerata Laranjeiras e é um prazer enorme ter esse presente aqui, de estar com vocês todos aqui hoje.
9: Olá, me chamo Alan Victor, tenho 20 anos, sou violista da Camerata Laranjeiras e entrei há 1 mês, eu sou bem recente no projeto.
10: Olá, meu nome é Miguel Vasconcelos, estou na Camerata tem mais ou menos 5 para 6 anos, sou violista, tenho 19 anos.
11: Olá, meu nome é Milene Rocha, sou contrabaixista da Camerata, tenho 21 anos e eu estou no grupo há 2 anos e é um prazer estar aqui na Rádio MEC.
12: Meu nome é Stephanie Alves, eu tenho 22 anos, sou violoncelista da Camerata Laranjeiras e estou com esse grupo maravilhoso desde o início do ano.
13: Olá, meu nome é Kelvin Kelso. Sou violoncelista da Camerata Laranjeiras, faço parte dessa orquestra aqui já faz 7 anos e é um enorme prazer estar aqui com todos vocês, juntamente do meu irmão, tocando ao lado dele, aqui nessa grande rádio, onde tenho escutado durante toda a minha vida, desde quando cresci de pequenininho, nas viagens de família de carro.
14: Olá, sou Gibran Moraes, violoncelista da Camerata Laranjeiras e também faço produção geral aqui com o Gabriel Vailan. E é um prazer muito grande ter a Camerata Laranjeiras aqui na Rádio MEC. A gente já conquistou tantos lugares no Rio de Janeiro e aqui na Rádio MEC está sendo gratificante. Muito obrigado pelo espaço.
0: Muito obrigado a todos vocês. Olha, é impressionante a disposição, não só física, imagina, todos jovenzinhos, e a disposição, a disponibilidade que vocês têm para a vida e para nós da Rádio MEC, a gente se sente muito orgulhoso de ter vocês aqui. Vamos à próxima peça, que é de Johann Sebastian Bach, como eu já havia anunciado, o Concerto de Brandemburgo, o número 3, mas antes, abri um parênteses que eu acho que vale a pena. Bach compôs 6 concertos de Brandemburgo, a gente conhece isso. Todos eles foram dedicados a instrumentos de sopro e ao cravo, logicamente, que é uma marca registrada do Johann Sebastian Bach. Mas esse, especificamente, o número 3, ele já mostra o desejo, uma transposição já para o classicismo. E ele é composto para instrumentos de cordas, como nós temos aqui. Gabriel, você queria complementar também.
1: A gente utiliza dessa peça muito em concertos didáticos, porque o Bach, de forma genial, ele dividiu as vozes entre 2 instrumentos e dentro 2 naipes também. Ou seja, dá para perceber o timbre um pouquinho de cada um. Então, a gente acha muito bacana sempre estar levando para as crianças essa coisa para poder desmistificar essa coisa de achar que todos são violinos, que é muito engraçado quando a gente chega na escola, a primeira coisa que eles olham contra baixo e falam, nossa, que violino grande! Mas não chega a ser um grande violino. Mas temos grandes violinistas, violistas, cellistas e contrabaixistas no nosso grupo e a gente gosta sempre de evidenciar o timbre de cada instrumento, a tessitura. Muito importante.
0: Vamos então, Concerto de Brandemburgo, número 3, de Johann Sebastian Bach, com a Camerata Laranjeiras.

Eu sou o Sala de Concerto, hoje recebendo em nossos estúdios os 15 integrantes desse tão especial projeto, a Camerata Laranjeiras. Eu volto a falar agora com o nosso querido Gabriel Vailan. Gabriel, como é que você...

0: coloca a peça que nós vamos ouvir a seguir, que é a Serenata para Cordas em Mi Menor, de Elgar.
1: Então, como todos os compositores na época, né, nós nos inspiramos em outras pessoas também. E a escolha do nosso repertório está muito ligada ao que hoje nós temos a facilidade, que é o YouTube, né? Nós vamos à sala de concerto assistir Berlim Filarmonia de casa. Eu, principalmente, moro em Vila Isabel, posso assistir Sinfônica de Berlim. Isso faz com que a gente tenha acesso a esses compositores fantásticos e grupos muito bons tocando isso. E nós queremos ser esses grupos referência, como são principalmente os da Europa. E como o nosso grupo foi fundado por uma norueguesa e uma alemã também, parte do grupo, a gente sempre está buscando coisas da Europa para poder fazer parte do nosso repertório. Mas, sendo bem honesto e modéstia à parte, a melhor música do mundo é a brasileira. Mas o Elgar também teve muita felicidade na escrita dessa serenata para cordas.
0: Ele teve felicidade, sim, na serenata para cordas, mas ele não foi muito feliz no princípio. Numa Grã-Bretanha absolutamente protestante ou protestantista, e ele, como católico, ele era olhado com narizes altos e olhares de sobrancelha lá para cima, devido à sua religião. E, além do mais, Elgar não teve uma educação formal clássica, ele era um autodidata. E, logicamente, uma sociedade tão conservadora não olhava esse indivíduo. E ele consegue fazer coisas absolutamente deslumbrantes. Ele alcança sua maioridade musical com, quem não conhece, Variações Enigma e, finalmente, Pompa e Circunstância, que todo mundo conhece, que é uma coisa absolutamente encantadora. E a serenata veio a coroar essa grandiosidade de Edward Elgar. Você queria complementar também a respeito, não queria? Ou só tocar. Então vamos à serenata com a Cabirata Laranjeiras de Elgar, os movimentos Allegro Piacevole, Larghetto e Allegretto. Vamos a ela então, quando quiserem.

0: Acabamos de ouvir, então, os três movimentos, Allegro, Piacevole, Larghetto e Allegretto da Serenata para Cordas em Mi Menor, de Edward Elgar, a interpretação dos nossos convidados de hoje, a Camerata Laranjeiras. Nós estamos caminhando para o final do programa e eu me encaminho a... Vailan, vamos passar para os nossos ouvintes, para nós também, como encontrar vocês e como alcançar chegar até as vossas gravações, por favor.
1: Então, primeiramente, agradecer por essa tarde maravilhosa aqui com vocês na Rádio MEC. Para chegar até nós é bem simples hoje em dia. Creio que vai ser mais fácil ainda, daqui a pouco a gente vai entrar para o TikTok aí, se der certo. Mas temos Instagram, né, Facebook, arroba Camerata Laranjeiras. Através de lá pode ter contato com a gente, eu acho que é o contato mais simples hoje em dia. Eu acho mais fácil do que pombo-correio, né? E o nosso futuro... Tem muitas interrogações, mas são interrogações boas, né? Porque quando a gente estabelece um limite, a gente fica muito preso a determinadas coisas e a gente sempre gosta de ir desenvolvendo e conforme as coisas vão acontecendo, a gente estando preparado, a oportunidade aparecendo, a gente abraça. Nós somos contra padrões. Nós só queremos o nosso espaço, é claro, e nós acreditamos que com o desenvolvimento do grupo, como vocês puderam ver hoje, isso é uma amostra de 10 anos de trabalho. E a gente nunca imaginou, sendo bem honesto, que chegaríamos a tal ponto, até mesmo modéstia à parte. É motivo de muito orgulho saber que são jovens que estão fazendo.
0: A sensação, eu posso complementar para você, sensação de dever cumprido, mas que tem muita estrada pela frente. E queira vocês todos saberem, a Rádio MEC sempre à disposição e de portas escancaradas, não abertas para vocês, sempre. Queremos agradecer a Camerata Laranjeiras por esse belíssimo recital e esse é o Sala de Concerto. Agradecemos aos nossos ouvintes que nos acompanham pelo rádio, pela internet e nas demais plataformas. Continuem conosco em nossa programação. Esse Sala de Concerto de hoje teve trabalhos técnicos de Rafael Espíndola e Rafael Napoleão, coordenação de Felipe Chagas, sonoplastias de Silas Mendes e apresentação de Tony Villani, produção Adriana Ribeiro. Até o próximo Sala de Concerto. Nós vamos encerrar então o Sala de Concerto de hoje ouvindo Wave, de Tom Jobim, na sequência Wave Kiss, de Vulva Vulture, quando quiserem, por favor.

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2: Horas.
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Olá, ouvintes, sejam muito bem-vindos. Aqui é Luciano Durso e começa agora o Roda de Choro. No programa de hoje, vamos ouvir músicas do álbum auto-intitulado do quarteto Roda de Choro. Formado por Luizinho Sete Cordas, Milton Mori ao cavaquinho, Alexandre Ribeiro ao clarinete e Léo Rodrigues no pandeiro, o quarteto Roda de Choro resgata o ritmo tradicional do gênero e reúne em suas apresentações composições de lendas como Pixinguinha, Abel Ferreira, Altamiro Carrilho e Severino Araújo. Vamos começar a parte musical com um chorinho para você, composição de Severino Araújo. 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

Com o quarteto Roda de Choro ouvimos Serpentina, composição de Nelson Alves. Antes tivemos Chorinho de Gafieira, de Astor Silva, e um Chorinho para Você, de Severino Araújo. Segundo Luizinho Sete Cordas, o quarteto Roda de Choro mostra o choro na sua essência, composições tocadas inteiras com pouco improviso. Assim, o conjunto espera que todos possam reconhecer as músicas clássicas que têm melodias magníficas. Luiz Araújo Amorim nasceu em Marília, interior de São Paulo, em 1946. E aos 6 anos de idade, aprendeu violão com seu pai. Aos 20 anos, já fazia parte do conjunto regional do Dadinho. Ele participou do primeiro Festival Nacional do Choro, em 1977, quando recebeu o prêmio Revelação, das mãos do inesquecível Dino Sete Cordas. Luizinho Sete Cordas integrou em 1979 o conjunto regional de Evandro do Bandolim e realizou diversas turnês internacionais. O violonista compôs um choro inédito especialmente para este primeiro disco do quarteto Roda de Choro, que leva o nome do grupo. Vamos conferir? De Luizinho Sete Cordas, fique agora com Roda de Choro.

Essa foi Os Oito Batutas de Pixinguinha e Benedito Lacerda. Antes tivemos É Do Que Há, de Luiz Americano e Roda de Choro, composição de Luizinho Sete Cordas. Todas foram interpretadas pelo quarteto Roda de Choro. E aí, está gostando do programa de hoje? Sua opinião e sugestões são muito importantes para nós. Mande a sua mensagem para o nosso WhatsApp. Anote o número DDD 21 99710-0537. Repetindo, DDD 21 99710-0537. Vamos ouvir mais músicas interpretadas pelo quarteto Roda de Choro. Seguimos com Chorinho pro Miudinho, composição de Dominguinhos. 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

Acabamos de ouvir Chorando Baixinho, de Abel Ferreira. Antes tivemos Deixe o Breque Pra Mim, de Altamiro Carrilho, e Chorinho Pro Miudinho, de Dominguinhos. Todas estão presentes no álbum homônimo do quarteto Roda de Choro. O quarteto surgiu a partir de um projeto organizado para realizar um show no Ibirapuera durante a virada cultural de 2007. Na ocasião, o anfitrião da roda era o Danilo Brito, que convidou diversos músicos para se apresentar em formato de roda de choro. Com ingressos esgotados, o clima foi tão agradável que resultou em novos convites. Como o grupo inicial era muito grande, formou-se a partir dele um quarteto que trazia convidados para participar das apresentações. Ficaram no grupo, então, instrumentistas de idades e percursos distintos, com Alexandre Ribeiro ao clarinete, Léo Rodrigues no pandeiro, Newton Mori no cavaquinho e Luizinho sete cordas. O clarinetista Alexandre Ribeiro afirma que as diferenças apenas enriquecem o grupo, já que uma das coisas importantes do choro é o contato entre as gerações, para que os mais jovens aprendam com os mais experientes e assim mantenham o gênero sempre vivo. O quarteto já tocou com os solistas Carlos Malta, Laércio de Freitas, Oswaldinho do Acordeon, Toninho Ferragutti, Alessandro Penese, entre muitos outros grandes artistas da música brasileira. Vamos ouvir agora Ivair, composição de Pedro Ferragutti, interpretada pelo quarteto Roda de Choro.

0: Acabamos de ouvir Homenagem à Velha Guarda, de Paulo César Pinheiro e Sivuca. Antes tivemos Ivair, composição de Pedro Ferragutti. Ambas foram lançadas em 2013 pelo grupo que destacamos no programa de hoje, o quarteto Roda de Choro. O Roda de Choro tem coordenação de produção de Rodrigo Soprana e produção de Brisa Evangelista. Trabalhos técnicos de Lucas Alexandre e Rafael Napoleão. Coordenação de operações de Felipe Chagas e gerência de rádio de Tiago Regoto. Acompanhe mais da nossa programação nas redes sociais. Estamos no Instagram, Twitter e Facebook. Siga o nosso perfil, @RadioMec. Eu sou o Luciano Dusso e espero você no próximo Roda de Choro. Até lá, pessoal!
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3: Carrossel da Vida, tema do filme O Castelo Animado, de Joe Hisaishi. Orquestra sob direção do próprio compositor.

0: Fim de Sonho, de Donato e João, com Raul de Souza, Donato e Silva, e anterior, Carrossel da Vida, tema do filme O Castelo Animado, de Joe Hisaishi, com orquestra sob direção do próprio compositor.
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3: 6 horas.
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20: Olá, eu sou a Teca Lima e já está no ar mais um Brasis, essa seleção diária que traz os sons que remetem às paisagens cheias de simplicidade da vida dos nossos interiores. Hoje eu vou abrir a nossa seleção com o grupo Trem das Gerais, formado em Araguari, Minas, por uma família que há 15 anos leva um pouco da cultura popular da sua região pelos trilhos por onde passa. Do CD Embornal de Cantoria, o segundo do grupo, a gente vai ouvir um super clássico popular, Cuitelinho. E nesta gravação, há a participação especial de Dona Inês e Dona Terezinha, nas vozes, e de João Paulo, na rabeca.

0: Abrindo a seleção de Brases de hoje, nós tivemos o grupo Trem das Gerais, com Cuitelinho de domínio público. Depois ouvimos com o Consuelo de Paula o tema tradicional Cacuriá. E com o Cláudio Lacerda, com a participação do Dominguinhos, Canto Brasileiro, que é de Cláudio e Eduardo Santana.
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0: E agora a gente vai ouvir o cantor, compositor e violeiro Badia Medeiros, que é natural de Unaí, Minas. Quando criança, ele fazia a segunda voz nas folias e cantorias da sua cidade. E com o passar do tempo, se tornou capitão da Folia do Divino e dançador de catira e lundu. Além de tocar a viola caipira e o violão, ele tira som também de uma sanfoninha de oito baixos, chamada Pé de Bode. Vamos ouvir com Badia Medeiros, Recordação do Passado.

0: Essa foi Cláudia Nasser com O Trem Tá Feio, de Tavinho Moura e Murilo Antunes. E antes, com Badia Medeiros, ouvimos Recordação do Passado, de sua autoria.
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0: E ainda das Minas, vem o grupo Vozes das Gerais, em Baião da Penha.

0: E você ouviu em Brasis, Zé Ramalho com Galope Rasante, dele mesmo, antes com Nicolas Krassik, Caçoá, que é de João Lira e Maurício Carrilho, e com Vozes das Gerais, Baião da Penha, de Gil de Moraes e Davi Nasser.
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0: É a visita descalça, o café de panela, a receita da massa, a aguardente amarela. É a coisa mais bela. É um pouco da paisagem interiorana na composição de Rodrigo Maranhão e na voz de Mariana Leporassi. Interior.

0: Este foi o Rodrigo Maranhão com Flor de Cajueiro, de sua autoria, e antes, de Rodrigo Maranhão e Beto Valente com a Mariana Leporassi, Interior.
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0: E agora, para abrir o bloco final de Brasis, nós vamos ouvir uma faixa do CD Canela, o trabalho que reúne Renato Brás e o celebrado quarteto de violões Malgani. Calundu.

0: Fechamos a seleção de hoje com a Folia Serrana de Ivan Lins e Vitor Martins, com Flávio Sandoval no saxofone, Gelo na percussão e Zezo Ribeiro na guitarra flamenca. Participação especial de Simone Guimarães. Antes com o Dori Caymmi, Mundo de Dentro, dele de Paulo César Pinheiro, e abrindo o bloco, Renato Braz e o grupo Malgani em Calundu, que é de Breno Ruiz e também Paulo César Pinheiro. O Brasis fica por aqui. Muito obrigada pela sua audiência, um grande beijo e até lá.
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4: Bom dia, minha gente. Estamos chegando com ginástica aí para aquecer a sua manhã. Vamos começar do seguinte, ó. Chuta com a perna direita para frente, chuta, volta. Com a esquerda, chuta, volta, ok? Vamos fazer isso alternado. Eu só vou falar, chuta direita, volta, chuta esquerda, volta. Começando, chuta direita, volta, esquerda, volta, direita, volta, esquerda, volta, direita, volta, esquerda, volta, direita, volta, esquerda, volta. Estamos chutando, hein? Direita, esquerda, voltou, parou, saltitando com as duas pernas unidas, amortecendo sempre a queda. Vambora. Estamos saltitando com as pernas unidas. Vambora. Parou. Agora, correndo. Correndo, aproveitando o seu espaço. Vambora. Aproveita bem o espaço. Olha pra frente, movimenta os braços. Tira esse pé do chão. Corre com vontade, com disposição. Vambora, gente. Estamos correndo, com disposição. Mais um pouco. Caminhando rápido. Caminhando bem rápido. Atenção. Parou. Você vai saltitar, abrindo e fechando as pernas, e os braços também vão abrir e fechar. Os braços vão até a altura dos ombros e vão voltar. Vambora. Vai. Saltitando. Abrindo e fechando as pernas e os braços. Cada um no seu ritmo. Beleza. Vambora. Continua. Olha para frente, não olha para o chão. Continua saltitando. Mais um pouco. Ok, correndo. Aproveita o espaço. Tira o pé do chão. Olha para frente, movimenta bem os braços. Não se esqueça que em diferentes pontos da cidade tem várias pessoas fazendo ginástica com você, formando a nossa grande turma, a turma dos rádio ginastas. Continua correndo. Atenção, caminhando forte, caminhando firme, com disposição, para não cair muito o ritmo. Estamos caminhando. Maravilha, continua. Atenção, parou, você vai saltitar, jogando uma perna para frente, outra para trás, mas os braços vão abrir lateralmente até a altura dos ombros e voltar. Perna para frente e para trás. Uma vai para frente, outra para trás. Vambora, vai, saltitando. Uma perna para frente, a outra para trás. E os braços abrindo e voltando lateralmente. Maravilha, tá bonito o exercício. Esse exercício é bacana. Caminhando. É isso aí, minha gente. Um grande abraço e continuem com a programação da Rádio MEC.
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7: Olá para você que está sintonizado e sintonizada na Rede Nacional de Comunicação Pública. Está chegando o Rádio Sociedade, a sua revista diária de educação e cultura. Eu sou Felipe Rangel e trago, nesta quarta-feira, 17 de junho de 2026, os destaques desta edição. A partir de hoje, a gente transmite aqui no Rádio Sociedade a série de 90 episódios sobre os 90 anos da Rádio Nacional. O primeiro fala sobre o nascimento da emissora aqui no Rio. O Ciência no Rádio, que é uma parceria entre o Observatório Nacional e a Rádio MEC, conversa com Alexandro de Souza de Oliveira. Ele representa o Observatório Nacional em feiras de ciências pelos quatro cantos do Brasil. E ele vai nos contar como funcionam essas feiras e como os ouvintes podem participar. Temos também o Perguntar e Pensar, que reflete sobre as angústias que o envelhecimento desperta. Tudo isso em menos de 30 minutos, aqui no Rádio Sociedade.
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7: O nosso programa é transmitido pela Rádio MEC do Rio, em rede com a Nacional de Brasília e também com a Universitária de Teresina. 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Vamos começar? Vem aí a série 90 anos em 90 histórias. O episódio de estreia fala sobre o nascimento da Rádio Nacional.
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8: Olá, eu sou Guilherme Strozzi.
9: E eu sou Raquel Júnior. Você começa a partir de agora a acompanhar junto com a gente uma jornada incrível de uma história que está completando 90 anos e ainda tem muito para ser escrita.
8: Testemunha de fatos históricos, vanguarda na criação de linguagens e formatos para o rádio, instrumento de integração do país, impulsionadora da nossa cultura, da música ao futebol, emissora mais popular do Brasil.
9: São muitos os adjetivos da Rádio Nacional em diferentes momentos do século XX e XXI. É essa história longa e com tantas e tantos personagens, inclusive você, que a gente quer te contar. Até o aniversário da nossa emissora, em 12 de setembro, diariamente você acompanha um novo capítulo.
8: Hoje, o convite é para que você se imagine no Rio de Janeiro, no ano de 1936.
9: É aqui, na região central da então capital do Brasil, que as primeiras emissoras de rádio se instalam. Rádio Sociedade, Rádio Clube do Brasil, Rádio Educadora, Mairinque Veiga, Philips.
8: O jornalista Gilberto de Andrade escreve um artigo na revista A Voz do Rádio, em maio de 1935, pouco mais de um ano antes do nascimento da nossa emissora. Ele descreve o cenário e os desafios das rádios do então Distrito Federal.
10: O ano corrente terá uma importância excepcional para as estações de rádio do Rio de Janeiro. Quando estiverem funcionando as 12 estações cariocas, onde irão os diretores de estúdio buscar artistas apreciáveis para seus programas? Estarão mais uma vez confiados nas improvisações? Não é possível que eles já não tenham compreendido que os ouvintes perderam a ingenuidade. A missão universal do rádio é imprevisível e de consequências imensuráveis.
9: Mas quem era o ouvinte de rádio da época? O professor da Universidade Federal Fluminense, João Batista de Abreu, conta pra gente.
11: O censo de 1940 indicava que o Brasil tinha em torno de 45 milhões de habitantes e desses, 56% dos adultos eram analfabetos. Imagina o que isso significa em termos de abertura de informação. O primeiro veículo de comunicação popular, comunicação de massa, a falar para o analfabeto foi o rádio.
8: A audiência ainda enfrentava a barreira do acesso aos aparelhos de rádio, ainda caros e artesanais. Mas isso também começou a mudar quando outro personagem da nossa história, o Ademar Cazé, tem uma ideia.
11: Ademar Cazé era um grande radialista, mas com uma cabeça comercial muito grande. Quando ele vem de Pernambuco para cá, ele quer investir em rádio, mas ele quer investir em rádio para tornar aquilo um negócio lucrativo. E o número de aparelhos ainda era insignificante. Então, o que, que ele faz? Ele pega a lista telefônica. Qual é o raciocínio dele? Naquela época, quem tinha telefone tinha dinheiro. Ele vai e oferece um aparelho de rádio para essas pessoas. Deixava lá em consignação e voltava 3 dias depois. O marido comprava.
9: É nesse clima que a Rádio Nacional vai ser inaugurada em 1936. A emissora nasce vinculada a um já consolidado veículo de comunicação, o jornal A Noite, e com a compra de equipamentos e frequência da Rádio Philips, que desistiu de operar.
8: Vamos voltar para o centro do Rio de Janeiro. Um importante espaço cultural, financeiro e político da então capital do Brasil. Você está andando pela calçada e recebe um panfleto escrito assim.
12: Hoje, sábado, sintonize 980 quilociclos e ouça PRE 8, Sociedade Rádio Nacional, a grande estação do Rio de Janeiro. O mais completo e aperfeiçoado aparelho técnico, a mais poderosa e completa organização de broadcasting.
9: E é assim, com um discurso grandioso, que nasce a maior emissora da história do nosso país, que vai marcar época e difundir a cultura nacional.
8: Mas calma! A nossa jornada pelos 90 anos da Rádio Nacional está só começando. Prepara a emoção, porque tem muita história pela frente.
9: Este episódio contou com pesquisa e trechos do livro Rádio Nacional, O Brasil em Sintonia, de Luiz Carlos Saroldi e Sônia Virgínia Moreira. As locuções são de Guilherme Strozzi e Raquel Júnior. César Fatioli faz a voz de Gilberto de Andrade e Cíntia Cruz do panfleto.

0: de época. A produção e roteiro são de César Fatioli, Guilherme Strozzi e Raquel Júnior. A pesquisa é de Aline Bretas, Maria Carnevale, Mariana Nazaré e Thiago Guimarães. Os trabalhos técnicos são de Jaime Batista, Lucas Alexandre, Lúcia Safatle, Márcio Freitas, Marcos Inácio, Rafael Espíndola, Rafael Napoleão e Rafael Tomás. A montagem, sonoplastia e mixagem é de Jailton Sodré. Concepção da série, Thiago Regoto.
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3: Rede Nacional passa a articular políticas públicas para pessoas idosas. Vamos saber mais com Daniela Longuinho.
4: O Brasil passa a contar oficialmente com a Rede Nacional de Proteção e Defesa dos Direitos Humanos da Pessoa Idosa, formalizada nesta segunda-feira por uma portaria publicada no Diário Oficial da União. O objetivo da rede é fortalecer a articulação entre diferentes níveis de governo e entidades para a promoção de políticas públicas voltadas para pessoas idosas, como explica o secretário nacional dos Direitos da Pessoa Idosa, Alexandre da Silva.
5: E é uma rede que vai se propor a construir aquilo que é necessário para cada município, para cada estado, para o Distrito Federal, como esses atores, atrizes sociais, profissionais da gestão, conselheiros, conselheiras, acadêmicos, ativistas, militantes, parlamentares, profissionais do sistema de justiça, dentre tantos outros, podem atuar coletivamente, garantindo que as pessoas tenham os seus direitos garantidos para envelhecer.
4: Caberá à rede, entre outros, propor estratégias para acompanhar o acesso das pessoas idosas às políticas setoriais e a oferta de serviços a elas destinados, recomendar a realização de diagnósticos sobre o envelhecimento populacional e fortalecer os fóruns, movimentos e entidades com atuação na defesa dos direitos das pessoas idosas e na participação social. Representante da sociedade civil, o vice-presidente do Conselho Nacional dos Direitos da Pessoa Idosa, Epitácio Luiz Epaminondas, o Luizão, ressalta que a criação da rede foi debatida ao longo dos últimos 26 anos e defende que o país tenha políticas públicas sérias para as demandas da população idosa em crescimento.
6: Eu acho que a gente já tem tempo suficiente para entender ou a gente forma a pessoa idosa ou a gente continua amassando barro, continua pisando no mesmo lugar. Porque se você for verificar, o país envelhece. E envelhece muito rapidamente. Nos próximos 10 anos, a gente vai ter mais pessoa idosa do que pessoa jovem. E a gente tem que ter políticas públicas sérias e céleres também, no sentido de poder dar respaldo a tudo isso.
4: Para Luizão, esse trabalho precisa ser realizado com a escuta e o protagonismo da pessoa idosa, observando que o envelhecimento se dá de maneira desigual.
6: Você vai ver, as pessoas não envelhecem iguais no mesmo lugar. Então é preciso que a gente pense como envelhecer é interessante e como a gente trabalha isso para não esquecer. E quem ajudou a construir tudo que tem hoje aqui foram os mais velhos. E tem que respeitar isso. Então, hoje eu acho que é muito importante quando os jovens vejam isso. Mas é interessante que a gente não esqueça de dar voz e dar espaço para as pessoas idosas.
4: A adesão à Rede Nacional de Proteção e Defesa dos Direitos Humanos da Pessoa Idosa será voluntária. E cada instituição ficará responsável pelos custos decorrentes de sua participação. A coordenação da rede ficará a cargo da Secretaria Nacional dos Direitos da Pessoa Idosa, em parceria com o Conselho Nacional dos Direitos da Pessoa Idosa. Da Rádio Nacional em Brasília, Daniela Longuinho.
3: Obrigado, Daniela. Seguimos com o Ciência no Rádio.
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3: Se você é um dos muitos ouvintes do Ciência no Rádio que gostariam de visitar o Observatório Nacional, mas moram longe do Rio, o programa de hoje traz uma dica imperdível. Se você é professor, o Ciência no Rádio de hoje é mais obrigatório ainda.

0: ainda. O nosso entrevistado é pedagogo e trabalha no observatório fazendo a popularização da ciência. Hoje eu converso com Alexandro de Souza de Oliveira. Ele representa o Observatório Nacional em feiras de ciências pelos quatro cantos do Brasil. Essas feiras são uma ótima oportunidade para moradores de diferentes cidades terem contato direto com os profissionais do observatório e aprenderem na prática muito do que é ensinado aqui. Olá, Alex, seja bem-vindo ao Ciência no Rádio.
1: Olá, Felipe. É um prazer participar do Ciência no Rádio.
0: Bom, Alex, para começar, você poderia contar um pouco para a gente sobre a sua história no Observatório Nacional?
1: Então, a minha história no Observatório Nacional, ela tem umas nuances bem interessantes. Eu vim da educação, né? Eu fui professor muitos anos. Quando eu entrei no Observatório, eu já tinha 22 anos como professor, trabalho na educação, sou apaixonado pela educação, por mais que eu seja formado na área de TI. Eu também fiz pedagogia, sou pedagogo e cheguei ao ON com o cargo de programação, né, de programador. E nessa caminhada dentro do observatório, eu me deparei ao setor de divulgação científica, onde eu poderia me encaixar melhor, desenvolvendo algumas aplicações tecnológicas para poder aproximar, né, o público ao que o observatório realmente faz, só que com uma linguagem muito mais contemporânea, né? Uma linguagem mais tranquila, que é a linguagem padrão, né, que agora os jovens, que é o nosso foco principal, conseguiriam entender. Então, hoje a minha história no observatório é estar trabalhando no setor de TI. Hoje eu estou no setor de TI, e trabalhando junto a projetos tecnológicos para poder divulgar melhor a ciência, divulgar melhor o que o observatório tem de melhor, do que faz melhor para a sociedade. Tá bom? E eu sou mestre em tecnologia digital na educação, porque a minha paixão é justamente a tecnologia e a educação. Como a tecnologia pode oferecer, né, oferece, né, de melhor para poder juntar, né, aproximar a sociedade com a ciência.
0: Você viaja ao Brasil todo representando o observatório em evento de ciência. Qual o seu papel nesses eventos?
1: Eu tenho o prazer, né, hoje de estar junto ao setor de divulgação científica em algumas cidades, participando em alguns eventos pelo Brasil, mostrando um pouco, né, sobre o observatório, representando essa instituição tão querida, né, e o que ela faz, né? Então, assim, só que usando justamente tecnologias. Então, o que que nós fazemos normalmente? A gente participa de laboratórios e usa, normalmente usamos nesses eventos, não só a realidade virtual, como também esse livro interativo de astronomia, que é justamente para poder fazer a sociedade entender melhor a astronomia, né? A gente, nesse livro, fala um pouco das quatro áreas, só que ele não só lê, como ele também se conecta ao visual, fazendo uma aproximação maior da informação, dando um tempero melhor nessa questão da absorção do conhecimento.
0: Agora eu queria que você explicasse melhor para os nossos ouvintes como funciona esse livro interativo de astronomia.
1: Então, esse livro, o livro interativo de astronomia, ele traz ali explicação sobre as quatro áreas básicas da astronomia, né? E dentro de cada vez é um livro maior, é um livro que tem uma dimensão um pouco maior do normal, justamente para chamar atenção. E à frente do livro, ele fica numa mesa, e à frente dele tem uma TV conectada a uma webcam que aponta para o livro. Então o aluno vê o livro, né? A gente não distancia o físico do aluno, só que ao passo que ele está lendo e ele projeta a sua visão para frente, ele vê uma TV projetando o próprio livro, só que com os objetos virtuais sobre o livro. É uma tecnologia que a gente chama de realidade aumentada. Então ele consegue não só ler, como fundamentar o que ele está lendo, na visualização, com a visualização dos objetos tridimensionais. E aí eu consigo juntar tanto o mundo virtual como o livro físico, que não pode sair da mesa dos nossos alunos.
0: Então, apesar de toda a tecnologia dos nossos dias, o livro físico ainda é indispensável, certo?
1: Claro, o livro.

0: livro em si, ele não sai da sala de aula, né? Agora, o livro, ele é estático, né? Então, com essa tecnologia, você consegue trabalhar com o livro, tu muda o status do livro de um objeto estático para um objeto mais dinâmico e interativo, fazendo com que o aluno ele desperte, tenha um despertar da curiosidade para entender melhor do que está sendo ensinado. Então, pode sim, o professor usa isso naturalmente, normalmente, com uma simples webcam ligado a um computador e um projetor. Ele vai projetar algumas informações do livro, como também o aluno, usando o próprio celular, um tablet, apontando para o livro, para o objeto, que o pessoal tem muito aquela questão de, quando fala de realidade aumentada, lembrar de QR Code, né? Tá certo, QR Code foi um início disso. Mas imagina você apontar para uma imagem, e aí quando você aponta o teu celular para uma imagem, você vê aquela imagem no celular movimentada, ou que você possa fazer a interação. Então, sim, isso melhoraria muito, a aula do professor e conectaria mais ainda o aluno ao livro.
1: E como os professores podem usar essa tecnologia em sala de aula para melhorar o ensino?
0: A realidade aumentada, ela funciona contrária à realidade virtual, né? A realidade aumentada, enquanto na realidade virtual eu preciso entrar no ambiente virtual para poder visualizar elementos virtuais próximos ao mundo real, a realidade aumentada você traz o objeto tridimensional para fora. Então imagina, você está vendo o livro físico na TV e sobre o livro você está vendo o objeto virtual. Você não precisa entrar num mundo virtual para ver o objeto. Por exemplo, você abriu lá a parte de planetas, né? E aí automaticamente vem o planeta Terra sobre o livro na TV. Então você consegue ver o livro e o objeto virtual fazendo essa associação, para o melhor conhecimento.
1: Para terminar, Alex, eu tenho certeza de que muita gente está curiosa para participar das próximas oficinas ministradas por você. Como as pessoas podem saber das próximas oficinas e ver o livro interativo?
0: Ah, basta seguir, né? Siga o nosso Instagram, o Instagram do Observatório Nacional, pois eles sempre avisam das próximas oficinas e você fica por dentro de tudo que está acontecendo, principalmente na área de divulgação científica.
1: Bom, Alex, muito obrigado por sua participação aqui no Ciência no Rádio e parabéns pelo seu trabalho representando o Observatório Nacional.
0: Foi um prazer participar do Ciência no Rádio.
1: Eu conversei com Alexandro de Souza de Oliveira, representante do Observatório Nacional em feiras de ciência. Ele nos contou como funcionam esses eventos de ciência pelo Brasil. O Ciência no Rádio volta na próxima quarta-feira.
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1: O Rádio Sociedade continua com o Perguntar e Pensar, que hoje reflete sobre as angústias que o envelhecimento desperta. O quadro é uma parceria da Rádio MEC com a Sociedade Brasileira de Psicanálise do Rio.
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4: Oi, Theo, tudo bem? Você tá parecendo preocupado com alguma coisa? Quer conversar?
5: É, tio, tô preocupado mesmo. Você já percebeu que a vovó anda meio esquecida?
4: Sim, percebi. Isso acontece, Theo. Os velhos não têm uma memória como a sua, que pode descrever cada gol do seu time nos últimos, sei lá, 10 campeonatos.
5: É, tio, mas e se a vovó estiver começando até aquela tal doença de Alzheimer?
4: O que que você sabe sobre Alzheimer, Theo?
5: Não muito, mas sei que agora o vô da Ritinha só de vez em quando reconhece ela. Isso é tão triste. Não quero nem pensar na vovó perguntando quem sou eu.
4: Sabe, Theo, ninguém escapa do envelhecimento. Mas envelhecer também pode ser sinal de que a gente viveu bastante, fez várias coisas, amou muito, estudou, viajou, trabalhou, de repente teve filhos, netos. E envelhecer também é sinal de que a gente ainda está vivo.
5: É, faz sentido. Mas eu amo tanto a vovó, eu quero fazer tudo o que eu puder para impedir que ela fique como a avó da Ritinha.
4: Bom, Theo, por ora, você não sabe se a sua avó está só com a memória menos afiada do que a de alguém da idade dela ou se tem alguma outra questão mesmo mais séria de saúde.
5: Mas então, eu quero saber. Se tiver que tratar, tem que começar a tratar logo.
4: Olha, Theo, calma, desculpa te interromper um pouquinho. Eu acho que está sendo difícil para você aceitar que a gente não pode impedir nem resolver todos os problemas, principalmente os do envelhecimento. Você parece estar querendo carregar o mundo nas costas, e isso é o que deve estar fazendo você se sentir preocupado, ansioso, angustiado.
5: Mas o que eu posso fazer? Eu não quero ver minha avó se apagando.
4: É, mas não depende de você, Théo querido. Se a sua avó não estiver começando o Alzheimer, ela não vai ficar como o pai da Ritinha. Mas mesmo assim, um dia ela pode ter essa doença, ou de repente uma outra. E também, quando ela estiver muito, muito velhinha, ela vai morrer, como todo mundo. E nada disso, querido, depende de você.
5: Mas então, o que eu posso fazer para ajudar ela?
4: O que você pode fazer, querido, você já faz. Você é um neto amoroso que ela adora. E ter você dá muita alegria para ela nessa altura da vida. Se ela vier ficar doente, você vai estar lá, fazendo companhia, visitando, dando carinho para ela, não salvando ela de coisas inevitáveis, como doenças, o envelhecimento, etc. E quem diz que precisa mais do que isso?
5: Caramba, não tinha pensado assim. É triste, às vezes, não poder fazer muita coisa pelas pessoas que a gente ama.
4: É, tem um lado triste sim, Théo, mas talvez seja pior não aceitar as coisas como elas são. Por exemplo, se você ficar muito ansioso, querendo ter um poder que você não tem, no final vai ficar muito mais difícil você poder oferecer carinho e conforto para sua avó.
5: Acho que você tem razão, tio. Às vezes eu queria ser tipo um super-homem, cheio de poderes. Mas eu não consigo e acabo ficando frustrado comigo mesmo.
4: É, bem melhor mesmo é ser só um menino bacana do jeitinho que você é, Théo. Carinhoso, afetuoso, com seus defeitos, mas as suas tantas qualidades, suas fraquezas, mas as suas forças. E amar a vida, aceitando também certas perdas e dificuldades. Esse é o menino que a sua avó ama. Não precisa ser super-homem para nada. Você só precisa ser você, do jeitinho que você é.
5: Puxa, muito obrigado, tio Leão. Tô me sentindo bem melhor e bem aliviado. Já sei, eu vou lá na casa da vovó. Vou tentar jogar damas com ela e fazer quebra-cabeça. Enquanto ela ainda me reconhece e ainda sabe jogar.
4: Boa, Théo, gostei. E a sua avó com certeza vai gostar ainda mais.
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1: Esse foi o Perguntar e Pensar, da Sociedade Brasileira de Psicanálise. O quadro passa por aqui todas as quartas-feiras. E o Perguntar e Pensar encerra o Rádio Sociedade de hoje. O programa teve edição de Lucas Alexandre, coordenação de programação de Rodrigo Soprana, produção de David Isidoro e apresentação de Felipe Rangel. Muito obrigado pela companhia. Voltamos amanhã no mesmo horário. Até lá!
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1: Eu estava a poucos quarteirões da casa quando o temporal caiu. Mas água e vento me batiam com tamanha violência que eu mal podia caminhar. Não havia alternativa a não ser parar em algum lugar e esperar passar a tormenta. Lembrei-me então do pequeno largo, um recuo, do lado direito da rua, e fui até lá. O largo, cercado de prédios baixos e amendoeiras, me acolheu. Ali ventava menos. Tremendo de frio e susto, esperei que a chuva passasse, encostada ao muro de um prédio antigo, cujas pedras ainda emanavam o calor da tarde. Abraçada à minha bolsa de lona, tão molhada quanto eu, fiquei ali esperando passar a chuva de verão. E foi então que o cheiro das amendoeiras me invadiu. Um cheiro ácido, penetrante, como se a alma das árvores delas se desprendesse. Um aroma que a chuva tinha acentuado, sem dúvida, mas que eu já tinha sentido antes, muitas vezes, sem perceber. O cheiro das amendoeiras. É esse o perfume do rio.
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2: 7:30.
3: Tá no ar o Dando a Real comigo, Leandro Demore, aqui nas ondas do rádio. A partir de agora, um papo reto e direto com quem movimenta o dia a dia dos brasileiros. Por aqui, política e vida pessoal se misturam. Estão prontos para nossa DR? Olha, o meu convidado de hoje já pôs urubus em esculturas, burros em galerias e levou um cortejo de carros em marcha ré pela Avenida Paulista, enquanto os respiradores da pandemia cantavam os seus ruídos. Poucos artistas brasileiros transitam com tanta potência entre tantas linguagens, escultura, pintura, performance, vídeo e literatura. Suas obras são corpos em colapso, sempre à beira da ruptura, como o próprio Brasil, que ele insiste em pensar, escrever e devorar através da sua arte. Foi alvo de polêmicas, de elogios e de urros e sussurros, mas segue, como ele mesmo diz, batendo a cabeça como uma ave presa sem cessar de criar. Nuno Ramos, essa biografia não foi criada por IA. Tá boa?
4: Tá justa? Tá.
3: Faltou
4: tá
3: coisa, não?
4: Bom, 65 anos sempre falta agora, né?
3: Prazer em te ter aqui.
4: Obrigado.
3: Difícil a gente ver conversa sobre arte cada vez mais, né? Parece que as redes sociais confluíram para um tipo de mundo onde a arte, ela quase desaparece, né? Tem muita arte rodando, mas não parece que é arte muitas vezes. Então, eu queria já começar essa conversa a te perguntar, você está há tanto tempo na estrada, né? Qual o papel que você vê da arte hoje, se é muito diferente do que você via 30 anos atrás, 40 anos atrás? Ela está em outro lugar? Ela está expressa de outra maneira? Ela virou uma esquina do mundo, assim? Ela não é mais tão importante para as pessoas? Como que você tá vendo isso e se colocando nesse pensamento?
4: Bom, obrigado por me convidar. Imagina. Olha, é uma pergunta enorme, a começar pela palavra arte, né? Quer dizer, quando eu comecei, havia mais claramente uma situação que eu acho assim pouco elaborada na cabeça das pessoas, mas que é muito forte, que é arte com público e arte sem público, né? Quer dizer, arte com público no Brasil é TV,

0: assim loucona, isso ou tem ou não tem, né? Eu acho que hoje, com as redes, isso se misturou muito, né? Você não tem mais a figura mediadora, que era central, né? Quer dizer, antes você tinha um editor, você tinha um cara que descobria um sujeito e trazia para uma
1: Perfeito.
0: gravadora, ou seja,
1: Tá.
0: a
1: A
0: classe,
1: galeria.
0: uma galeria. Isso ainda existe, mas
1: Sim.
0: digamos, o papel mediador da classe média intelectualizada caiu muito, né? Os circuitos meio se fazem sem ela,
1: Tá.
0: o que é bom, acho eu. Quer dizer, há uma riqueza de coisas aí acontecendo por si mesmo que ninguém está avalizando. Então, nesse sentido, a circulação da arte mudou muito, embora continue com essas forças. Quer dizer, quem tem público continua sendo TV. Né? Ou, e uma parte da música, né? O cinema, às vezes, como esse filme agora, mas é muito raro. No meu caso, assim, as vezes que eu tive mais público foram momentos mais de arte pública ou de polêmicas, como essa dos urubus, essa performance que eu fiz com o Teatro da Vertigem, né? O Macharré, que eram milhares de carros. Então, claro que isso causa uma certa.
1: Chama atenção,
0: É.
1: né?
0: Mas sei lá, cara, eu publiquei outro dia, eu fiz a conta, eu publiquei 13 livros, né?
1: Tá.
0: Se eu fosse roubar, assim, a meu favor, eu devo ter vendido 25, 30 mil, que é pouco, não é?
1: Sim.
0: Os livros vendem 1.000, 1.500, acho que o UOL vendeu um pouquinho mais, talvez 3, 4, enfim. Então, eu basicamente, respondendo afinal a sua pergunta de modo simples, eu acho que eu basicamente trabalho num lugar de pouco público. Não é? Essa característica estranha e que de um lado te dá muita potência, assim, no sentido de você fazer o que quer, né? Acho que tem uma margem de autonomia grande. De outro, essa coisa que você não sabe bem quem está do outro lado, aquela coisa que é um pouco interna, que não irradia, que não propaga, né? Que eu acho que é característica um pouco assim, sublimada, um pouco abafada de uma parte enorme da nossa cultura, com coisas extraordinárias que trabalham com um público muito, muito reduzido.
1: É impressão minha ou a gente teve um momento aí, principalmente no século XX, no pós-guerra, mas antes também, depois eu quero falar um pouco sobre isso, né? Na própria ascensão do fascismo, que estava muito ligado aos futuristas, né? Tinha, não sei, a arte parece que tinha um papel central na construção de várias, inclusive, promessas de futuro por parte de vários campos políticos diferentes. E eu vejo por mim, assim, se eu pensar hoje. Tudo que eu sou, eu vou conseguir voltar em vários momentos. Quando eu encontro um artista, por exemplo, que eu amo, eu sempre falo para ele, cara, eu só sou o que eu sou porque você existe. Porque a própria, as coisas que eu gosto, a maneira como eu enxergo o mundo, as frases que eu uso às vezes, né? Esses dias eu estava tendo uma conversa no trabalho e eu falei, as pessoas às vezes no trabalho têm que entender que mentiras sinceras me interessam, né? Citando Cazuza, cara, às vezes você tem que ser cínico um pouco e até elogiar quem não merece, né? Então, assim, ao longo da vida você vai vira tudo um monte de caixinha que essas caixinhas de formação de caráter mesmo são mediadas muito pela arte. Você sente que isso mudou um pouco? Ela ocupa menos espaço na vida das pessoas ou isso é só um saudosismo anacrônico meu, assim?
0: Eu veja, o Glauber era uma vocação de país, né? Uma espécie de eu que tinha identidade com o país inteiro e tal. Os filmes dele foram muito pouco vistos,
1: Foram
0: né?
1: mesmo na época?
0: Mesmo na época. Quem escapou um pouco a essa condenação foi o Bandido da Luz
1: Da
0: Vermelha,
1: Luz
0: que é um
1: Vermelha.
0: pouco posterior ao Terra em Transe, uns 3 anos, e que foi visto. Mas é raro. Quer dizer, isso em geral, eu imagino que o Terra em Transe, pouquíssima gente viu, e é um filme decisivo na compreensão do país. Então, essa irradiação da arte sem público, ela ocorre, ela é essencial, né? Ela modela os outros artistas, a linguagem se faz em vários níveis, né? Não é? É curioso, a vida é um oceano, né, de linguagem, e a arte está dentro desse oceano, não fora dele. Por isso que ninguém controla a linguagem de ninguém, no fundo,
1: Sim.
0: não adianta querer, porque a linguagem vai se fazendo por todos os lados. A arte é uma elaboração dentro que o cara está boiando junto, né? Então, o que ele faz influencia esse oceano. Mas acho que não sempre passando pelo grande público, não é? Quer dizer, isso eu acho pouco elaborado aqui entre nós a potência dessas linguagens sem público que caracterizam tantos artistas.
1: Porque, só para entender, eventualmente essa. essa sua essa

0: arte sem público, ela pode impactar uma pessoa e aquela pessoa pode impactar milhões de modo indireto, por exemplo.
1: Isso,
0: Não necessariamente levando aquela arte para aquelas pessoas.
1: É, exato. Ou
0: Perfeito.
1: influenciar outros artistas que vão ser. O Glauber influenciou tudo, né?
0: Perfeito.
1: Quer dizer, não há cinema, não é possível pensar como contraste ou como afirmação, o Cidade de Deus, mas a negação
0: Claro,
1: do
0: claro.
1: Glauber.
0: Kleber
1: Enfim,
0: Mendonça Filho sem um
1: não
0: Glauber.
1: dá. Quer
0: Claro,
1: dizer, ele
0: claro.
1: tá, agora, isso eu imagino que se você comparar o cinema do Glauber agora com esse, com o filme Ainda Estou Aqui, quer dizer, não teve nada parecido, jamais aconteceu com nenhum filme dele. Então, isso era um dilema do próprio Cinema Novo, né, que buscava o país, mas
0: Esse retorno.
1: não tinha público. Parece que o próprio Machado de Assis, uma das coisas que explicaria um pouco a mudança, assim, estranhíssima, de um autor ótimo, mediano, para uma obra-prima como o Brás Cubas, ele teve acesso a uma pesquisa que mostrou que quem lia ele era quem estava lá no Rio de Janeiro, os vizinhos dele quase. Então, aquele projeto de Brasil não estava. Então, esse paradoxo, ele atravessa toda a nossa cultura. E agora, um pouco com as redes, isso, como tudo, né,
0: Claro.
1: ganhou esse embaralhamento loquaz, que é a vida contemporânea, onde está tudo se sucedendo aos berros, sem muita distinção de verdade e falso, da onde vem, com os sinais trocados, né, onde os libertários. Na verdade, defendem uma contenção e os monstrinhos defendem uma expressividade sem limite. Enfim, essas inversões todas que a gente está o tempo todo mareado de fazer a continha numa peraí, esse cara, na verdade, isso tudo, acho que a arte foi junta, tá? Ela está junta desse fluxo perdulário de significações que ninguém mais consegue dominar direito.
0: Você tem essa preocupação quando você vai pensar alguma coisa, por exemplo, o movimento dos carros em marcha ré na Paulista, né? Aquilo é pensado para realmente chamar a atenção das pessoas ou é uma preocupação secundária sua em fazer a distinção de arte sem público ou arte com público? Você é oportunista, entre aspas, nesse sentido, vou aproveitar a oportunidade para chamar a atenção das pessoas para a arte e para a pauta em si, digamos assim.
1: Nesse caso que você está lembrando, com certeza era uma obra pública a partir de uma imagem bem óbvia, né? O Brasil está andando
0: De
1: de
0: marcha
1: marcha
0: ré.
1: ré entre a Fiesp e o cemitério da
0: Da
1: Consolação, os carros
0: Consolação.
1: eram isso, e ainda por cima com um sujeito lá no pórtico do cemitério cantando o hino nacional às avessas, ao contrário, lendo a partitura de trás para frente também, como os carros, que aliás dá uma melodia tipo Lamartine Babba, uma gracinha o nosso hino aquele, tananana, tananana, ao contrário fica um chorinho, uma coisa super delicada. Enfim, nesse caso, sim. Agora, 99% das vezes eu justamente não sei muito a quem me dirijo, entendeu? O que dá uma fantasmagoria interessante, assim, um pouco de liberdade e impotência, um misto assim de posso tudo, com isso não vale nada. Esses dois valores um pouco simultâneos. Você pegou quase que uma exceção, talvez o 111 que eu fiz em 92, depois da invasão, eu tenha também me preocupado um pouco com
0: O
1: isso.
0: que que era? Explica para as pessoas.
1: Era logo depois, um mês depois da invasão, eu fiz uma instalação grande que eu já montei algumas vezes a partir do assassinato dos 111 presos ali durante a invasão do
0: Do
1: Carandiru.
0: Carandiru.
1: Eu fiz isso assim na lata mesmo, um mês e pouco depois. E até do uso do nome deles, até fotos de satélite da hora exata em que o prédio foi invadido e tal. É uma instalação grandona. Ali talvez eu tenha também pensado um pouco nisso. Mas, em geral, eu acho que um artista como eu, e eu acho que eu falo por muitos, a gente vive um pouco essa fantasmagoria de não saber quem está do outro lado, o que dá uma sensação de potência também, que você pode tudo. Não tem muito freio,
0: Claro.
1: assim, né?
0: Você não está preocupado necessariamente com a repercussão ou com a recepção, né? Se vão te jogar tomate ou aplaudindo.
1: E mesmo assim, o que seria, porque aí esse outro passa a ser, não sejamos ingênuos, também tem mercado de arte, tem um monte de coisa que
0: Claro.
1: também é um outro, não é só o público. Mas isso também é muito maleável, então você fica assim, meio pode tudo e ao mesmo tempo pode nada, né? Porque para que eu fiz? E aí vai uma sucessão de obras que vão se somando e você já não sabe bem onde estão, então isso é um misto de fantasmagoria com potência.
0: Mas eu posso imaginar que, da perspectiva de alguém que está se lançando no mundo artístico, tá... é difícil você não estar tá no circuito, né? Assim, o circuito hoje talvez não seja mais Galeria degli Uffizi, Louvre, e seja Instagram, Spotify, né? Parece que os circuitos digitais hoje estão na mão dessas big techs. Isso aí produz um efeito contrário na arte também, né? Quase vira uma arte de autoencomenda, porque você tem que pensar na plataforma, na hora de criar também, né?
1: Mas você precisa botar a plataforma no seu sistema e não ser parte do sistema dela.
0: Sim.
1: Quem fizer isso fez, né? Quer dizer, claro que o Arro pegou a reprodução em série e botou no bolso, né? Depois dele, ninguém mais olhou para o sistema de reprodução em série, da mesma forma,
0: Sim,
1: né?
0: sim.
1: Quer dizer, esse esvaziamento que ele deu, digamos, a morte da aura tal, ele criou uma nova aura também, um outro modo de ver isso. Então, arte é isso, pode ser Instagram, pode ser o que seja, mas ela envolve, digamos, um sistema de transferência do poder para o objeto simbólico, né? É ele que manda, é a partir dele que você olha. E isso é o que o artista tem que fazer, tem que ter potência para isso. Se quiser mexer com Instagram, que consiga, né? Que não seja mais um ali tentando fazer alguma graça.
0: Você acha que tem uma interferência técnica de algum modo que seja ou deletéria ou não, ou se é só mais uma ferramenta, por exemplo, no uso de inteligência artificial, que esse ano foi o grande estouro, né? E aí teve até um movimento inicial no Brasil de artistas gráficos tentando barrar o uso de IA, e aí outros já se apropriando disso. Tem uma conta de Instagram que eu sigo, não vou lembrar o nome agora, que faz microfilmes de um futuro distópico, assim, aterrorizador até, né, de seres humanos misturados com máquinas e tal. Não sei, para mim eu olho aquilo, eu sei que aquilo é feito com IA, mas aquilo teve uma necessidade desse cara tirar da cabeça dele que era o universo, escrever o prompt e deixar aquilo pronto. Você acha que isso é natural, é ok, interfere, não interfere, é um problema?
1: Olha, cara, eu acho que é um pouco que nem. Talvez o exemplo seja meio besta, mas é um pouco que nem passeata contra guitarra elétrica.
0: Sei,
1: Lembra?
0: sei,
1: Que
0: claro.
1: tal, guitarra elétrica. Alguém vai pegar esses sistemas que parecem estar desacelerando já um pouco, né? Quer dizer, parece que essa curva não, talvez não fosse tão assim,
0: Sim. Teve um
1: seja,
0: frisson inicial, né?
1: talvez seja um pouco mais lento, e alguém vai botar isso no bolso. Quer dizer, eu acho que o artista é quem manda. Com perdão do tema, nossa conversa foi um pouco para esse lado. Quer dizer, é ele que faz aquilo ganhar autonomia, ele tem que fazer. O ponto de vista dele é um ponto de vista, não é diferenciado, é diferenciador. Ele está lá para isso. Ele está lá para dignificar de um outro modo o que pareceria banal.
0: Nesse caso, a IA é uma ferramenta como um
1: Tem que
0: pincel, nesse
1: ser.
0: sentido.
1: Tem que ser.
0: Claro.
1: Eu não sei usar. Não seria meu rumo, mas eu acho que alguém vai dar esse rolê. Quer dizer, vai ter que dar esse rolê. Ou a gente vai ficar o quê? Sentado, se queixando, que veio a inteligência artificial, quer dizer, eu acho que, de novo, a arte é um ponto de vista dentro da linguagem, um ponto de vista forte. Eu tenho 65 anos, eu acho que eu já falei, eu tenho esse sentimento um pouco novo, de pasmo, não é? De uma coisa assim, que como é isso? Que eu, entendeu? Que é um, parece que eu fico assim, sem dar conta muito do que chega a mim muitas vezes. Eu acho que até o impeachment, talvez. A sensação da votação do impeachment na minha cabeça foi muito antes e depois.
0: Ah, é? Ali foi um ponto.
1: Acho que sim, um teatro sem vergonha, sem autoconsciência, é como se a hipocrisia morresse. A hipocrisia morreu, ninguém mais é nem hipócrita, né?
0: Eu sinto falta, eu já falei aqui, eu sinto falta da hipocrisia num grau, assim, de no, mentiras sinceras me interessam, de novo, assim.
1: Eu senti ali que eu envelheci, no sentido, assim, de me descolar um pouco do fluxo da vida e me dar um certo direito de, meu, não estou pegando bem, sabe? Não que não me interessa muito. Mas me sinto loucamente atraído pelas coisas, quero fazer, quero mexer, fico nessa ansiedade, não durmo e tal, mas ali eu senti que eu perdi contato. Aquilo foi uma experiência um pouco... Eu estava em Belo Horizonte até, eu assisti na praça, quando o Joinville aparece, as pessoas pulavam e faziam assim com o braço, e aquelas coisas que foram ditas, e era... Eu estava no CCBB ali na Praça da Liberdade, montando, e um mendigo que a gente dava dinheiro e tal, ele foi tomar um banho na fonte e pisou num fio e morreu. Essas tragédias sem nome, sem reparação, né? Quem deixou o fio foi o poder público. Né? Então, essa comunhão na minha cabeça foi meio assim forte, sabe? Eu senti que... Eu acho que eu... mexi ali da democracia, geração 80, eu acho que eu trabalhei numa tecla pessimista, né? Até nos anos democráticos, onde parecia que enfim, havia algum projeto de país diverso, conflituoso, mas indo para o mesmo lado. Eu acho que eu tive uma voz mais pessimista diante disso. Os próprios urubus lá são de 2010, que é o auge do lulismo, quando o Brasil crescia em ritmo chinês, as pessoas eufóricas.
0: Você fez o que com os urubus, para a galera que está em casa entender?
1: A gente montou umas esculturas de areia queimada gigantes, tinha caixas de som de vidro no topo com três canções e três aves, três urubus de zoológico, não eram urubus que eu peguei no parque do Ibirapuera. Tratados, com tudo e tal, ficaram ali dentro por um tempo. Acho que era uma visão meio Oswaldo Gueldi, uma visão mais pessimista. As canções pareciam uma canção assim, meio de luto, tava em um luto qualquer. Então, eu acho que eu caminhei um pouco nesse sentido. Agora, a partir ali da ascensão da extrema-direita, eu acho que o meu trabalho pegou outra coisa, uma tentativa assim de mimetizar essa loquacidade, que me parece um traço louco do mundo de hoje, especialmente dessa linhagem política. É uma gritaria que não tem fim, uma enunciação assim, incessante, seja lá o que for, uma verborragia. Um medo ao silêncio, né? Um medo a qualquer coisa que não seja a presença do verbo mentiroso. Né? Então, isso para mim me deu um outro lugar e eu me sinto ainda um pouco assim. Porque só para terminar,
0: claro.
1: Eu acho que um pouco que houve é que o Brasil pegou uma curva para cima, acho que projetos como o Bolsa Família, o SUS, a diversidade estadual de acesso à educação, tudo isso funcionou, com mil críticas, tal, mas rolou. Agora, a violência não. E a distribuição de renda não. Quer dizer, a distribuição de renda continua uma porcaria. Sim. Um dos piores países do mundo, um país assim com a potência econômica, é o pior país do mundo.
0: Mandou um tantinho assim, né?
1: Mínimo. Isso. E a violência cresceu como um porão secreto da democracia. Ela é quase simultânea. Essa violência que a gente vive, que caiu um pouco, graças a Deus, está em 48 mil por ano, uma coisa assim.
0: Chegou, bastante altíssima, né?
1: Chegou a 63. Essa violência, ela é quase simultânea à democracia. Ela cresce junta. Essa urbana, que tem na droga, na hipocrisia diante do consumo de droga, que é uma pauta que ninguém pode tocar, senão não ganha eleição nem para vereador, né? Que é a causa de pelo menos metade dessa tragédia brasileira, que é entregar 50 mil jovens pretos, como se isso fosse normal, 50 mil, bicho. Né? Quer dizer, isso atravessou os anos Fernando Henrique, os anos Lula, os anos Dilma, sem qualquer contestação. Até isso que agora o Lula está fazendo, eu acho muito correto, de federalizar isso, já é uma forma de
0: Sim.
1: falar alguma linguagem comum.
0: Nos anos Dilma, aliás, teve a lei antidrogas que piorou isso, né?
1: Que piorou isso
0: Botou mais
1: ainda.
0: gente na cadeia e não
1: Exatamente.
0: resolveu porcaria.
1: Nada, porque não é por aí. Então, essas pautas perdidas, elas juntam com a coisa dos ricos e dos pobres serem muito separados, né?
0: Sim.
1: Então, essa hipocrisia toda vitimiza quem está ali embaixo. Isso tudo, acho que, de algum modo, eu mimetizei muito do que fiz, essa espécie de porão escuro, do que parecia um projeto político, que em muitos pontos era muito virtuoso, né? Agora, a partir dos ataques à instituição, que me parece que o impeachment abre. Ainda que com o Supremo é outra coisa do que houve depois. Mas, enfim, eu acho que abre uma certa farsa institucional. Eu acho que tudo mudou, porque aí, quando isso imperou, liberou aí essa loquacidade de mentirinhas e verdadezinhas, e meias verdade, e um quarto de verdade, e tudo ao mesmo tempo agora, e esses papéis que vão se invertendo, enfim. Essa loucura que a gente vive, meio a Alice atrás do espelho, né? Que
0: Sim.
1: a gente vive sem conseguir acordar, né?
0: Você construiu um monumento para os desaparecidos da ditadura argentina no Parque da Memória lá, né? O que você sentiu de diferença no trato da sociedade argentina com a memória do que a gente tem no Brasil? Mesmo que a gente tenha na Argentina hoje Milei e tal, mas você acha que mesmo o cara que votou no Milei, ele tem uma relação diferente com os torturadores da ditadura do que tem um cara que votou no Bolsonaro no Brasil, por exemplo? Você sentiu que há uma diferença em relação a isso?
1: Olha, eu não sei se eu consigo te responder. Quando eu fui pesquisar esse monumento, eu tive em lugares onde houve tortura e tal, eu com certeza sentia que aquilo que me cercava era extremamente estruturado em torno da memória,
0: Tá.
1: de uma espécie de nunca mais. Agora, sempre lembrando que a sociedade argentina é menos dividida e também é mais local, né?
0: Sim.
1: Não é tão diversificada assim quanto a nossa. Agora, eu acho que ali, a literatura argentina, ela pauta muito a vida política argentina, sabe? E mesmo o horror que foi a ditadura, ele de alguma forma já está. Essa coisa, por exemplo, eram 30 mil, hoje eles falam em 18, 19 mil desaparecidos, né?
0: Desaparecidos.
1: Isso está um pouco na literatura do Borges, está um pouco no Cortázar, quer dizer,
0: Sim.
1: você encontra alguma mimetização, um prever. Eu não estou querendo diminuir a tragédia, mas
0: Claro.
1: eu tenho a impressão que há uma potência de pensamento do social ali na arte, que é especialmente na literatura, que eu acho que é a arte deles. De fato, com uma potência assim maluca, né? Eu acho que maior do que a nossa, entendeu? Quer dizer, a gente tem uma coisa no meio aqui que é a indústria cultural, que é aquilo que, no fundo, transfere o mundo simbólico para aqueles que estão deserdados de tudo, né? Então, isso não é lá não é esse o ponto, ou não é tão forte. Então, isso cria aqui um jogo mais difícil, talvez.
0: Entendi. Eu vou fazer uma pergunta que pode parecer esquisita, mas aproveitando que eu estou conversando com alguém que está acostumado com esquisitices. Nuno, se você soubesse que o mundo terminaria em uma semana e a gente está nesse momento histórico de agora, quando estamos gravando aqui com Trump, porta-aviões na Venezuela, Gaza, tudo que você tem hoje na cabeça, assim, o que que você escolheria? Talvez, claro, não que obra você faria, mas assim, para onde você olharia? O que que você acha que seria a última coisa que você queria deixar para esse mundo em extinção como uma espécie de legado antes que o meteoro caísse e arrebentasse tudo?
1: Olha, se você está me perguntando como eu passaria as minhas últimas horas, é fácil. Eu ia cozinhar com meus filhos,
0: Isso,
1: que é a coisa que
0: é
1: me
0: isso.
1: deixa mais alegre e é o presente que eu peço quando eu faço anos, que eles cozinhem para mim, eu dou uma ajudada. É um momento de paz, assim. Então, incluiria alguns amigos, né? E seria isso. É isso que você me perguntou?
0: E se você fosse fazer uma instalação ou uma.
1: Cara, você sabe que eu acho que eu não faria, porque o meu grilo, eu acordo de manhã, eu sempre penso nisso. Eu tenho uma cachorra e ela fica assim, né, na janela, meio babando. esperando eu abrir a cortina. E eu me identifico completamente com ela, porque eu sou assim, né? E se eu escrevesse, se eu não sei o quê, eu sou que nem a Maria, a minha cachorra, né? Uma golden, um amor de pessoa, mas assim, né? Então, eu acho que se eu tivesse pouco tempo, eu justamente acho que eu não faria, entendeu? Eu acho que eu diria uma coisa que a Mira Schendel me disse uma vez, e que eu até usei como título de um livro que eu fiz, quando ela estava doente, a gente estava, mas Mira, você foi incrível, a gente tentando levantar, e ela falou assim, foi o que deu.
0: Foi o que deu.
1: É.
0: Que é o título do seu livro, que é tudo junto, na verdade, né?
1: É, e que
0: Foi o
1: te...
0: que deu,
1: eu
0: né?
1: acho bonito porque tem o fuck,
0: Isso, foi o que deu.
1: né? Fuck deu, né? E tem, posso falar um palavrão, pode?
0: Claro, lógico.
1: Fodeu.
0: Fodeu.
1: Você fala, fodeu, né?
0: Fodeu.
1: Então tem o fuck, tem o fodeu,
0: E
1: tem o
0: foi o que deu.
1: foi o que deu, que era um ato de modéstia e ao mesmo tempo uma descrição da morte que estava vindo para ela. Fodeu. Então eu acho que eu. Tá, bom, eu talvez escrevesse pequenininho assim, com
0: Fudeu.
1: cavão. Fuck deu.
0: Obrigado demais, cara.
1: Obrigado
0: Foi
1: você.
0: maravilhoso.
1: Obrigado.
0: Obrigado.
1: Obrigado.
0: E esse foi o Dando a Real comigo, Leandro Demori, nas ondas do rádio. Até semana que vem e tchau.
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6: Bom dia! Chegamos! Esse é o quartou do Manhã MEC. Que maravilha! A gente está junto mais uma vez, apesar da chuva. Não para de chover, hein, gente? Mas aqui no nosso Manhã MEC o tempo é sempre ensolarado, porque afinal de contas a gente te atualiza com as coisas do Rio, do Brasil e do mundo e também nos deleitamos juntos com o excelente trabalho e a participação majestosa dos nossos ases e estrelas da música. Muito prazer, eu sou o Felipe Rangel, estou acompanhado nesse primeiro momento do Fábio Luiz. Grande Fabinho, tudo em ordem? A gente vai até meio-dia e começamos o programa de hoje ao som de Ana Rato e o saudoso, que saudade dele, hein? Erasmo Carlos, canta tremendão!

0: Erasmo Carlos.
1: Obrigado, obrigado.

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1: A gente acabou de ouvir, então, Todo Talento, de Ivete Sangalo e Maria Bethânia, com Muito Obrigado, Axé, de Carlinhos Brown. Antes, Caetano Veloso com a sua Meu Coco. Tivemos ainda Nilce Carvalho e João Bosco com Linha de Passe, de João e Aldir Blanc. Passou por aqui também a dupla Vanessa da Mata e João Gomes com um comentário a respeito de John de Belchior e Ana Rato e Erasmo Carlos com Cachaça Mecânica, de Erasmo e Roberto. Agora aqui na Rádio Mac são 8 horas e 21 minutos. A gente abre espaço para os nossos repórteres colegas da Agência Brasil. Vamos falar um pouco de Copa do Mundo? A gente está aqui comentando sobre todos os resultados e tivemos vitória da Argentina, vitória da França. Vamos falar um pouco, ao longo da programação a gente vai falar dos jogos que já aconteceram, mas eu queria destacar os jogos que vão acontecer neste dia 17 de junho de 2026. Portugal enfrenta às 14h a República Democrática do Congo pelo grupo K. Inglaterra enfrenta a Croácia pelo grupo L. Gana e Panamá, também pelo grupo L, se enfrentam às 20h. Inglaterra e Croácia, às 17h. E teremos às 23h, Uzbequistão e Colômbia, também pelo grupo K. 4 integrantes de diferentes continentes no grupo K: Portugal, Colômbia, República Democrática do Congo e Uzbequistão. Um europeu, um sul-americano, um africano e um asiático. O grupo K tem Portugal, quinta colocada do ranking da FIFA, como a seleção favorita para se classificar à segunda fase. No grupo L, temos duas forças do futebol europeu: Inglaterra e Croácia, Gana pela África e o Panamá, que enfrentou o Brasil em amistoso. Portanto, esses dois grupos vão se figurar na Copa do Mundo de 2026 na América do Norte. Tá certo? Agora são 8 horas e 23 minutos. Vamos voltar a ouvir música boa aqui no nosso programa. Com vocês, Xande de Pilares e Sombrinha.
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0: Sombrinha!
1: Sombrinha!
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1: Sede de Pilares, muito obrigado.
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0: Marina Iris, Deus te abençoe. Valeu, interpretação desse samba maravilhoso e homenagem a Marielle, presente.
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2: Que maravilha! A gente ouviu aqui um encontro de gerações, a talentosíssima Marina Iris, da nova geração, e a Alessi Brandão, a consagradíssima Alessi, que foi compositora da Mangueira e é deputada estadual por São Paulo, a carioquíssima Alessi Brandão. Elas cantaram pra gente Histórias para Ninar Gente Grande, o samba-enredo da Estação Primeira de Mangueira para o Carnaval de 2019. De autoria de Danilo Firmino, David Domênico, Mama, Márcio Bola, Rony Oliveira, Tomás Miranda e Manu da Cuíca. Um detalhe importante, a Alessi fala que esse samba é uma homenagem a Marielle. Marielle, de fato, a vereadora Marielle Franco, que infelizmente foi assassinada aqui no Rio de Janeiro, ela realmente é uma das homenageadas, ou um dos homenageados desse desfile da Estação Primeira de Mangueira, esse desfile vitorioso da Estação Primeira de Mangueira. Maravilhoso, maravilhoso desfile. Eu estava lá e foi muito impactante. Tivemos ainda Daniel Gonzaga com Feliz, do pai dele, Gonzaguinha. Estava aqui conversando com o Fabinho, ele não acreditou que esse não era o Gonzaguinha que estava cantando. É, são timbres muito parecidos, mas quem estava ao microfone era o Daniel Gonzaga. Ouvimos também Ana Canhas e Ney Mato Grosso com Paralelas, de Belchior. Xande de Pilares e Sombrinha com É Sempre Assim, de Arlindo Cruz, Marquinho PQD e Sombrinha. Agora, aqui na Rádio MEC, são 8 horas e 43 minutos. Primeiramente, vamos dar uma olhadinha aqui no trabalho dos nossos colegas da Agência Brasil. A gente vai tratar de muito assunto hoje, mas eu vou falar aqui a respeito de um trabalho do André Richter. A Polícia Federal concluiu que o banqueiro Daniel Vorcaro pagou diárias em um hotel em Lisboa para o presidente da Câmara, Hugo Mota, e também para o senador Ciro Nogueira, Hugo Mota do Republicanos da Paraíba e o Ciro Nogueira do Partido Progressista do Piauí. Isso tudo aconteceu em 2024. A informação consta num relatório de investigações da Operação Compliance Zero, produzido pela corporação em abril deste ano. O documento foi publicado nesta terça-feira, portanto ontem, pelo ministro do Supremo Tribunal Federal, André Mendonça, o relator do caso Master na corte. A PF diz que mensagens de WhatsApp encontradas no celular do banqueiro revelam que Vorcaro solicitou a um aliado chamado Léo Serrano, no dia 18 de junho, a realização de reservas de hotel na capital portuguesa para Ciro e Hugo. De acordo com os investigadores, nomes se referem ao presidente da Câmara e também ao senador. Faltam 15 minutos para as 9 da manhã. A gente continua com a parte noticiosa do nosso programa, porque a gente vai trazer aqui o trabalho da Daniela Longuinho. Idosos terão rede nacional para articulação própria de políticas públicas. Fala, Daniela.
3: O Brasil passa a contar oficialmente com a Rede Nacional de Proteção e Defesa dos Direitos Humanos da Pessoa Idosa, formalizada nesta segunda-feira por uma portaria publicada no Diário Oficial da União. O objetivo da rede é fortalecer a articulação entre diferentes níveis de governo e entidades para a promoção de políticas públicas voltadas para pessoas idosas, como explica o secretário nacional dos Direitos da Pessoa Idosa, Alexandre da Silva.
4: E é uma rede que vai se propor a construir aquilo que é necessário para cada município, para cada estado, para o Distrito Federal, como esses atores, atrizes sociais, profissionais da gestão, conselheiros, conselheiras, acadêmicos, ativistas, militantes, parlamentares, profissionais do sistema de justiça, dentre tantos outros, podem atuar coletivamente, garantindo que as pessoas tenham os seus direitos garantidos para envelhecer.
3: Caberá à rede, entre outros, propor estratégias para acompanhar o acesso das pessoas idosas às políticas setoriais e a oferta de serviços a elas destinados, recomendar a realização de diagnósticos sobre o envelhecimento populacional e fortalecer os fóruns, movimentos e entidades com atuação na defesa dos direitos das pessoas idosas e na participação social. Representante da sociedade civil, o vice-presidente do Conselho Nacional dos Direitos da Pessoa Idosa, Epitácio Luiz Epaminondas, o Luizão, ressalta que a criação da rede foi debatida ao longo dos últimos 26 anos e defende que o país tenha políticas públicas sérias para as demandas da população idosa em crescimento.
5: Eu acho que a gente já tem tempo suficiente para entender ou a gente forma a pessoa idosa ou a gente continua maçando barro, continua pisando no mesmo lugar. Porque, se você for verificar, o país envelhece. E envelhece muito rapidamente. Nos próximos 10 anos, a gente vai ter mais pessoa idosa do que pessoa jovem. E a gente tem que ter políticas públicas sérias e céleres também, no sentido de poder dar respaldo a tudo isso.
3: Para Luizão, esse trabalho precisa ser realizado com a escuta e o protagonismo da pessoa idosa, observando que o envelhecimento se dá de maneira desigual.
5: Você vai ver, as pessoas não envelhecem iguais no mesmo lugar. Então é preciso que a gente pense como envelhecer é interessante e como a gente trabalha isso para não esquecer que quem ajudou a construir tudo que tem hoje aqui foram os mais velhos. E tem que respeitar isso. Então, hoje eu acho que é muito importante quando os jovens vejam isso. Mas é interessante que a gente não esqueça de dar voz e dar espaço para as pessoas idosas.
3: A adesão à Rede Nacional de Proteção e Defesa dos Direitos Humanos da Pessoa Idosa será voluntária e cada instituição ficará responsável pelos custos decorrentes de sua participação. A coordenação da rede ficará a cargo da Secretaria Nacional dos Direitos da Pessoa Idosa, em parceria com o Conselho Nacional dos Direitos da Pessoa Idosa. Da Rádio Nacional em Brasília, Daniela Longuinho.
2: Valeu, Daniela. Agora são 8 horas e 48 minutos. A música volta a dar o tom do nosso programa. Vem aí Jaime Allen e Rita Benedito.

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1: Ouvimos Gal Costa e Tom Jobim, Saudosíssimos. Tema de Amor de Gabriela, do Tom. Antes, Joyce Cândido com Cepó Pará, de Ana Costa, Fred Camacho e Alceu Maia. Tivemos ainda Toquinho com Escravo da Alegria, dele e Mutinho, e Jaime Allen e Rita Benedito com Feliz com Meu Bem, de Jaime Allen. 9 horas, a gente para o intervalo e volta já.
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1: Estamos de volta, esse é o Manhã MEC aqui na sua Rádio MEC. Coisa boa estarmos juntos mais uma vez. Estamos presentes nos 800 kHz e também na via virtual. radiomec.ebc.com.br ou pelo app Rádios EBC. Vamos recomeçar o nosso momento musical. Vem aí Alcide Sodré e Paulo Baiano.
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0: Você ouviu no Arte Clube Geraldo Azevedo, Táxi Lunar. Antes, Paulinho Mosca, Vitrines e Djavan Palco. Eu trago dicas para você da nossa agenda cultural. A exposição Masculinidades Negras, Memórias para Desaprender, ocupa o térreo da Superintendência do IFAM, no centro do Rio, reunindo obras de 11 artistas e alunos da Escola de Museologia da Unirio. A mostra convida o público a refletir sobre diferentes formas de ser homem negro, destacando trajetórias marcadas pelo afeto, cuidado, diversidade e reinvenção, em contraponto a estereótipos historicamente construídos. A visitação é gratuita de 17 de junho a 3 de julho, de segunda a sexta, das 9 da manhã às 4 da tarde, exceto em dias de Jogos do Brasil. A superintendência do IFAM fica na Avenida Rio Branco, número 46, no centro do Rio. E agora tem mais dicas culturais do Arte Clube.
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0: Desacelerar e enxergar a beleza dos pequenos instantes do dia a dia é a proposta da exposição Pausa Cotidiana, que reúne 67 artistas de diferentes regiões do Brasil em um diálogo entre pinturas, fotografias e instalações. A programação inclui ainda a feira literária Tempo Tem Alma, dedicada à produção editorial independente. A abertura vai ser no dia 20 de junho, às 15 horas, no Parque Glória Maria, em Santa Teresa, com entrada gratuita. O Museu da República recebe uma grande celebração da diversidade cultural brasileira. O terceiro Encontro das Nações reúne representantes de povos indígenas, comunidades quilombolas, povos ciganos, terreiros e mestres da cultura popular. Vai ser nos dias 20 e 21 de junho, das 10 da manhã às 6 da tarde, no Museu da República, no Catete, com entrada gratuita. A Orquestra Sinfônica da Unirio apresenta um concerto que aproxima o classicismo brasileiro, português e europeu. O programa reúne obras de José Maurício Nunes Garcia, João Domingos Bontempo e Ludwig von Beethoven. A apresentação terá regência de Rui Miguel Marques e participação do pianista Bernardo Santos. No dia 25 de junho, 7 da noite, na Sala Cecília Meirelles. Chega aos cinemas o novo longa-metragem de Eduardo Nunes. 5 da tarde, acompanha a amizade entre duas jovens que encontram apoio uma na outra ao lidar com sentimentos de perda, solidão e pertencimento. Filmado em Niterói, o longa já passou por importantes festivais nacionais e internacionais. 5 da tarde, estreia nos cinemas no dia 18 de junho. Do Rio de Janeiro, Jansen Campos para a Rádio MEC, clássica e atual. O Centro Cultural Banco do Brasil promove um curso gratuito sobre a trajetória e a força do cinema negro brasileiro. Ministrada pela pesquisadora Janaína Oliveira, a atividade vai discutir história, estética e representatividade na produção audiovisual negra. De 19 a 21 de junho, no CCBB do Rio, com inscrições gratuitas. Depois de circular por festivais internacionais, o espetáculo Mãe Baiana retorna ao Rio de Janeiro. Em cena, Diá Martins e Luísa Lorosa interpretam avó e neta que reencontram seus laços afetivos durante um período de luto. A peça aborda temas como memória, ancestralidade e a força das mulheres negras. Apresentações nos dias 20 e 21 de junho no Teatro Glauci Rocha, no Centro.

0: Sucesso de público e crítica, a peça Dois Papas imagina um encontro entre Bento XVI e o futuro Papa Francisco. Com Celso Frateschi e Zé Carlos Machado, o espetáculo transforma diferenças ideológicas em um profundo debate sobre tolerância, diálogo e transformação. A temporada vai até 5 de julho no Teatro Total Energies, na Glória. O drama italiano A Vida à Parte conta a história de Rebeca, uma jovem que enfrenta preconceitos por causa de uma marca no rosto. Em meio a conflitos familiares, ela encontra na música uma forma de reconstruir a própria identidade. O filme aposta em uma narrativa sensível sobre afeto, superação e autoconhecimento. A Vida à Parte estreia nos cinemas no dia 18 de junho. A diretora Agnieszka Holland leva às telas a trajetória de Franz Kafka, um dos maiores escritores do século XX. O longa explora os conflitos familiares, os relacionamentos e as inquietações criativas que ajudaram a construir uma das obras mais importantes da literatura moderna. Franz estreia nos cinemas no dia 2 de julho.
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0: E o Arte Clube segue com o nosso convidado de hoje, Cristóvão Bastos, com Áurea Martins, Doce de Coco.

0: Ouvimos Ariane Villa-Lobos com Onde Deus Possa
1: Me Ouvir.
0: Vocês estão
1: ouvindo pela rádio.
0: Play com a sua Mundo Paralelo. E Rita Lee, Roberto de Carvalho com Pega Rapaz, que é também de autoria dos dois. Uma e 26 aqui na Rádio MEC, a gente dá uma olhadinha agora na Agência Brasil, vamos dar uma olhadinha no que está acontecendo de mais importante. Vamos falar aqui do Enem, trabalho da Daniela Almeida. O Ministério da Educação e o INEP, o Instituto Nacional de Estudos e Pesquisas Educacionais Anísio Teixeira, anunciaram na manhã desta quarta-feira a ampliação do prazo para pagamento da taxa de inscrição do Enem. Antes do anúncio oficial, a data final de pagamento seria nesta quarta-feira. A retificação do edital já está publicada no Diário Oficial. O valor da taxa de inscrição é R$ 85,00 e a guia de recolhimento da União para pagamento é gerada na página do participante no portal do INEP. Os candidatos não isentos devem usar a senha cadastrada no portal de serviços digitais do governo federal, o gov.br. Agora, 1h27. A gente continua trazendo notícias vindas da Agência Brasil e a Caixa Econômica Federal começa a pagar o Bolsa Família de junho. Matéria da Paula Laboisier. A Caixa Econômica começa a pagar hoje a parcela de junho do Bolsa Família para beneficiários com número de inscrição social de final 1. Ao todo, cerca de 19 milhões de famílias recebem o benefício. Beneficiários de alguns municípios de 8 estados recebem o pagamento hoje, independentemente do NIS, em razão de decretos de emergência provocados por condições climáticas. São eles Amazonas, Paraíba, Pernambuco, Paraná, Rio de Janeiro, Rio Grande do Norte, Roraima e Sergipe. Os beneficiários podem movimentar os valores preferencialmente pelo app Caixa Tem e não é necessário ir até uma agência para saque do benefício. Segundo a Caixa, também é possível utilizar o cartão para realizar compras em estabelecimentos comerciais por meio da função de débito, assim como realizar saques sem em unidades lotéricas correspondentes Caixa aqui e agências da Caixa. Nos terminais de autoatendimento, o saque pode ser realizado sem cartão com identificação biométrica cadastrada previamente. Agora é 1h28. A música volta a dar o tom do nosso programa. Com vocês, Skank.

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0: Ouvimos Gal Costa e Marília Mendonça com Cuidando de Longe, da Marília, e também de Isaías Júnior, Juliano Tchula e Vinícius Poeta. Saudade das duas. Marília e Gal foram embora muito cedo, que pena. Tivemos ainda Nando Reis com Muito Estranho, de Dalto e Cláudio Rabelo, Liz Gaensa com Mais Que Nata, de Jorge Benjor, e Ainda Gosto Dela, de Samuel Rosa e Nando Reis. Agora faltam 15 minutos para as 14h. Vamos abrir espaço aqui mais uma vez para a Agência Brasil. Vamos falar aqui sobre os novos sites das rádios Nacional e MEC que serão lançados nesta quarta-feira. A empresa Brasil de Comunicação lançou ao meio-dia de hoje, os novos portais das rádios Nacional e MEC. A iniciativa parte das celebrações dos 90 anos da Rádio Nacional, comemorados em 12 de setembro, moderniza a presença digital das emissoras e oferece experiência de navegação mais intuitiva para o público. Existem melhorias em acessibilidade, desempenho e consumo de conteúdo em diferentes dispositivos. Com a mudança, todas as informações das rádios Nacional e MEC passam a estar disponíveis em dois ambientes exclusivos, radionacional.ebc.com.br e radiomec.ebc.com.br. O gerente de Transmídia e Portais da EBC, Daniel Roviriego, avalia que os novos sites representam um avanço importante na estratégia digital das rádios EBC. Ele diz que, além de ser modernizada a experiência visual e a navegação, a empresa passou a oferecer um player integrado que permite ao público continuar ouvindo a programação ao vivo ou sob demanda enquanto acessa notícias, programas e outros conteúdos. 14 para as duas, vamos trazer também o trabalho do nosso time de repórteres. Governo pede fim de regime de urgência para votação do fim da escala de 6x1. Vamos saber mais com Daniela Longuinho.
1: O governo federal pediu a retirada da urgência do projeto de lei que trata do fim da escala de trabalho 6x1 enviado à Câmara dos Deputados. Por ter sido encaminhada em urgência, a proposta vinha trancando a pauta do plenário da Casa. Agora, os parlamentares estão livres para votar outras matérias. Segundo o líder do governo na Câmara, deputado Paulo Pimenta, do PT do Rio Grande do Sul, a partir de agora, o trabalho é garantir a regulamentação da proposta. A previsão era de votação do PL nesta terça-feira. O projeto em questão não é a proposta de emenda à Constituição, que prevê o fim da escala 6x1, que já foi aprovada na Câmara e aguarda análise do Senado. Essa proposta busca adequar a CLT, a Consolidação das Leis do Trabalho, e a Lei do Repouso, a PEC aprovada pelos deputados. Também nesta terça, o deputado Léo Prates divulgou o relatório substitutivo favorável ao projeto de lei do governo sobre a mudança da jornada de trabalho. Pelo texto, Prates defende não alterar leis específicas de categorias profissionais regulamentadas, modernizar as escalas de revezamento para as atividades autorizadas a funcionar aos domingos, garantir prioridade na escolha dos dias de descanso para as trabalhadoras com filhos com deficiência, entre outros.

0: Da Rádio Nacional em Brasília, Daniela Longuinho.
1: Valeu, Daniela. Agora 1h48, a música volta a dar o tom do nosso programa. Com vocês, Zé Luiz Mazziotti.

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1: Ouvimos Geraldo Azevedo com Tudo é Deus, de Francisco Gileno. Antes, Zevinha com Um Dia, Um Adeus, de Guilherme Arantes. E Zé Luiz Maziotti com Verão, de Fernando de Oliveira e Rosa Passos. Rádio MEC, 2 horas. A gente para o intervalo e volta já.
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1: Esse é o Mistura Brasileira aqui na sua Rádio Mac. Você vem junto com a gente também na internet, radiomac.ebc.com.br ou pelo app Rádios EBC. Vamos recomeçar o nosso momento musical com vocês, Roberta Campos.

0: Ouvimos Djavan com Alegre Menina, de Dori Caymmi e Jorge Amado. Antes, Marisa Monte com A Lua e Eu, de Cassiano e Paulo Zdanowski. E aí tivemos também Titãs com Um Certo Alguém, de Lulu Santos e Ronaldo Bastos. Agora são 2h15 aqui no Rio de Janeiro. E a gente novamente traz para você o trabalho dos nossos colegas da Agência Brasil. E aí a gente tem que falar de um incêndio que atingiu o restaurante Lamas, o mais antigo em atividade no Rio, trabalho do Douglas Correia. Os bombeiros foram acionados às 5h20 de ontem para apagar um incêndio em um dos restaurantes mais antigos e tradicionais do Rio, o Café Lamas. O local é considerado, desde sua fundação, um dos mais famosos da cidade. O fogo começou em uma fritadeira da cozinha e foi controlado pouco depois de uma hora, às 6h40. No momento, os bombeiros trabalharam na limpeza do prédio. Inaugurado em 1874, o restaurante foi estabelecido no Largo do Machado. Além da sua cozinha internacional, sempre atraiu turistas de inúmeros países. E o local se tornou o ponto de encontro de intelectuais, políticos, escritores, jornalistas, estudantes universitários e artistas, como músicos, atores e atrizes de cinema, teatro e televisão. Agora são 2h16. A gente traz a música novamente para o centro do palco. Vem aí Flávia Bittencourt.
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0: 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Esse foi João Bosco, cantando dele Aldir Blanc, Navalha. Antes Zizi Posse com As Rosas Não Falam, um clássico de Cartola. Ouvimos também Emílio Santiago com Um Dia Desses, de João Donato, e Carlinhos Brown. E Flávia Bittencourt com Sete Meninas, de Dominguinhos e Toinho Alves. 2h31, a música dá um tempo e a gente abre espaço para o trabalho do nosso timaço de repórteres. Anvisa forma grupo de trabalho para analisar vacina do Instituto Butantan. Quem conta essa história para a gente é o Osama El Gauri.
1: Um grupo de trabalho vai aprofundar a análise da segurança da vacina Butantan DV contra a dengue. A medida foi publicada nesta terça-feira, 16 de junho, pela Anvisa, a Agência Nacional de Vigilância Sanitária. O objetivo é levantar informações para análise de risco-benefício do imunizante com base em evidências científicas atualizadas. Segundo a Anvisa, o grupo de trabalho vai ajudar a analisar dados de pacientes, o avanço da doença e a segurança da vacina. Entre suas atribuições estão a organização das discussões técnicas, a consolidação de evidências e a elaboração de fundamentos para tomada de decisão regulatória. O grupo será formado por representantes de diferentes áreas da Anvisa, como produtos biológicos, monitoramento de produtos e inspeção sanitária. Há também a previsão da participação de integrantes do Programa Nacional de Imunizações do Ministério da Saúde. O grupo terá duração indeterminada e poderá permanecer em atividade enquanto houver necessidade de acompanhamento e análise sobre segurança da vacina. No dia 8 de junho, o Ministério da Saúde suspendeu de forma temporária a imunização contra a dengue no país com a vacina do Instituto Butantan. A pasta informou naquele dia que 42 pessoas apresentaram sintomas mais severos após a vacinação, sendo que 3 precisaram de internação e 2 delas morreram. Em nota, o Instituto Butantan informou que a suspensão visa garantir a segurança da população nas próximas etapas da vacinação. Até o dia 30 de maio, pouco mais de 500 mil doses da vacina do Butantan foram aplicadas em todo o país. O imunizante foi incorporado ao SUS, o Sistema Único de Saúde, em janeiro deste ano. A suspensão vale apenas para a vacina produzida pelo Butantan e não inclui o imunizante Kedenga, do laboratório Takeda, também aplicado no SUS. Com informações da Agência Brasil, da Rádio Nacional em Brasília, Osama El Gauri.
0: Obrigado, Osama. Agora são 2h33, a gente traz para você o talento sempre muito refinado de Roberta Sá.

0: Ouvimos Nico Rezende, Isabela Taviani com Primeira Vez, de Nico, Isabela e Nelson Mota. Antes, Leone com 50 Receitas, de Leone e Frejá. E Roberta Sá com Ah, Se Eu Vou, de Lula Queiroga. Agora faltam 15 minutos para as 3 da tarde. Vamos dar uma olhada mais uma vez no trabalho do nosso time de repórteres. Mecanismo vai detectar entraves no comércio entre Brasil e União Europeia. Quem conta essa história para a gente é a Daniela Longuinho.
1: O presidente Lula, a presidente da Comissão Europeia, Ursula von der Leyen, e o presidente do Conselho Europeu, Antônio Costa, anunciaram nesta terça-feira a criação de um mecanismo para identificar as dificuldades para o comércio de produtos brasileiros, tanto de origem animal quanto siderúrgicos, ao bloco europeu. A medida veio após um encontro entre os líderes à margem da reunião do G7, em Evian, na França. De acordo com o comunicado do Itamaraty, a iniciativa tem o objetivo de buscar soluções que contemplem as preocupações europeias, seja de ordem sanitária, fitossanitária e de proteção da indústria de aço, bem como os legítimos interesses dos exportadores brasileiros, concretizados no acordo Mercosul-União Europeia. Há pouco mais de um mês, a União Europeia anunciou a exclusão do Brasil da lista de países autorizados a exportar carnes e produtos de origem animal para o bloco europeu. Segundo as autoridades europeias, o Brasil não apresentou garantias suficientes sobre o controle do uso de antimicrobianos na pecuária. O veto à importação de produtos brasileiros deve entrar em vigor a partir de setembro. Em abril deste ano, o governo brasileiro proibiu parte dos antimicrobianos, comprovadamente usados para estimular o crescimento e aumentar a produtividade animal. Mas a União Europeia avaliou que faltam garantias adicionais. Para voltar à lista dos países autorizados a vender os produtos vetados, o Brasil precisará comprovar que cumpre integralmente as novas regras europeias durante todo o ciclo de vida dos animais exportados. Com informações da Agência Brasil, da Rádio Nacional em Brasília, Daniela Longuinho.
0: Valeu, Daniela. 2h48, ponto final no nosso Mistura Brasileira de hoje. Muito obrigado pela sua presença aqui conosco. É sempre um prazer dividir esse espaço junto com você. Vamos terminando. Vem aí o Armazém Cultural com Tiago Alves, Carlito do Sal e Marcos Leite. E a gente vai encerrar ao som de Blitz, a 2 Passos do Paraíso, de Evandro Mesquita, e Ivete Souza com influência do jazz, de Carlos Lira. Vamos ter também Dá Tempo, meu caro Marcos Inácio, de Toquinho e Júlia B., O Velho e a Flor, de Toquinho e Bacalov? Esperamos que sim. Muito obrigado. A gente se encontra novamente amanhã às 8 da manhã no Manhã Mac e à 1 da tarde no Mistura Brasileira. Até lá. Tchau.

A radioatividade leva até vocês mais um programa da série a série. Dedique uma canção a quem você ama. Eu tenho aqui em minhas mãos uma carta. Uma carta de um ouvinte que nos escreve e assina com um singelo pseudônimo de Mariposa Apaixonada de Guadalupe.

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Onde quer que você se encontre, volte para o seio de sua amada. Ela espera ver aquele caminhão voltando, de faróis baixos e para-choque duro. Agora uma canção, canta pra mim, eu não quero ver você triste assim.

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4: Do Rio de Janeiro, 3 horas e 1 minuto.
2: Seja bem-vindo, seja bem-vinda. Começa agora o Armazém Cultural com Tiago Alves.

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1: Vamos lá, simbora para mais uma. Que bom ter a sua audiência. Quarta-feira, meio de semana, nesse 17 de junho de 2026. O Armazém Cultural tá só começando, o melhor programa das tardes do Brasil, com a melhor programação musical, com certeza absoluta. Muita informação também, a sua participação, os homenageados do dia. Tem a música do dia, tem o Ed Placa, tem bate-papo hoje com a aniversariante, a cantora e compositora Paula Santoro e muito mais para você. Na produção comigo, amigo do Marcos Leite, do Carlos Soca, com o Carlito do Sal na mesa de áudio e com você que está aí com a gente pelos 800 kHz, pelo app Rádios EBC, também em radios.ebc.com.br/ao vivo para todo o planeta, o Armazém Cultural com Paulinho Boca de Cantor e Baby do Brasil.
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2: Essa é uma noite muito especial nas nossas vidas. Estamos aqui para comemorar 40 anos de carreira de Paulinho Boca de Cantor.
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0: Osmar Dubreck, valeu. Aqui no Armazém Cultural você ouviu O Tempo, de autoria deles. E o Botrio Tudo Bem, do Hamilton Godoy e Paulinho Boca de Cantor e Baby do Brasil. Swing de Campo Grande, do Paulinho Boca de Cantor, do Galvão e do Moraes Moreira. Agora 3h12.
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0: Operação Mulher Segura. Informação é sua, Cristiane Ribeiro.
2: A segunda edição da Operação Mulher Segura, iniciada dia 1º de junho em todo o país, prendeu 630 pessoas por crimes relacionados à violência

0: contra a mulher. O balanço dos primeiros 15 dias das ações nacionais coordenadas pela SENASP, a Secretaria Nacional de Segurança Pública, inclui ainda atendimento e acolhimento a mais de 2 mil mulheres vítimas de violência, 218 atividades educativas presenciais e 95 iniciativas em mídias sociais, alcançando quase 12.500 pessoas em ações de conscientização e prevenção. Esta segunda edição vai até o dia 31 de dezembro deste ano, com a participação das forças de segurança dos 26 estados e do Distrito Federal, para prevenir feminicídios, proteger vítimas e responsabilizar agressores. As atividades incluem busca ativa dos agressores, cumprimento de mandados de prisão, acompanhamento de medidas protetivas, atendimento às vítimas, realização de campanhas educativas e iniciativas de conscientização junto à população. Da Rádio Nacional no Rio de Janeiro, Cristiane Ribeiro.
1: Cristiane Ribeiro, muito obrigado pelas informações. 3h14 agora, uma boa quarta-feira, bom meio de semana. Vamos curtir o som da eterna Rita Lee.

Valeu, você ouviu de montão o nosso Theo Bial aqui no Armazém Cultural. Homenagem ao malandro do Chico Buarque. O Toninho Gerais cantou seu balancê dele e do Paulinho Rezende. E a Rita Lee, nem luxo, nem lixo dela e do Roberto de Carvalho. Agora 3h25, vamos entrar naquele túnel do tempo e viajarmos até as décadas de 60, 70, 80 também. Um pouquinho com a Jovem Guarda, hein? O movimento da Jovem Guarda. E esse é o seu pedido musical. Gilberto Alves, em Santo Aleixo, Magé, curtindo a gente. Lafayette foi um grande tecladista que atuou com todo mundo da Jovem Guarda, hein? Vamos ouvir esse seu pedido musical, que é a faixa Lafayette e seu conjunto Feche os Olhos. Para você, Gilberto, aprecie.

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0: boa, é. Mais uma? Vamos ver mais uma então, mas antes, música boa você tem aqui no Armazém Cultural, instrumental também. Sérgio Reis e Quarteto, 1-0 do Pixinguinha e do Benedito Lacerda. E também antes, nós ouvimos o pessoal da Jovem Guarda com Lafayette e seu conjunto, Feche os Olhos, de John Lennon e Paul McCartney, para o nosso Gilberto Alves, de Santo Aleixo, Magé. Obrigado, Gilberto, muito boa tarde para você. 3h31 no Rio, Roupa Nova.
2: Glória.

Roberto Ribeiro, Propagas, do Jorge Lucas, Robson Jorge, Lincoln Olivetti, Preta Portê, do Robson Jorge e do Lincoln Olivetti, Roupa Nova Clarear, do Máriozinho Rocha, do Tavinho Bonfá, 3h41 no Rio. Essa vai pra você, nosso Evaldo Marques de Vila Isabel, tá sempre com a gente, ó. Vamos curtir Lente de Contato. Ele pediu a versão com o Zeca, mas a versão que temos é o Zeca e o Fred Camacho. Mas eu sei que você vai gostar, Evaldo, curte aí.

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1: Especialmente para você, Valdo Marques de Vila Isabel, Lente de Contato, Zeca Pagodinho e Fred Camacho, de autoria do Wanderson Martins, do Jorge Simas e do Zeca também. Obrigado, Evaldo. Uma ótima tarde para você aí em Vila Isabel. Agora 3h45 de Vila Isabel para São Gonçalo, para atender o seu pedido. Elizabeth Salles também está com a gente, quer ouvir o eterno Tavito. Tá,

0: Esse foi o Tavito, dele do Neia Zambuja, Rua Ramalhete. Pra ela, sei que adora essa canção, Elizabeth Salles de São Gonçalo. Pediu bem demais, inclusive, Elizabeth, foi a primeira canção que você pediu aqui no programa, né? Nem lembro o ano, mas foi a primeira, não é isso? Que bom ter a sua audiência sempre com a gente. Uma abençoada tarde pra você também, grande Elizabeth. Nosso WhatsApp é o DDD 21 997100537. 997100537. Salve na sua agenda e participe você também. Agora 3h50 no Rio.
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0: É o dia 17 de junho na música e também na história. Você sabia? Hoje é o dia do funcionário público aposentado. Pois é, também o dia do gestor ambiental, o dia do médico veterinário militar aqui no país. E também tanto das forças armadas quanto das forças auxiliares. Também, inclusive, quantos cães na polícia militar que fazem um belo trabalho desde sempre, não é verdade? Desde sempre, principalmente no combate às drogas. Principalmente o pastor alemão e o labrador. Mó barato, eu que sou apaixonado por cães, já tive um labrador e você que tem disposição para ter um cachorro, recomendo o labrador também. Que é magnífico, é um cachorro assim muito apaixonante, além de ter uma disposição e um vigor absurdo, mas é carinhoso demais também. Hoje é o Dia Mundial de Combate à Seca, é uma data da ONU e na música brasileira. Vamos parabenizar hoje a cantora Paula Santoro, comemora mais uma primavera, 60 anos no dia de hoje, e ela vem aqui cantar junto com o Eduardo Neves, ele que esteve aqui ontem com a gente comemorando 40 anos de carreira. Saxofonista, flautista Eduardo Neves, ele vem com o aniversariante do dia, a Paula Santoro, em Um Samba 2.

Samba 2, de autoria do Eduardo Neves, pintou aqui ontem, bateu muito papo com a gente, na voz da Paula Santoro, aniversariante do dia, cantora mineira, muito talentosa. Temos também nesse dia 17 de junho, a data de morte de Durval Ferreira. Durval Ferreira, compositor, músico, um dos melhores, produtor musical também, guitarrista, homem de gravadora, e ele eternizou um sucesso que ficou também muito marcado na voz da Leni Andrade, chamado Batida Diferente, uma parceria dele com o Maurício Aione, gaitista. Vamos homenagear hoje o Durval Ferreira com esse clássico da música brasileira.

0: Lenny Andrade, batida diferente do Maurício Sayoni, também do Durval Ferreira, nosso homenageado também no dia de hoje. Durval Ferreira, que sai de cena há exatos 19 anos, produziu também grandes nomes como Emílio Santiago, Joana, na época Sandra de Sá também, e deixa muita saudade. A filha dele, Amanda Bravo, cantora também, produtora musical, conseguiu revitalizar o Beco das Garrafas lá no início dos anos, na primeira década dos anos 2000, e também faz um trabalho brilhante na nossa música brasileira. Para encerrar também nesse dia 17 de junho, nós temos o aniversário hoje do Arthur Verocai, grande músico, arranjador, violonista, comemora hoje 81 anos. O músico também Cainan Cavalcante, também muito talentoso, ele que é cearense, é de Fortaleza, para ser mais preciso, violonista, faz aniversário hoje, 36 anos, vem ganhando aí o Brasil com a musicalidade dele. Temos ainda nesse 17 de junho o aniversário do nosso João Carlos Carino. É, trabalhou durante muitos anos com a gente, apresentou ao vivo entre amigos, o Roda de Choro, radialista, produtor musical, escritor, um grande abraço, João Carlos Carino, cracaço também. E hoje Cirilo Reis faz aniversário, hein? Também o nosso grande abraço para o Cirilão Reis, grande comunicador eterno aqui da nossa Rádio Nacional. Um prazer, um privilégio para todos nós termos essa oportunidade da convivência diária, não, com o Cirilo Reis da Rádio Nacional, a quem enviamos aqui um grande abraço e os parabéns. E você que faz aniversário hoje, saúde, muitas felicidades. Aproveite seu dia, até já.
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0: Nem Mato Grosso e Ana Canhas, paralelas do Belchior, Batuque na Cozinha, Levanta Brasil, do Agrião e do JC Couto, e o Renato da Rocinha, Nossa Escola, do Alex Primitude, do Pipa Vieira, da Gabriela Lima, do Luciano Boncabelo, do Ronaldo Camargo e do Vinícius Maia. Parece até samba enredo, né, Carly? Tanto compositor. Claro, brincadeiras à parte, samba é bom. Nossa Escola, 4h17.
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0: Vamos até Brasília, informação que vem com Pedro Lacerda.
2: O Supremo Tribunal Federal condenou nesta terça-feira, por unanimidade, o ex-deputado Eduardo Bolsonaro por coação no curso do processo. O caso foi analisado pela primeira turma da corte e é parte do julgamento da tentativa de golpe de Estado de 2022. O relator, ministro Alexandre de Moraes, foi seguido pelos ministros Cristiano Zanin, Carmen Lúcia e Flávio Dino. A pena estabelecida foi de 4 anos e 2 meses de prisão em regime semiaberto. Eduardo Bolsonaro também foi declarado inelegível. Moraes rejeitou logo de início o argumento de imunidade parlamentar levantado pela defesa. Para o ministro, fazer lobby no exterior contra o próprio país jamais foi função de deputado federal.
3: Não é função de deputado federal brasileiro fazer lobby no exterior contra o próprio país. Isso não consta desde a Constituição do Império até a atual, não consta como função de deputado federal. Então, mesmo que estivesse no exercício do mandato e não licenciado, não estaria acobertado pela imunidade.
2: A Procuradoria-Geral da República acusou Eduardo Bolsonaro de ter articulado, junto ao governo do presidente Donald Trump, um clima de instabilidade para impedir a condenação do pai, o ex-presidente Jair Bolsonaro, pela trama golpista. As negociações

0: teriam resultado na suspensão de vistos de ministros do STF e do governo federal na aplicação da lei Magnitsky contra Moraes, retirada meses depois, e nas tarifas de 50% sobre produtos brasileiros. No dia em que as tarifas foram sancionadas, Eduardo e o blogueiro Paulo Figueiredo publicaram uma carta conjunta assumindo a autoria das articulações. A defesa de Eduardo Bolsonaro, exercida pela Defensoria Pública da União, sustentou que as condutas narradas pela PGR não configuram crime e que as declarações do ex-deputado estavam protegidas pela liberdade de expressão. O defensor público federal Esdras dos Santos pediu a absolvição de Eduardo Bolsonaro por falta de provas e apontou irregularidades processuais. Ele argumentou que o ex-parlamentar deveria ter sido citado por carta rogatória e não por edital e que, sem contato com o réu, a defesa ficou inviabilizada.
1: Nós ficamos de mãos atadas. A possibilidade mínima de produção probatória. Por quê? Não tem uma entrevista. Não se sabe sequer se o réu tem conhecimento efetivo das imputações que estão sendo feitas. Retirou do réu a oportunidade de constituir advogado de sua confiança.
0: Sobre o mérito, o defensor sustentou que o ex-deputado não tinha poder para determinar as sanções americanas ao Brasil. No entanto, na avaliação do subprocurador-geral da República, Antônio Edílio Magalhães, as provas falam por si.
2: Parece-me que essa é uma situação relativamente simples sob o ponto de vista da persecução penal. Há um tipo penal que diz que coagir autoridade do judiciário com o fim de favorecer a terceiro é crime, crime de coação no curso do processo. E há todo um elemento, todo um contexto fático e um conjunto de provas evidenciando que essa coação efetivamente existiu.
0: Além da pena de prisão em regime semiaberto, a primeira turma do STF determinou o pagamento de 50 dias multa, o que corresponde a 2 salários mínimos por dia, e a perda do cargo de Eduardo Bolsonaro na Polícia Federal. Ainda cabe recurso contra a decisão. Da Rádio Nacional em Brasília, Pedro Lacerda.
3: Obrigado, Pedro, de Brasília para o Rio de Janeiro, 4h21 agora. Seguimos, hein, nessa quarta-feira, nesse meio de semana. Bora ouvir de montão? Essa cara é fera, hein? Pepeu Gomes fazendo música, jogando bola. Brasil canta e canta muito.

Música boa, você tem aqui no Armazém Cultural. Que bom passar essa tarde com você, com os Ipanemas, Beery Night, do Neco. Paulinho Mocidade se mandou me chamar, dele do Mirandinha. E o Pepeu Gomes fazendo música, jogando bola, do Pepeu e também da Baby do Brasil. Agora 4h31 no Rio de Janeiro, o Chico César canta pra você. Maria Luísa, no Caxambi, curtindo a gente.

0: Milton Nascimento, bom demais, em Paisagem da Janela, de Lô Borges e Fernando Brant, Novos Baianos, Bestetude, Moraes Moreira, Pepeu Gomes e Luiz Galvão, e ainda o Chico César. Ele cantou dele da Vanessa Burmagni, Pétala por Pétala. E foi para você, nossa grande amiga querida do Caxambi, a Maria Luísa, sempre com a gente. Obrigado, Maria Luísa. Muito boa tarde para você. Muito obrigado pela audiência. Um abraço para o José Roberto de Olaria, também curtindo a gente. Obrigado, José Roberto, também chegando aqui no Armazém Cultural. Você pode seguir o nosso perfil também no Instagram. É só digitar Armazém Cultural lá no Insta para acompanhar os melhores momentos dos convidados especiais que pintam por aqui. Já tem vídeo lá do grande nome da flauta, do sax, Eduardo Neves, pintou aqui ontem, 40 anos de carreira, atuou com todo mundo da música brasileira, com o gigante da música brasileira. E vai lá que você vai curtir os melhores momentos Armazém Cultural no Instagram, com os convidados que pintam aqui no estúdio. Agora 4h43.
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0: De plantão em Brasília, você de novo, Pedro Lacerda.
2: A segunda turma do Supremo Tribunal Federal manteve nesta terça-feira as prisões preventivas de Henrique Moura Vorcaro, pai do banqueiro Daniel Vorcaro, e de Felipe Cansado Vorcaro, primo do dono do Banco Master. O placar ficou 3-1. Os ministros André Mendonça, relator do caso, Luiz Fux e Nunes Marques votaram pela manutenção das prisões. Gilmar Mendes, presidente da segunda turma, ficou vencido.

0: As investigações identificaram a utilização de uma extensa rede de pessoas físicas e jurídicas, por meio das quais os mesmos sócios se repetem em diferentes estruturas societárias, revelando um mecanismo voltado à ocultação da origem dos recursos. Foi o que explicou o relator, ministro André Mendonça.
1: Destaca-se ainda a reiteração das condutas, mesmo após o início das investigações, inclusive com a criação de novas estruturas societárias e a realização de operações financeiras recentes, o que evidencia a contemporaneidade dos fatos e o caráter permanente dos ilícitos investigados.
0: Ao fundamentar sua decisão, Mendonça destacou que há indícios de continuidade das práticas criminosas, risco de destruição de provas, intimidação de testemunhas e interferência nas apurações. Os dois investigados foram presos em maio deste ano durante a sexta fase da Operação Compliance Zero da Polícia Federal. A investigação apura fraudes financeiras, lavagem de dinheiro, corrupção e obstrução de justiça envolvendo o Banco Master. Segundo a PF, Henrique e Felipe teriam auxiliado Daniel Vorcaro na ocultação de recursos ligados ao esquema. Durante o julgamento, o ministro Gilmar Mendes defendeu a substituição da prisão de Henrique por prisão domiciliar com monitoramento eletrônico e a revogação da prisão de Felipe com a aplicação de medidas cautelares. Mendes questionou os fundamentos das prisões preventivas e apontou possíveis restrições ao direito de defesa. O ministro afirmou que o caso apresenta semelhanças com práticas atribuídas à Operação Lava Jato e posteriormente rejeitadas pelo Supremo.
2: A Operação Compliance Zero tem se valido de expedientes que guardam essa desconfortante semelhança com a Lava Jato. O primeiro desses elementos diz respeito ao vazamento massivo e seletivo de informações protegidas por sigilo. O que se observou no âmbito da Compliance Zero foi a exposição pública de conversas privadas, mensagens de natureza estritamente íntima e informações pessoais, matérias absolutamente estranhas ao objeto da persecução penal.
0: Ao rebater as críticas, André Mendonça afirmou que o Supremo não julgava a Lava Jato, mas uma das maiores fraudes financeiras da história do país. Segundo ele, o caso envolve características de organização criminosa e exige medidas para impedir a obstrução das investigações. O ministro Dias Toffoli se declarou impedido e não participou do julgamento. Da Rádio Nacional em Brasília, Pedro Lacerda.
3: Obrigado, Pedro. Mais uma vez de Brasília para o Rio de Janeiro. 4h47, agora tem muita informação, tem música boa também. Tem a sua participação, Adelino Góes, São Gonçalo. Adelino, um abraço para você. Vai pro amigo essa aqui, ó, Osvaldo Montenegro. Obrigado.

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0: aqui no Armazém Cultural. Você ouviu de montão o Péricles com a Marvila, Melhor Eu Ir, de autoria do Thiaguinho e também do Mr. Dan. E ainda o Oswaldo Montenegro, sucesso absoluto dele, Lua e Flor, aqui no Armazém Cultural. Também para o Adelino Góes de São Gonçalo. Obrigado, Adelino. Uma ótima tarde para você. Muito obrigado pela audiência. O nosso WhatsApp é o DDD 21 997100537. 997100537. Salve na sua agenda e participe você também. 4h55 no Rio.
1: É de placa.
0: MPB, samba e futebol sempre unidos. É tempo de Copa do Mundo. E olha para quem estava tristinho aí com o empate da seleção brasileira, um tanto frustrado com o Marrocos no sábado passado pelo placar de 1-1. Não é só o Brasil que vem deixando a desejar, não, hein? Inclusive, Portugal pegou uma seleção aí em tese até mais fraca do que a de Marrocos e hoje, mais cedo, no início da tarde, empatou com o Congo pelo placar de 1-1. Portugal também, que há uma grande expectativa para essa seleção na Copa do Mundo. 1-1 Portugal e Congo. Cristiano Ronaldo não fez gol, saiu injuriado do jogo, não gostou nada desse empate. Olha, eu vou acionar agora o nosso queridíssimo, ele, é o André Luiz Mendes, que tem informação do Neymar. Será que o Neymar vai entrar em campo? Titular, eu acho difícil, vai ficar no banco. No, na próxima sexta-feira contra o Haiti. Neymar treinou ontem, né? Diz aí pra gente, André Luiz Mendes.
2: Falando da seleção brasileira, Neymar, enfim, foi a campo, mas frustrou um pouquinho aqueles que imaginavam que ele mexeria com bola. A comissão técnica da seleção brasileira ainda continua cautelosa. Neymar fez apenas trabalhos físicos de regeneração. Logo depois vai trabalhar um pouco com bola e aí sim, quem sabe, vai ser relacionado para o banco de reservas para o jogo contra o Haiti, embora todos achem bastante difícil. André Luiz Mendes.
0: Muito bem, nossa expectativa para essa entrada aí do Neymar na próxima sexta-feira. Atenção para o horário, o jogo às 9h30 da noite, horário de Brasília, portanto, Brasil e Haiti. Façam as suas apostas. Eu acho que o Brasil vai vencer esse jogo, né? Ninguém acredita numa zebra, num resultado diferente, com todo respeito aí à seleção do Haiti. Mas futebol tudo pode acontecer, mas eu acho muito improvável o Brasil ter um resultado negativo nessa partida da próxima sexta-feira. Eu acho que tem que gravar essa vitória aí, uma vitória até com uma quantidade boa de gols, tá certo? Agora eu vou acionar o Bruno Mendes com os destaques dos jogos de ontem e a continuidade também, além de Portugal, que já jogou, dos jogos de hoje, dessa quarta-feira. Vamos lá, Bruno.
3: Dia dos craques na Copa do Mundo, com dois gols do astro Mbappé. A França provou que é favorita ao título ao vencer Senegal por 3-1. A Noruega goleou o Iraque por 4-1, com direito a dois gols do artilheiro Haaland, ao lado do alemão Miroslav Klose. Lionel Messi se tornou o maior artilheiro das Copas com 16 gols, ao marcar três vezes na vitória da Argentina sobre a Argélia por 3-0. A Áustria bateu a Jordânia também por 3-1. A seleção brasileira treinou com a presença de familiares e Neymar no campo pela primeira vez nos Estados Unidos. O lateral Douglas Santos falou dos erros contra Marrocos e da busca pela recuperação contra o Haiti.
4: Poderia ter jogado muito melhor do que a gente jogou, isso é fato. Poderíamos ter começado o jogo muito mais intenso do que a gente começou, ter ali dominado mais os espaços do campo, que muitas das vezes ali no primeiro tempo a gente deixou a desejar, mas que a entrega, a vontade, ela não vai faltar nunca, ainda mais falando de seleção brasileira, de Copa do Mundo, mas que acho que a qualidade em si, creio que de 90 minutos faltou um pouco, mas que a gente com certeza irá controlar a ansiedade, controlar a emoção, sabendo que a estreia passou e de que agora nós temos que fazer o algo a mais já no próximo jogo contra o Haiti.
3: Nesta quarta-feira, Inglaterra e Croácia, Gana e Panamá, Uzbequistão e Colômbia, Bruno Mendes.
0: Valeu, Bruno. Muito obrigado pelas informações. Beleza. Agora 4h59 no Rio, uma nota preocupante, porque o nosso técnico Carlos Alberto Parreira, o técnico do Tetra de 94, ele foi internado hoje já luta há alguns anos contra o linfoma de Hodgkin, que é na realidade um câncer no sistema linfático.

0: médico e foi internado no dia de hoje. No Hospital Samaritano, na Barra da Tijuca, ele tem 83 anos e desejamos aqui muita saúde e uma pronta e breve recuperação do Carlos Alberto Parreira, que ele tenha alta rápido, volte para casa, continue todo o tratamento dele. É o que desejamos aqui, muita saúde para o nosso Parreira. Daqui a pouquinho tem mais, é bem rapidinho.
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0: De volta, vamos lá para a terceira hora do nosso Armazém Cultural. Muito bem-vindo, muito bem-vinda. A primeira rádio do Brasil está chegando agora. Estamos até às 18h com o Armazém Cultural no ar especialmente para você. Vamos curtir o som agora do Mário Negrão, Quarteto, Agulha no Paleiro. Só vem que tem muita coisa boa, tem bate-papo com o aniversariante do dia, Paula Santoro, tem a música do dia, muita informação e muito mais.

0: Djavan, música nova dele, Falta Ralar, também Maurício Manieri dele, Bem Querer, e o Mário Negrão, do Mário Agulha no Palheiro, 5h15.
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Essa introdução você conhece, hein? Olha, pense num trio de jovens amigos desde os tempos de colégio que resolvem montar uma banda e tentam, na escolha do nome, batizá-la com algo que os três tenham em comum, ainda que esse algo seja inverso, ou seja, o que nenhum deles tenha. E assim nasceu o nome de um dos mais importantes grupos da história do rock gaúcho e do Brasil também, o Nenhum de Nós, dos poucos no país a terem superado a marca de 2 mil shows em 40 anos de trajetória e em plena atividade até os dias de hoje. Em Porto Alegre, o Carlos Staio, o Sadi Homrich se conheceram nos tempos da primeira série escolar, aquilo que hoje, por conta das mudanças nas regras educacionais, conhecemos como o segundo ano do Fundamental 1. E aí, mais tarde, já na quinta série, hoje o sexto ano do Fundamental 2, ambos conheceram o Teddy Corrêa. No ano de 1986, já nos tempos de faculdade, o Staio foi simplesmente um dos fundadores do Engenheiros do Havaí. E aí, depois de dois shows, porém, desistiu do grupo e saiu para formar com o Corrêa e o Holmes o Nenhum de Nós, com direito ao inusitado sistema de escolha de nome, do nome que eu falei aqui no começo. Aí, após algum tempo, o Nenhum de Nós foi chamado para abrir um espetáculo de outro grupo roqueiro, gaúcho, o De Fala, na cidade litorânea de Imbé. Um dos espectadores desse show, o produtor Antônio Meira, adorou a música dos jovens. Daí para eles, então, assinarem com a gravadora BMG Ariola, a realização do primeiro álbum foi um pulo. Em 1987, chegava às lojas o álbum Nenhum de Nós, o primeiro projeto fonográfico do grupo. Das 10 faixas desse projeto, uma delas se tornou um retumbante sucesso, com um refrão que até hoje ecoa na mente de toda uma geração. Eu falo de Camila Camila, de autoria do próprio trio. Camila Camila é o clássico que revivemos a partir de agora, na música do dia, do Armazém Cultural e nesses 40 anos do Nenhum de Nós. Produção do Marcos Leite.

Nenhum de nós, Camila de Carlos Tais, Sadie Homrich e Teddy Corrêa, o consagrado trio que forma o Nenhum de Nós. É a segunda faixa em plataforma digital. Também tem o vinil para você que aprecia, que é colecionador do lado A do álbum homônimo, álbum de estreia do grupo, que foi lançado em 1987. A formação do grupo foi um ano anterior, portanto, 40 anos do Nenhum de Nós. Lançamento da gravadora BMG Ariola. A direção artística do projeto foi do Miguel Plopti, produção executiva de Reinaldo Brito e arte final de Vittorio Tallone, e arranjos a cargo do próprio grupo Nenhum de Nós. E quem viveu aquele tempo certamente não vai esquecer. Fica a dica do nosso Marcos Leite na música do dia, para quem viveu a efervescência, época do rock nacional, onde tudo começou. Bandas brilhantes que perduram até hoje no nosso inconsciente, no nosso imaginário coletivo, na memória afetiva de todos nós. Obrigado, Marquinho Leite. Ele está de volta amanhã na produção da Música do Dia. Agora, 5h24 no Rio. Abraços, abraços para essa galera. Deixa eu puxar aqui o Álvaro Moreira, do Riachuelo. Álvaro, um abração para você. Muito obrigado pela sua audiência nessa tarde de quarta-feira, nosso acadêmico do samba. Eu vou fazer esse contato com você, Brunão. Preciso falar com você também. Vamos agendar esse bate-papo aqui em breve no Armazém Cultural. Nosso professor, sociólogo, escritor, nosso acadêmico do samba, Bruno Filippo, curtindo a gente, portelense. Tem a versão muito bacana de uma cantora chamada Ana Guanabara, que mora em Paris, inclusive, e ela regravou Lendas e Mistérios da Amazônia para você, Bruno.

0: Esse foi o Cezinha, dele do Codo Ferreira, Eu Gosto de Tudo em Você, Beto Guedes Lumiar dele e do Ronaldo Bastos. Música boa você tem aqui também, a Ana Guanabara, com a versão de Lendas e Mistérios da Amazônia, Portela 1970, de Catone, Jabulô e Valtelli. Um abraço para você, Bruno Filippo, craque feríssima, também o nosso acadêmico do samba. 5h37 agora, a vinhetinha da entrevista aqui do nosso Armazém Cultural, porque é especial, é para aniversariante do dia.
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0: A cantora e compositora mineira Paula Santoro comemora 60 anos no dia de hoje, muito talentosa, está com um novo álbum também, Suma Uma, tem participação do João Bosco. Parabéns pelo dia de hoje, muito bem-vinda aqui à nossa Rádio MEC, Paula Santoro.
2: Obrigada, eu vou bem demais, ainda mais agora falando com você e com os ouvintes da Rádio MEC, que eu gosto tanto, que eu respeito tanto. Esse álbum, ele vai ser lançado, como tem sido atualmente, em singles. Eu já lancei um single antes do Safaô, que é essa música do João Bosco, com a
0: Isso.
2: participação dele. E esse single, esse primeiro single, se chama Iemelê, né, do Chico Feitosa e do... Não, agora me deu até branco, do... Enfim, Iemelê, depois vocês olham lá,
0: Sim.
2: e aí já está nas plataformas todas, né? Quem quiser ouvir Iemelê. E no caso do Sassaô, o João, quando eu quis gravar o João, que eu escolho meu disco meio pelos compositores, assim. E quando eu vou gravar qualquer música de um compositor, né, eu ouço muito a obra dele, praticamente a obra toda. E peço música inédita. E o João, eu tenho um contato com o João assim, um pouco mais próximo, e eu liguei para a Júlia, que é a empresária do João, a filha empresária,
0: É a Júlia Bosco.
2: e ela combinou, a Júlia Bosco, e ela combinou para a gente ir na casa dele, para eu ir na casa dele, né? Ouvir uma música inédita que era Bricó de Macaco. Só que a Bricó de Macaco, quando eu fui experimentar na minha voz, eu achei que não ficou tão adequado para mim, entendeu? Eu acho que era mais a cara do João mesmo, né? Acabou que essa música virou o título do disco dele, ganhou
0: É
2: Grammy, não sei o
0: verdade,
2: que
0: é.
2: lá. Eu acho que o álbum inteiro, né, ganhou Grammy, ou a música ganhou Grammy, não estou bem certa, mas eu sei que ganhou prêmio aí. Mas é aquilo, mesmo a música sendo incrível, que era mesmo, era a letra do filho dele, né?
0: O
2: Do
0: Francisco, né?
2: Francisco, do Chico Bosco, exatamente. Então, a letra do Chico é sensacional, a música é sensacional, enfim. Aquelas músicas você sabe que vão dar certo, mas na minha boca não ficou tão bom. É muito doido isso, né? Assim, a gente às vezes gosta de uma canção, mas a canção não gosta.

0: acho que essa Saul é uma música pouco conhecida, né? Músicas pouco conhecidas do passado são praticamente músicas inéditas, porque você refaz o arranjo, né? Você coloca a música vamos dizer, numa roupagem atual e tal, você está trazendo à tona uma música que é muito boa e que, de repente, não teve espaço dela, porque nesse disco tinham outras músicas incríveis que estouraram mais que ela, mas ela merece todo o nosso carinho para ouvir, porque é uma música muito incrível e muito atual. É impressionante que uma coisa que tem, né, tipo, 30 anos, mais de 30 anos, ainda é tão atual no Brasil. É triste, né, a gente pensar isso, mas
1: é.
0: Essa música fala fala dessa coisa dos negros, fala da Chiquinha Gonzaga, que é uma mulher que foi inovadora e que, por isso, uma frase lá fala... É, me dando porque corto a jaca, né? Eu corto a jaca. Me dando porque corto a jaca na banda, né? Então, corto a jaca na banda. Mas é corto a jaca.
1: É uma alusão, né? Uma alusão a mulher.
0: É, a Chiquinha Gonzaga, que foi super criticada na época. E até hoje, nós mulheres precisamos, né, estar batalhando pelos nossos espaços e, enfim, né, abrindo todos esses espaços na base da. Né, deixa que eu entro aí de qualquer jeito, porque senão a gente não consegue mesmo espaço que homens, né? Isso aí é uma luta, talvez uma luta eterna, né? Porque sempre teve essa coisa e vai ser difícil mudar, né? Esse machismo estrutural, essa coisa tão preconceituosa, né? Com mulheres, com negros. Então, essa música fala disso.

0: Agora, Paula, já adianta pra gente, então, o single Sassaô com o João Bosco, ele é parte, então, do álbum, é o Suma Uma, não é isso? É, qual o significado desse título, hein?
1: Suma Uma é uma árvore, a Suma Uma é uma árvore gigantesca, né, que é considerada a mãe da floresta, né? E aí, assim, a Suma Uma, ela, na época das chuvas, ela acumula a água nas raízes dela, que são raízes imensas também, tabulares, né? E elas, inclusive, saem para fora do solo, essas raízes, tão imensas que são, elas não conseguem só penetrar na terra. E aí, quando chega a época das secas, essas raízes, elas estouram, literalmente, e elas irrigam o solo ao redor, não deixando que as outras plantas morram. Então, ela é a mãe da floresta, porque ela nutre a floresta, né? É muito bonito esse conceito. E os maias diziam que a Suma Uma, ela une os mundos, porque como as raízes são muito profundas e a copa da árvore é muito alta, muito grande, uma árvore muito grande, une os mundos dos homens com o mundo dos céus, com o mundo subterrâneo. Então, é muito interessante, assim, a Suma Uma é uma árvore meio mágica, vamos dizer,
0: Muita
1: né?
0: força ancestralidade também nesse conceito.
1: Um
0: Obrigado
1: beijo aí
0: você.
1: para todos os ouvintes e vão lá para conhecer o trabalho, que vale a pena, tá bem bonito, realmente. Estou com super orgulho desse disco aí, que demorou para concatenar essas agendas todas, mas eu fui conseguindo todo mundo que eu queria que participasse. Isso foi uma
0: Que
1: vitória
0: ótimo.
1: para mim.
0: Paula, parabéns por tudo. Obrigado.
1: Obrigada, obrigada a todos. Um beijo, tchau.

0: Valeu, novo álbum da Paula Santoro, Suma Uma, disponível nas principais plataformas de música. É aniversariante do dia, cantora e compositora mineira, Paula Santoro. E esse álbum tem a participação especial também do João Bosco. Valeu demais. 5h52 no Rio de Janeiro.
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0: Previsão para amanhã, temperatura bem parecida com o dia de hoje. Temperatura mínima na casa dos 15 graus e a máxima 23 graus. Para o carioca, 23 graus é um friozinho, hein? É um frio bem considerável, sim, senhor. Tá? Ah, é boa informação de amanhã que a chuva deve acontecer na parte da tarde, mas somente alguns pontos da cidade. E aí na parte da noite o tempo volta a ficar limpo. Essa é a previsão para quinta-feira de outono. Agora, 5h52 no Rio de Janeiro. Um abraço para o Júlio Mesquita, da Ilha do Governador. Obrigado, Júlio, pela participação. Um abraço, muito obrigado pela audiência. Júlio Mesquita, Ilha do Governador. Simbora de música, boa reta final do Armazém Cultural. O Léo Russo chega para cantar para a gente.

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1: Leandro Sapucaí, Amor de Verdade, do Flávio Moreira e também da Leete de Souza. Léo Russo, Temporal, do Leandro Learte. Muito obrigado pela audiência. Produção comigo do Marcos Leite, do Carlos Soco, Carlito do Sal na mesa de áudio. Uma noite abençoada pra você. Amanhã tem mais. Tchau, tchau.

Olá, amigos, muito boa noite. Está no ar o Antena MEC, seu programa cultural de fim de tarde. Numa rede formada pelas rádios MEC FM, AM do Rio de Janeiro, Brasília e Belo Horizonte, FM Cultura de Porto Alegre e Educativa FM de Fortaleza. Eu sou Sidney Ferreira e você encontra aqui o melhor do jazz e do instrumental, além de entrevistas e dicas sobre o que de mais relevante acontece na vida cultural da sua região e de todo o país. Iniciamos ao som de As Vitrines, música de Chico Buarque, na interpretação do trio Madeira Brasil.

0: Ouvimos Mazurca Choro, composição de Heitor Villa-Lobos, na performance de Luiz Otávio Braga.
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0: Na capital fluminense, o guitarrista, cantor e compositor Guto Pinot se apresenta neste domingo, dia 21 de junho, no Blue Note Rio, com o show O Novo Pop Blues Brasileiro. No repertório, músicas autorais e releituras que preservam a essência do blues, ao mesmo tempo que incorporam elementos modernos desse estilo musical. A apresentação começa às 7 da noite e o Blue Note Rio fica na Avenida Atlântica 1910, em Copacabana, com ingressos à venda na bilheteria do local ou através da plataforma Eventim. Mas se você pensa que acabou, agora é que trazemos a melhor parte. 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Boa sorte para você. Você ouve agora no Antena MEC Caldo de Cana, composição e interpretação de Davi Gang.

0: Ouvimos Bandolim, composição de Beto Guedes, com Beto Guedes no bandolim, Toninho Horta na guitarra e Flávio Venturini ao piano.
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0: Até este sábado, dia 20 de junho, já estão abertas as inscrições para a mostra SEDAC e ECINE de Longas Gaúchos, que integra a 54ª edição do Festival de Cinema de Gramado. A ser realizado entre os próximos dias 12 e 22 de agosto, o evento selecionará para a mostra competitiva do festival até cinco longas-metragens de produtoras gaúchas independentes. Vale destacar que estão habilitados para inscrição somente filmes realizados a partir de maio de 2025, com duração mínima de 70 minutos e que não tenham sido exibidos comercialmente no estado do Rio Grande do Sul. As inscrições, bem como consultas por mais informações, devem ser realizadas exclusivamente pelo site inscriçõescinema.com.br. Repetindo, inscriçõescinema.com.br. Você ouve agora MHQA, composição e interpretação de Nacho Mena.

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Você está ouvindo o Meu Amigo Jair, composição de Bellini Andrade, na interpretação de Maurílio Nunes. A seguir, quem nos ouve em Brasília terá as dicas e informações culturais locais com o Lincoln de Loureiro, enquanto eu sigo com as demais regiões após um breve intervalo. Até já!

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1: Orquestras de Minas Gerais.
2: Orquestra Jovem e Coral Infanto-Juvenil do Tribunal de Justiça de Minas Gerais. Criada em 2011, inicialmente com 25 alunos de instituições de acolhimento, a Orquestra Jovem do TJMG hoje atende mais de 400 jovens em situação de vulnerabilidade social. O programa se tornou referência com uma trajetória de sucesso marcada por apresentações nacionais e concertos de grande destaque. O desembargador Wagner Wilson traz uma síntese sobre esse projeto.
3: Foi um projeto que teve início em 2012, concretizando assim um sonho em prol da cidadania infantil e juvenil, que já vinha sendo gestado há mais de 2 anos. O seu objetivo principal consistia em ampliar o repertório cultural e educacional de crianças e adolescentes, prioritariamente em vulnerabilidade social, né? Agora, a repercussão foi tão positiva que ele se tornou um programa continuado que atualmente atende centenas de crianças e jovens de todas as classes sociais. E a abertura do programa para toda a comunidade, ela vem apresentando resultados maravilhosos.
2: Ao fundo, com a orquestra do TJMG, Dust in the Wind, de Carrie Livgren.
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0: Encontra-se disponível nas plataformas digitais de música o trabalho mais recente do acordeonista Guilherme Ribeiro, com 5 faixas para acordeon solo. O EP Bodoque Requer Traquejo nasce de um processo aprofundado de pesquisa das possibilidades do instrumento, apresentando no repertório gêneros como forró, baião, maxixe e polca. E quem conta mais sobre esse trabalho é o próprio Guilherme Ribeiro, com quem temos o privilégio de conversar a partir de agora aqui no Antena MEC. Guilherme, boa noite, seja muito bem-vindo ao Antena MEC.
1: Boa noite, Sidney, a todos os ouvintes do programa Antena MEC. Um prazer falar com vocês.
0: Guilherme, vamos começar pelo título do EP. De onde surgiu o nome Bodoque Requer Traquejo?
1: Bodoque é aquele brinquedo infantil, conhecido também como estilingue.
0: É, no Rio de Janeiro é tiradeira.
1: Ah, olha só. E aí é uma tentativa meio poética de resgatar uma imagem da infância, da minha adolescência.
0: Uhum.
1: E o Requer Traquejo tem a ver com essa minha vontade e essa minha... esse meu desejo de praticar esse lado interiorano que eu tenho e que estava, de certa forma, um pouco de lado depois que eu fui para São Paulo. Hoje eu moro em Jundiaí.
0: Uhum.
1: Então esse disco, ele faz esse resgate dessas memórias aí.
0: Perfeito. E para este projeto fonográfico, você fez uma investigação a respeito das possibilidades sonoras do acordeon, não foi, Guilherme?
1: Sim, o acordeon é um instrumento muito querido pelo Brasil, né? Ele faz parte aí da música brasileira em todas as regiões do país. E eu estudo e pratico esse instrumento há muito tempo. E é a primeira vez que eu estou realizando um trabalho voltado para a sonoridade do acordeon solo, né? Através dessas 5 músicas aí que gira em torno desses estilos, o forró paulista, o choro e a polca.
0: Sim, são todos temas de sua autoria, não é?
1: Sim, são músicas autorais.
0: É, agora eu fiquei curioso com um tema aqui, me ajuda aqui, Cois que esse... É isso?
1: Pois é. Eu gosto de trazer o meu universo particular, familiar, para o meu universo musical, né? Então, Cois que esse é uma brincadeira, um jeito que a minha esposa tem aqui de perguntar o que, que é isso? Que coisa é?
0: Muito bom. É. Perfeito. Agora, Guilherme, queria falar dos shows, né? O álbum, esse EP tá fresquinho, saiu agora final de maio, não é?
1: Sim, saiu bem no finalzinho de maio, tá fresquinho.
0: Então, já tem planos para realizar shows tocando esse repertório ao vivo?
1: Tenho sim, tô realizando algumas coisas aqui na minha região, em Jundiaí, né?
0: Uhum.
1: E tô assim, no processo de enviar os materiais para os locais onde eu acredito que a minha música encaixe, né? Tô doido para fazer essas apresentações aí.
0: Maravilha. Bom, você toca outros instrumentos, acordeonista, não sei se geralmente, mas de certa forma é pianista também, você é pianista, além de compositor. O acordeon tem um lugar especial na sua vida e na sua carreira, Guilherme?
1: Tem sim, Sidney. Eu comecei no piano e sou pianista, atuo também, né, profissionalmente como pianista.
0: Uhum.
1: E o acordeon ele veio um pouco depois, mas ele acabou ocupando um espaço muito significativo. E hoje eu brinco que eu me divido entre esses dois amores, né, o piano e o acordeon. Especialmente nesse mês de junho, os sanfoneiros trabalham bastante, né?
0: Sim, é verdade.
1: Então, esse é o mês em que a sanfona tá no colo o tempo inteiro.
0: Maravilha, muito bom. Essas festas, as festas juninas, festas de junho, julho, agora agostinas também, né? Se estendem até por agosto. tem um toque muito especial para nós, para o Brasil, de uma certa forma geral, que resgata esse nosso encontro com o interior do Brasil, não é? Como você disse, que resgata aí a sua infância, momentos especiais da sua vida no interior paulista. E as festas também resgatam esse encontro no interior do Brasil, que é muito rico, né? De afeto, de sonoridade, de encontros, não é, Guilherme?
1: Exato. Uma força da cultura brasileira, né? Essas festas interioranas, que tem muita música, enfim, a nossa cultura é muito rica, muito querida, e é uma cultura fantástica, né? Eu sou completamente apaixonado, assim, pela música do Brasil, de uma maneira geral.
0: Uhum.
1: E por essas manifestações culturais, né? Que a gente tem a alegria de fazer parte.
0: Verdade. Guilherme, para acompanhar seu trabalho no dia a dia, qual o melhor caminho para o nosso ouvinte? Redes sociais, canal no YouTube, site? Dê um caminho para o nosso ouvinte acompanhá-lo, por gentileza.
1: Ah, muito obrigado. Eu estou lá no Instagram, no YouTube também. E para me encontrar lá é @Guilherme Ribeiro Music. Todo mundo pode me encontrar no Instagram e no YouTube também.
0: Maravilha. Guilherme, muitíssimo obrigado por conversar conosco aqui no Antena MEC. Sucesso e parabéns por esse lindo EP autoral. Realmente ouvi, os arranjos estão belíssimos, seu acordeon tem uma sonoridade linda. Parabéns, viu?
1: Obrigado, Sidney, obrigado a todos os ouvintes da Antena MEC. Foi um prazer falar aqui com vocês.
0: Prazer nosso. Grande abraço, Guilherme.
1: Um abraço.
0: Acabamos de conversar com o acordeonista Guilherme Ribeiro, cujo novo EP, intitulado Bodoque Requer Traquejo, já está disponível nas plataformas digitais de música do país e vale muito sua audição, viu? E não deixe de seguir Guilherme Ribeiro nas redes sociais, @Guilherme Ribeiro Music.

Você está ouvindo o Fim de Tarde, composição e interpretação de Cristóvão Bastos. Este bloco de dicas e informações culturais termina aqui. Em instantes, voltaremos a ficar em rede no Antena MEC.

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1: Muito bem, eu sou o Sidney Ferreira e voltamos em rede com o Antena MEC. Iniciamos este bloco prestando nossa singela homenagem a um dos gênios da música brasileira. O pianista, violonista, compositor, arranjador e maestro Arthur Verocai, que celebra hoje seus 81 anos de vida. Maestro Verocai, parabéns, saúde, paz, muitas alegrias, muita música boa na vida para nós. Ouça Na Malandragem, composição e performance do próprio Arthur Verocai.

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1: Até 8 de julho estão abertas as inscrições para o Prêmio Literário Biblioteca Nacional 2026. Podem concorrer pessoas físicas com nacionalidade brasileira, autoras de obras em primeira edição, redigidas em língua portuguesa e publicadas por editoras nacionais entre 1º de maio de 2025 e 30 de abril de 2026. A premiação é de R$ 30 mil para o vencedor em cada uma das categorias. E a novidade desta edição é o Prêmio João do Rio, dedicado aos livros de crônicas. Para acesso ao edital e às inscrições, digite nos mecanismos virtuais de busca a frase Prêmio Literário Biblioteca Nacional. 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Pois é isso que o Conversa com o Autor, apresentado por Cate Navarro, leva diretamente até você. E o melhor, toda quarta-feira você confere em primeira mão aqui no Antena MEC trechos das suas edições inéditas. Nesta semana, o convidado é o escritor e pesquisador Sérgio França, que conversou com Cate sobre Ennio Silveira, notável editor de livros brasileiro, que enfrentou a ditadura militar nos anos de chumbo.
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3: Sérgio França é escritor, editor e doutor em História Política e Bens Culturais pela Fundação Getúlio Vargas. Tem cerca de 30 anos de atuação no mercado editorial e pesquisa sobre o papel dos editores na cultura brasileira. Lançou recentemente o livro Ennio Silveira, o editor

0: que peitou a ditadura. Uma obra que conta a história e expõe o pensamento de Enio Silveira e suas denúncias como editor da editora Civilização Brasileira durante o período da ditadura militar no Brasil. Sérgio França, que honra receber você aqui, como eu já falei, e principalmente para falar de uma figura tão importante na nossa história, ligada à edição de livros, ao trabalho com a literatura brasileira, e que pouca gente sabe hoje, não é, de como ele foi importante e o trabalho que realizou. Portanto, eu começo te perguntando, quem foi Enio Silveira?
1: Enio Silveira foi um personagem pouco insensado, pouco lembrado, mas muito importante para a história brasileira e para a história editorial brasileira mais ainda. Ele foi um editor de livros. O que é um editor de livros? Pouca gente sabe o que é um editor de livros faz. O editor é a pessoa que pega a ideia escrita do escritor e faz surgir lá na outra ponta um livro preparado com muito carinho, passando por todas as etapas editoriais, envolvendo uma gama enorme de profissionais e de técnicas editoriais. Enio Silveira era isso, e mais que isso, ele foi uma pessoa que fez da edição um ato de resistência política e cultural no momento em que o Brasil, um pouco depois de ele chegar ao seu auge como editor em termos de prestígio e faturamento da sua editora Civilização Brasileira, em 63, entra no regime militar, onde ele foi literalmente quebrado intelectualmente e economicamente. Então, é uma pessoa que nunca transigiu, que nunca pensou em não publicar o que ele achava correto. Ele era uma pessoa altamente preparada, ele era um leitor incansável de clássicos, de não ficção. Ele falava inglês, francês e espanhol. E ele tinha esse conceito de colocar a intelectualidade de uma forma que servisse ao Brasil.
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3: Este foi um trecho da edição inédita do Conversa com o Autor, produzido por Rafael Tavares e Cate Navarro, que você ouve todo domingo ao meio-dia e meia na sua MEC AM. E não deixe de acompanhar o programa também em videocast no canal da Rádio MEC no YouTube. O Antena MEC fica por aqui, mas você já está convidado para o nosso próximo encontro, nesta quinta-feira, às 18h. Eu sou o Sidney Ferreira e o Antena MEC é uma realização da Rádio MEC. Terminamos ao som de Caminho Verde, composição de Vinícius Dorim, na interpretação do Trio Corrente. Agradeço por sua companhia. Continue conosco. Uma boa noite para você.

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6: Em Brasília, 19 horas.
4: Está no ar a Voz do Brasil. As notícias do governo federal que movimentaram o país no dia de hoje.
7: Olá, boa noite.
6: Boa noite para você que nos acompanha em todo o país.
7: Quarta-feira, 17 de junho de 2026.
6: Vamos ao destaque do dia. Proteção de crianças nas redes, combate ao crime e crescimento econômico.
7: Temas tratados pelo presidente Lula no encerramento da reunião do G7 na França.
6: Grupo reúne as maiores economias do Ocidente e Brasil participou pela décima vez como convidado.
7: O presidente discutiu com países desenvolvidos formas de um mundo voltar a crescer com inclusão dos mais pobres.
8: O mundo precisa crescer para que a economia volte a crescer. Não adianta crescer só para a Alemanha, crescer só para os Estados Unidos, crescer só para a França. Não. É preciso, sem diminuir o padrão de vida deles, crescer para outros países.
6: E ainda, acesso à água.
7: O Ministério da Saúde anuncia a instalação de quase 21 mil cisternas em 8 estados do semiárido.
6: E tarifa social de água e esgoto para famílias de baixa renda já chegou a quase 2 mil municípios. Pablo Mundinho.
9: A meta é que a tarifa social esteja implementada em todo o país até dezembro.
7: Você vai ouvir também arte e música.
6: O uso de materiais pedagógicos relacionados a essas disciplinas chegou a 45% das escolas públicas em 2024. Natália Koslick.
10: Essa ampliação está associada a melhores notas em língua portuguesa e matemática, além de menores índices de distorção e idade séria.
7: Hoje, na apresentação da Voz do Brasil, eu, Mariana Jungmann e Luciano Seixas.
6: E acompanhe a gente ao vivo, acesse radiogov.ebc.com.br ou o canal Gov na sua TV aberta.
7: Regulamentação dos meios digitais, combate ao crime organizado e crescimento econômico equilibrado foram alguns dos temas discutidos pelo presidente Lula hoje em Evian, na França.
6: Lula participou como convidado do encontro do G7, grupo formado pelas principais economias desenvolvidas do Ocidente.
7: A repórter Luana Karen esteve lá acompanhando esse último dia de encontro.
11: No último dia de debates em Evian, na França, o presidente Lula defendeu a ampliação de investimentos em desenvolvimento, infraestrutura e qualificação profissional durante a sessão do G7, que reuniu representantes das principais economias desenvolvidas do mundo. Em coletiva à imprensa, o presidente brasileiro informou que foram discutidas formas de alcançar um crescimento econômico equilibrado que beneficie todos os países.
12: Cada reunião do G7 é a oportunidade da gente discutir com os países desenvolvidos tanto o equilíbrio quanto o desequilíbrio na ordem política, econômica e social, levando em conta a necessidade de cada país. O mundo precisa crescer para que a economia volte a crescer. Não adianta crescer só para a Alemanha, crescer só para os Estados Unidos, crescer só para a França. Não. É preciso, sem diminuir o padrão de vida deles, crescer para outros países.
11: Outro assunto assunto em pauta foi inteligência artificial. Junto a chefes de governo e de Estado e CEOs das principais empresas de tecnologia do mundo, o presidente Lula defendeu a regulamentação dos meios digitais para proteger direitos fundamentais de crianças, adolescentes e mulheres. E apresentou como um exemplo o Estatuto Digital para Crianças e Adolescentes, aprovado recentemente no Brasil, com obrigações para as empresas de tecnologia.
12: Fiz questão de dizer para eles duas coisas importantes que o Brasil fez: a proibição de telefone nas escolas e, segundo, o ECA Digital, que é a regulação digital mais importante feita no mundo para jovens e adolescentes. E eu queria que eles conhecessem.
11: No intervalo das reuniões ampliadas, Lula teve encontros bilaterais com o presidente do Egito, Abdel Fattah el-Sisi, e com o presidente da Ucrânia, Volodymyr Zelensky. De volta a Genebra, Lula se encontrou com o secretário-geral da Interpol, Valdeci Urquiza. A reunião tratou de ações concretas voltadas à América do Sul para fazer frente ao crime organizado transnacional. O diretor-geral da Polícia Federal, Andrei Rodrigues, destacou a colaboração do Brasil nesse trabalho.
0: Nós vamos reunir os 12 países sul-americanos num grande esforço para o enfrentamento ao tráfico de drogas, tráfico de armas, crimes ambientais, enfim, todos aqueles delitos que nós pudermos fazer a investigação. Ano passado, retiramos mais de 10 bilhões de reais do crime organizado e agora, com essa nova iniciativa e essa parceria, não só do Brasil, mas de todos os países com a Interpol, vai ser possível ampliar essa capacidade operacional e alcançar patrimônios ocultos.
11: Ainda na entrevista que deu aos jornalistas, o presidente Lula destacou a relação do país com a China e voltou a reafirmar a soberania brasileira, inclusive em relação às eleições. Ao final da coletiva, o presidente Lula embarcou de volta ao Brasil. De Genebra, na Suíça, Luana Karen.
6: Mais água para 498 municípios que sofrem com o período de clima seco.
7: O governo do Brasil anunciou a instalação de quase 21 mil cisternas para garantir o abastecimento nos estados do semiárido.
6: A repórter Gabriela Noronha acompanhou esse anúncio e traz para a gente os detalhes. Boa noite, Gabriela.
13: Boa noite, Luciano, Mariana. Boa noite a todos que nos ouvem na Voz do Brasil. Olha, foram assinados hoje as ordens de serviço que autorizam a instalação de cerca de 21 mil cisternas. Essas unidades vão beneficiar 498 municípios em 8 estados, que são Bahia, Ceará, Minas Gerais, Paraíba, Pernambuco, Piauí, Rio Grande do Sul.

0: do Norte e Sergipe. Para esta ação, estão sendo investidos mais de 250 milhões de reais. Segundo o governo, o objetivo é garantir a captação e armazenamento de água em períodos de estiagem, além de reduzir a dependência de soluções emergenciais no semiárido brasileiro, como o abastecimento por carros-pipa. As famílias beneficiadas foram selecionadas de acordo com critérios técnicos e sociais, priorizando populações em situação de maior vulnerabilidade, inscritas no Cadastro Único, famílias chefiadas por mulheres, comunidades quilombolas e pessoas com deficiência. De acordo com o ministro da Saúde, Alexandre Padilha, a iniciativa marca um avanço importante na política de segurança hídrica no país.
1: Com acesso à água de qualidade, de forma permanente, com estruturas resilientes, com tecnologias adaptadas à realidade local, mecanismos que garantam formas resilientes para enfrentar de forma transitória situações das tragédias climáticas ou da seca ou das enchentes, né, são fundamentais.
0: E olha, desde 2023, o governo do Brasil já entregou mais de 121 mil unidades de cisternas por meio do programa Cisternas. A maioria das distribuições se concentra nos estados do semiárido do Brasil. Mas o programa também beneficia comunidades na região amazônica, assim como em localidades de Mato Grosso do Sul, Goiás e Rio Grande do Sul, e utilizando aí tecnologias que se adequam às particularidades dessas regiões. As cisternas implementadas pelo programa têm uma capacidade que varia de 16 mil a 52 mil litros de água, o que possibilita o armazenamento seguro durante as secas. Mariana, Luciano.
2: Obrigada, Gabriela Noronha, pelas informações ao vivo na Voz do Brasil.
3: E outra forma de garantir segurança hídrica para a população mais vulnerável é por meio da tarifa social de água e esgoto.
2: O benefício já chegou a 1.905 municípios, onde vivem mais de 156 milhões de brasileiros.
3: E a Agência Nacional de Águas e Saneamento Básico, ANA, alerta que o prazo para a implantação ou implementação da tarifa se encerra em dezembro deste ano.
2: A tarifa social foi criada por lei em 2024.
4: A tarifa social de água e esgoto chegou em municípios onde vivem mais de 156 milhões de brasileiros. O benefício garante desconto de pelo menos 50% na conta de água e esgoto para famílias de baixa renda inscritas no Cadastro Único ou que tenham integrantes que recebem o benefício de prestação continuada, o BPC. A implementação ocorre em diferentes etapas, como a coleta de dados do Cadastro Único e do BPC, ajustes de equilíbrio econômico-financeiro dos contratos e a conclusão do benefício pelos prestadores de serviço. A meta é que a tarifa social esteja implementada em todo o país até dezembro, explica Silvano Silvério e superintendente de regulação de saneamento básico da ANA.
5: A partir de dezembro de 2026, já não estará cumprindo a lei aqueles municípios que não tiverem a tarifa social instituída, né? Isso é muito importante, então é preciso correr com esse processo de obter as informações do Cade Único, do BPC, fazer os estudos em reequilíbrio econômico-financeiro, implementar a tarifa até dezembro de 2026, que é o limite dado pela lei.
4: A tarifa social de água e esgoto foi criada por lei em 2024 e busca ampliar o acesso à população de baixa renda a um serviço essencial, com a concessão automática do desconto a partir das informações do Cade Único e do BPC. Reportagem Pablo Mundim.
3: Para facilitar o acesso aos serviços de saúde e humanizar os atendimentos, o governo do Brasil já entregou mais de 3.300 veículos para transportar a população que mora a mais de 50 quilômetros de distância dos grandes centros urbanos.
2: São vans, micro-ônibus e ambulâncias adquiridos com um investimento de R$1,4 bilhão.
3: A medida faz parte do programa Agora Tem Especialistas.
6: Foram entregues 3.300 veículos, entre vans, micro-ônibus e ambulâncias. Muitos desses veículos vão atender pacientes que moram longe e precisam percorrer mais de 50 quilômetros de distância para passar por uma consulta, fazer exames, cirurgias ou tratamentos especializados pelo SUS. Dos 3.300 veículos adquiridos, 1.824 serão entregues diretamente às prefeituras para uso em várias finalidades. Os outros 1.476 vão ser direcionados ao transporte de pacientes de radioterapia e hemodiálise.

0: É o que explica o secretário de Atenção Especializada à Saúde, Mozart Salles.
1: Todo brasileira e brasileiro acima de 50 quilômetros de um serviço de hemodiálise e de radioterapia terá direito a usar o transporte sanitário e numa situação delicada, no caso da radioterapia, até utilizando aí as ambulâncias tipo A.
0: A ação faz parte do programa Agora Tem Especialistas, Caminhos da Saúde. O investimento é de R$1,4 bilhão na compra dos veículos. Mozart Salles, do Ministério da Saúde, destaca que a ideia é reduzir problemas de transporte e democratizar o acesso à rede pública de saúde.
1: O programa ele é uma iniciativa extremamente importante para a democratização, humanização do acesso e qualificação desse acesso. Alguns equipamentos e estruturas elas são agrupadas em determinadas regiões e cidades. E ao agrupar, você acaba gerando um problema e uma necessidade, que é o deslocamento dos pacientes das cidades menores para os centros maiores.
0: Além do aumento do atendimento especializado e a oferta de transporte, o programa Agora Tem Especialistas prevê mais atendimentos em exames e cirurgias. Reportagem Márcia Fernandes.
2: Em 2027, tem Copa do Mundo Feminina da FIFA na América do Sul e o Brasil se prepara para sediar a competição pela primeira vez.
3: Durante participação no programa Bom Dia Ministro, transmitido pela empresa Brasil de Comunicação, o ministro do Esporte, Paulo Henrique Cordeiro, ressaltou que o maior impacto do evento será a inclusão.
2: O ministro destacou que a prioridade do governo é trazer o futebol feminino para um patamar de igualdade em relação ao masculino e garantir a permanência de meninas e mulheres no esporte.
4: Pode ter certeza que o maior legado que nós vamos ter dessa Copa não é um legado de infraestrutura física. É uma mudança de como encara o futebol masculino e feminino. De incluir mais meninas e jovens com essa concepção de gênero, fazendo com que o futebol mude e traga as mulheres e traga as meninas para essa prática desportiva. E essa é a nossa principal ideia, fazer com que as mulheres possam efetivamente estar no futebol.
3: O ministro Paulo Henrique Cordeiro falou também dos esforços do governo na ampliação da lei de incentivo ao esporte.
2: A medida, criada em 2006, se tornou permanente no final do ano passado.
3: Na entrevista, o ministro do Esporte ressaltou os avanços a partir da mudança e fez um balanço dos investimentos.
4: Na nossa lei de incentivo ao esporte, nós ultrapassamos, no ano passado, mais de R$1 bilhão investidos. Nós somos um país de dimensão continental, obviamente, com carências mil. A lei de incentivo ao esporte precisa, efetivamente, ampliar o seu alcance para que nós possamos levar políticas públicas de esporte, tanto em infraestrutura, na construção de novos equipamentos, quanto na recuperação de equipamentos já existentes e também de projetos de esporte com qualidade para a nossa população.
2: E o governo do Brasil está apertando o cerco contra ações maliciosas de sites de apostas online, as chamadas bets.
3: Um acordo assinado pelos Ministérios da Fazenda e da Justiça e Segurança Pública vai combater os chamados padrões manipulativos.
2: São recursos visuais usados para induzir usuários a gastarem sem consciência dos riscos.
3: A ação prevê fiscalização de propagandas abusivas e estudos sobre os perigos do vício em jogos digitais.
5: A Secretaria de Prêmios e Apostas do Ministério da Fazenda e a Secretaria Nacional de Direitos Digitais do Ministério da Justiça e Segurança Pública assinaram um acordo de cooperação técnica para aumentar a proteção dos consumidores em relação aos jogos de aposta online. Segundo o governo, o objetivo do acordo é desenvolver ações para identificar e combater os chamados padrões manipulativos, recursos utilizados pelas plataformas digitais que podem influenciar indevidamente o comportamento dos usuários e comprometer a tomada de decisões conscientes. Os Ministérios da Fazenda e da Justiça vão atuar em conjunto para compartilhar informações e experiências que possam contribuir para o fortalecimento da regulação e da fiscalização do setor. A cooperação também prevê análises sobre publicidade responsável, transparência das plataformas, mecanismos de proteção aos consumidores e classificação de riscos associados ao uso de jogos e apostas. Priscila Machado, para a Voz do Brasil.
2: O novo Desenrola Brasil chega à marca de 10 milhões e 300 mil reais em operações de crédito com o uso do FGTS.
3: A utilização dos recursos do Fundo de Garantia por Tempo de Serviço foi

0: registrada pelo Ministério do Trabalho e Emprego em mais de 17 mil renegociações de dívidas no âmbito do programa.
1: O uso do FGTS como garantia para a renegociação de dívidas no programa Desenrola Brasil movimentou R$ 10.300.000 em operações até junho. Ao todo, foram registradas 17.085 operações de crédito, com valor médio de R$ 604,73 por trabalhador. Os dados foram apresentados pelo Ministério do Trabalho e Emprego nesta terça-feira, durante reunião do Conselho Curador do FGTS. O levantamento também aponta maior participação das mulheres na utilização da modalidade. 55% dos contratos foram firmados por trabalhadoras, enquanto os homens representam 45% das operações realizadas. Em relação à distribuição regional, o Sudeste concentra a maior parcela das operações, com 50% do total. Em seguida, aparecem o Nordeste, Sul, Centro-Oeste e Norte. Thaísa Vitória para a Voz do Brasil.
2: Grandes propriedades rurais na Amazônia estão recebendo orientações do Ibama para tentar evitar incêndios florestais.
0: A medida faz parte da Operação Apoena, que começou este mês.
3: Donos de grandes propriedades rurais na Amazônia Legal estão recebendo um aviso do Ibama. Ou adotam medidas contra o fogo agora, ou serão punidos. É a estratégia da Operação Apoena, que começou este mês para tentar se antecipar aos incêndios florestais. O Instituto notificou fazendas no Pará, Mato Grosso, Amazonas, Rondônia, Acre, Maranhão e Roraima, que têm maior risco de queimadas. Jair Schmidt, presidente substituto do Ibama, explica as principais orientações.
4: A primeira delas é que, em hipótese alguma, utilizem, façam qualquer uso do fogo na vegetação sem a devida autorização de queima controlada do órgão ambiental competente. O segundo alerta, em caso de qualquer ocorrência de incêndio, que ele imediatamente comunique aos órgãos de controle, aos órgãos de combate, né, para estabelecer as medidas de resposta.
3: Os donos de terras também são obrigados a limpar o material combustível e a vegetação seca, além de criar aceiros para segurar as chamas. As ações tentam diminuir os impactos do Super El Niño, que pode agravar a seca na região este ano. E o governo já destinou mais recursos para fortalecer o combate aos incêndios florestais. Na última segunda-feira, foi autorizado um crédito extraordinário de R$ 337.500.000 para o Ministério do Meio Ambiente e Mudança do Clima. Recurso que vai permitir medidas como compra de equipamentos, pagamento de diárias de equipes e aluguel de aeronaves. Jair Schmidt, do Ibama, comenta outras ações para o período da seca.
4: Nós estamos também com um número recorde de contratação de brigadistas. O governo federal deve contratar esse ano aí mais de 4.400 brigadistas. O Ibama ele tem uma previsão aí, de dispor aí de até 19 aeronaves. Nós estamos mobilizando mais de 400 veículos especializados voltados a combate aos incêndios florestais.
3: Quem descumprir as notificações do Ibama ou for flagrado queimando a vegetação sem autorização será multado e poderá ter a propriedade embargada. Reportagem Luciana Colares de Holanda.
2: O Brasil passa a contar com a rede de proteção aos direitos da pessoa idosa.
0: A iniciativa vai assegurar direitos com base nos princípios da equidade, da não discriminação e do respeito à diversidade.
5: Foi instituída pelo governo federal a Rede Nacional de Proteção e Defesa dos Direitos Humanos das Pessoas Idosas. A iniciativa visa promover a articulação entre os estados e a cooperação entre os órgãos e entidades públicas na garantia, promoção e proteção dos direitos humanos das pessoas idosas. Órgãos e entidades da administração pública podem aderir à Rede Nacional de Proteção e Defesa dos Direitos Humanos das Pessoas Idosas. A adesão será voluntária. A rede tem como atribuição recomendar a realização de diagnósticos sobre o envelhecimento populacional e os direitos humanos, propor estratégias para acompanhar o acesso das pessoas idosas às políticas setoriais e fortalecer os fóruns, movimentos

0: e entidades com atuação na defesa dos direitos das pessoas idosas e na participação social. A coordenação geral será feita pelo Ministério dos Direitos Humanos e da Cidadania, junto com o Conselho Nacional dos Direitos da Pessoa Idosa. Daniele Popov para a Voz do Brasil.
1: Mais arte e música nas salas de aula de todo o país.
2: Um estudo divulgado essa semana mostrou que o uso de materiais dessas disciplinas em escolas públicas aumentou quase 10% desde 2019.
1: O que trouxe ganhos para o desempenho dos alunos dessas instituições e para sua trajetória escolar.
3: Uma pesquisa inédita realizada pelo Instituto Itaú, em parceria com os Ministérios da Cultura e da Educação, mostrou que o uso de materiais de arte e música nas escolas públicas aumentou, alcançando 45% das instituições em 2024. Em 2019, o índice era quase 10% menor, segundo dados do Censo Escolar. Essa ampliação está associada a melhores notas em língua portuguesa e matemática, entre outros benefícios. É o que explica Eduardo Saron, presidente da Fundação Itaú.
4: Quando a educação se junta com cultura, a gente vai mais longe. A gente cria pertencimento, a gente impacta a trajetória escolar deste jovem. Então, a ideia é que esses estudos possam oferecer ainda mais elementos para fortalecer a escola de tempo integral. Com mais matemática, mais língua portuguesa, mais ciência, mas com mais arte, mais cultura, mais esporte.
3: O estudo aponta ainda outros reflexos na trajetória escolar. O uso dos materiais pedagógicos está associado a taxas de reprovação e de abandono ligeiramente mais baixas, além de menores índices de distorção idade-série. O estado de São Paulo lidera em volume absoluto, passando de 7.140 escolas com materiais de artes e música em uso em 2019 para 8.681 em 2024. Para a ministra da Cultura, Margarete Menezes, aumentar a presença da arte e da música em sala de aula é investir na formação do ser humano como um todo.
5: Então isso é um ativo importantíssimo que a gente tem que mudar a nossa maneira de perceber, qualificar esses talentos. Porque quando a gente qualifica o talento através da cultura e da arte, não é só pela cultura e arte que ela é aproveitada. Ela se expande para qualquer outra direção das suas profissões. Então, é a qualificação do ser humano.
3: Para garantir a sustentabilidade das ações, o estudo apresenta algumas recomendações, como planejamentos conjuntos entre as pastas da cultura e da educação, destinação de recursos públicos para investimentos em salas multiuso e na contratação de profissionais, e integração de práticas artísticas e culturais no currículo de tempo integral. Reportagem Natália Koslick.
2: E essas foram as notícias do Governo do Brasil.
1: Fique agora com o Minuto do TCU e em seguida as notícias do Poder Judiciário e do Congresso Nacional. Boa noite.
2: Boa noite para você, até amanhã.
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10: STF decide manter até 30 de junho de 2027 a aplicação dos critérios de repartição dos recursos do Fundo de Participação dos Estados e do Distrito Federal.
11: STJ mantém ações penais contra engenheiros da Vale e de empresa alemã por rompimento da barragem Brumadinho.
10: TSE e partidos políticos firmam acordo pela integridade das eleições 2026.
11: Boa noite, eu sou Marcela Luiza.
10: E eu sou Walter Lima.
11: Supremo Tribunal Federal decide manter até 30 de junho de 2027 a aplicação dos critérios de repartição dos recursos do Fundo de Participação dos Estados e do DF.
10: O prazo foi fixado como improrrogável. Marcelo Della Libera.
12: O Fundo de Participação dos Estados e do Distrito Federal é uma transferência de dinheiro do governo federal para os entes da federação. A Constituição determina que os recursos sejam distribuídos com o objetivo de reduzir desigualdades regionais. Por isso, a regra de rateio considera fatores como população e renda. Uma ação do Estado de Alagoas questionava a lei que define os critérios de repartição dos recursos do fundo. Em 2023, o Supremo declarou inconstitucionais trechos dessa norma, mas manteve as regras em vigor até 31 de dezembro de 2025, para dar tempo ao Congresso de aprovar uma nova lei. Como o Legislativo não editou a nova regra, o presidente do STF, ministro Edson Fachin, prorrogou a validade dos critérios até 1º de março. A decisão foi referendada pelo plenário. Depois, em março, Carmen Lúcia prorrogou novamente a aplicação das regras por 90 dias. O prazo terminou sem que houvesse nova legislação. Por isso, a ministra decidiu conceder mais 30 dias e enviar o tema ao plenário. O colegiado, então, decidiu prorrogar até 30 de junho de 2027 a aplicação dos atuais critérios de repartição dos recursos do Fundo de Participação dos Estados e do Distrito Federal. O prazo foi fixado como improrrogável.
11: STJ mantém ações penais contra engenheiros da Vale e de empresa alemã por rompimento da barragem da mina do Córrego do Feijão, em Brumadinho, Minas Gerais.
10: No desastre, 272 pessoas morreram. Fátima Uchoa.
13: Pela acusação, três profissionais da TUV-SUD teriam participado da emissão de declarações de estabilidade da barragem, mesmo com indícios de comprometimento da segurança. Já um engenheiro da Vale é acusado em relação à gestão dos riscos da estrutura, como a obtenção de declarações de estabilidade supostamente irregulares e a não adoção de medidas de emergência. O relator na sexta turma do STJ, ministro Sebastião Reis Júnior, observou que o habeas corpus para o trancamento de ação penal só é concedido quando não há justa causa ou quando fica evidente que o acusado não participou do delito, mas não se justifica se exige exame técnico aprofundado dos fatos, como nesse caso.
11: TSE e partidos políticos firmam acordo pela integridade das eleições 2026.
10: Dos 30 partidos registrados no Brasil, 26 aderiram à iniciativa. Fábio Ruas.
14: O acordo foi firmado entre o presidente do TSE, ministro Cássio Nunes Marques, e representantes dos partidos. O documento reforça compromissos para as eleições de outubro, entre eles o combate à desinformação. O acordo também destaca a importância dos partidos na fiscalização e nas auditorias do sistema eletrônico de votação, além da promoção da acessibilidade e do enfrentamento à violência política, especialmente contra as mulheres.
11: Indígenas de Oiapoque, no extremo norte do Amapá, começaram a ser atendidos hoje na itinerância Cidadania Aqui com Você.
10: Até 2 mil pessoas devem receber suporte jurídico gratuito nestes 2 primeiros dias. Rafael Silva.
15: O mutirão está concentrado na aldeia Manga, cerca de 22 quilômetros de Oiapoque. Indígenas de diversas aldeias da região chegaram cedo para receber suporte jurídico nas áreas trabalhista, previdenciária, de saúde, social, entre outros. Mais de 150 profissionais de diversos órgãos se juntam ao mutirão organizado pela Justiça do Trabalho. A proposta é concentrar em um único local e de graça serviços que normalmente exigiriam viagens longas e custos elevados para os moradores da região. No sábado e domingo, a itinerância vai atender indígenas da aldeia Espírito Santo.
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11: Uma boa noite.
10: E até amanhã.
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16: Eu sou Paula Groba.
17: E eu sou Humberto Pinheiro.
16: E estes são os destaques de hoje do Jornal do Senado, que começa agora.
18: Aprovada a inclusão de educação política e cidadania nas escolas.
16: PEC da aposentadoria especial de agentes de saúde e de endemias pode ir ao plenário na próxima semana.
18: Segue para a sanção Banco Nacional de Boas Práticas contra a Violência à Mulher.
16: Boa noite.
19: Boa noite.
16: Como funcionam os três poderes? Qual é o papel do cidadão na democracia? E de que forma as decisões políticas impactam o dia a dia da população? Questões como essas poderão ganhar mais espaço nas salas de aula.
18: Seguiu para a sanção presidencial o projeto que torna obrigatório o ensino de educação política e direitos da cidadania nas escolas brasileiras. A proposta busca ampliar o conhecimento dos estudantes sobre as instituições do país e fortalecer a participação do cidadão. Repórter Douglas Castilho.
20: O conteúdo não será incluído como disciplina, mas estará inserido no contexto do ensino da realidade social e política, que já é obrigatório e será ministrado como tema multidisciplinar e transversal, perpassando diversas matérias. O senador Jordano, do Podemos de São Paulo, se manifestou a favor da iniciativa.
21: Das pessoas saberem o que é um vereador, o que é um deputado estadual, do que é um deputado federal, do que faz uma casa legislativa, o que é o Senado da República. Nesse momento de discute muito política, mas poucas pessoas da população sabem o que os poderes fazem.
20: O senador Hamilton Mourão, do Republicanos de São Paulo, foi em sentido contrário, preocupado com o que chamou de ideologização.
22: Quem é que vai ministrar essa aula? São aquelas docentes formados em escolas de nível superior, onde nós sabemos qual é a corrente ideológica que predomina.
20: Além de Mourão, outra senadora que fez questão de marcar sua posição e registrar voto em contrário foi Damaris Alves, do Republicanos do Distrito Federal. O texto vai à sanção presidencial.
16: E o Senado aprovou um projeto de lei complementar que proíbe o contingenciamento de recursos destinados às agências reguladoras federais. A proposta busca garantir autonomia financeira a esses órgãos responsáveis pela fiscalização de setores essenciais, como saúde, transporte, energia, telecomunicações e mineração.
18: O texto segue agora para análise da Câmara dos Deputados. Segundo o relator, senador Marcos Rogério, do PL de Rondônia, a medida evita prejuízos às atividades de controle e regulação.
23: A descontinuidade de fiscalizações, análises técnicas e processos tende a acumular passivos administrativos, atrasar decisões, ampliar litígios e exigir posteriormente esforços orçamentários mais elevados para recompor a capacidade operacional perdida.
16: O presidente do Senado, Davi Alcolumbre, sinalizou a possibilidade de colocar em votação na próxima semana a proposta de emenda à Constituição que concede aposentadoria especial aos agentes comunitários de saúde e aos agentes de combate às endemias. Ele lembrou que o texto já foi aprovado pela Câmara dos Deputados e recebeu apoio unânime na Comissão de Constituição e Justiça do Senado.
18: Pela proposta, os agentes terão direito à aposentadoria com idade mínima de 57 anos para mulheres e 60 anos para homens, desde que comprovem 25 anos de contribuição e de efetivo exercício na atividade profissional. Alcolumbre afirmou que é necessário garantir ao Senado a oportunidade de analisar uma reivindicação considerada importante para, segundo ele, cerca de 400 mil trabalhadores em todo o país.
24: É impossível um presidente do Senado Federal ser o único responsável por prejudicar a vida de 400 mil agentes comunitários de saúde ou de agentes de endemia. E eu não percebi no ano passado, em nenhum momento, que alguém disse que isso aqui era uma bomba muito grande fiscal no Brasil. E eu estou cansado de ser cobrado todos os dias como um homem que está desestabilizando as contas públicas brasileiras, as finanças do nosso país.
16: Uma Uma proposta que proíbe a obrigatoriedade da vacinação contra a Covid-19 avançou no Senado.
18: A Comissão de Direitos Humanos aprovou a transformação de uma sugestão legislativa apresentada por um cidadão do Ceará em projeto de lei. A proposta agora passa a ser analisada pelo Congresso Nacional. Os detalhes com o repórter Márcio Maturana.
0: Uma sugestão que proíbe a obrigação de vacina contra a Covid-19 virou projeto de lei. A ideia foi encaminhada por um cidadão do Ceará por meio do portal E-Cidadania, ainda durante a pandemia. O relatório favorável do senador Márcio Bittar, do PL do Acre, lido pelo senador Jaime Bagatoli, do PL de Rondônia, destacou o direito à liberdade individual.
3: Ainda que pareça ter perdido o objetivo, em razão de

0: inexistir, no momento imposição vigente de vacinação obrigatória, a sugestão mantém relevante mérito por buscar assegurar de forma permanente a inviolabilidade da liberdade individual, o direito à objeção da consciência e a proteção da integridade física do cidadão brasileiro.
1: Qualquer pessoa pode enviar uma ideia legislativa pelo portal senado.leg.br/e-cidadania.
2: E a Comissão de Relações Exteriores aprovou o acordo da Organização Mundial do Comércio que elimina tarifas de importação para aeronaves civis, motores, peças e outros componentes do setor aeronáutico.
3: A proposta busca ampliar a competitividade da indústria e fortalecer o comércio internacional na área de aviação. O texto segue agora para análise do plenário do Senado. Repórter Rodrigo Rezende.
4: Entre 2018 e 2022, o mercado de aviação civil movimentou 3,7 trilhões de dólares em todo o mundo. O acordo assinado pelo Brasil na Organização Mundial do Comércio sobre as negociações de aeronaves civis permite ao país participar ainda mais do setor, onde a Embraer já conta com destaque. O relator do acordo, senador Nelsinho Trade, do PSD de Mato Grosso do Sul, explica algumas vantagens do texto.
5: Porque o Acordo sobre o Comércio de Aeronaves Civis da OMC é um instrumento multilateral que objetiva a máxima liberalização do mercado mundial de aviação. Nesse sentido, ele assegura a eliminação de tarifas de importação para aeronaves, motores e peças, proíbe subsídios à exportação e reduz barreiras não tarifárias aos signatários.
4: O acordo, assinado em 1979 e atualizado em 2015, prevê a eliminação de tarifas para componentes de aviação como turbinas, partes de aeronaves, simuladores de voo, pontes de embarque de passageiros e produtos utilizados a bordo.
2: A Comissão de Constituição e Justiça aprovou um projeto que permite a continuidade de ações de divórcio e de dissolução de união estável mesmo após a morte de uma das partes. A proposta evita a extinção automática do processo e garante a análise de questões como partilha de bens e outros direitos discutidos em juízo.
3: Segundo a relatora, senadora Elisiane Gama, do PSD do Maranhão, a medida preserva a vontade manifestada em vida e evita prejuízos a familiares e herdeiros. O projeto está pronto para votação em plenário, com pedido de urgência.
6: O projeto de lei é importante porque acaba assegurando o direito dessa mulher ou desse homem em vida. Isso é muito importante. É o respeito, inclusive, à memória dessas pessoas.
2: E seguiu para a sanção presidencial um projeto que cria um Banco Nacional de Boas Práticas para reunir e divulgar ações, programas e políticas públicas que já apresentaram resultados positivos na prevenção e no enfrentamento da violência contra a mulher.
3: A ideia é identificar e replicar iniciativas que dão certo no combate a esse crime. Repórter Alexandre Campos.
7: O banco conterá dados como nome do programa, ação ou projeto, data de sua vigência e descrição sumária do local, perfil e número de pessoas atendidas, além de órgãos públicos envolvidos em sua implementação. Relatora do projeto na Comissão de Direitos Humanos, a senadora Roberta Accioli, do Republicanos de Roraima, lembrou que o banco, além de valorizar as iniciativas exitosas implementadas no país, vai permitir que essas experiências sejam multiplicadas.
8: Isso facilitará não apenas a consulta e o intercâmbio de informações entre os entes federados, mas também o aproveitamento desses dados pela sociedade e soluções inovadoras possíveis de gerar benefícios concretos para a formulação e o aperfeiçoamento de políticas públicas de combate à violência de gênero.
7: Dados do Atlas da Violência de 2026 indicaram que entre 2014 e 2024, 46.336 mulheres foram assassinadas no Brasil.
3: Edição de Paula Groba e trabalhos técnicos de Eliseu Caires. O Jornal do Senado fica por aqui. Acompanhe agora as notícias da Câmara dos Deputados. Boa noite.
2: Boa noite e até amanhã.
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10: Câmara garante atestado para funcionários acompanharem filhos doentes.
11: O plenário estabelece mudanças na estrutura da Advocacia Geral da União.
10: Avança projeto de lei que aumenta a punição para ameaças feitas por Pix.
11: Boa noite. Ranieri Paulino, do Republicanos, destaca iniciativas desenvolvidas na Paraíba

0: das vítimas, especialmente mulheres alvo de violência psicológica.
1: Flávio Nogueira destaca a importância desse sistema de pagamentos como uma inovação tecnológica brasileira, mas alerta para o uso indevido da ferramenta por criminosos que utilizam o campo de descrição das transferências para praticar assédio e ameaças.
0: O projeto que aumenta a pena para ameaças feitas por Pix já foi aprovado na Comissão de Constituição e Justiça. Entenda como funciona com a repórter Paula Bittar.
2: A Comissão de Constituição e Justiça da Câmara aprovou um projeto que aumenta as penas para os crimes de ameaça, de perseguição e de violência psicológica contra a mulher quando cometidos no campo de mensagem do Pix. O Pix é o meio de pagamento eletrônico instantâneo criado pelo Banco Central, que entrou em funcionamento em 2020. O texto estabelece que no crime de ameaça, que tem pena inicial de detenção de 1 a 6 meses ou multa, a penalidade é aumentada de 1/3 até a metade se o crime é cometido por mensagem do Pix. No caso da perseguição, com pena inicial de reclusão de 6 meses a 2 anos e multa, a pena é aumentada da metade se o crime for pela mensagem do Pix. E o aumento também é de metade para crime cometido pela mensagem do Pix no caso de violência psicológica contra a mulher, que tem pena inicial de reclusão de 6 meses a 2 anos e multa se a conduta não constituir crime mais grave. O autor, deputado Flávio Nogueira, do PT do Piauí, disse que apresentou o projeto para coibir uma prática que tem sido cada vez mais comum nos crimes de violência contra mulheres. Segundo ele, em muitos casos, o valor enviado é mínimo, irrisório, e serve apenas como um veículo para que a mensagem abusiva alcance a vítima, mesmo diante de medidas protetivas, bloqueios em redes sociais ou tentativas de afastamento. A deputada Érica Cocai, do PT do Distrito Federal, também defendeu o projeto.
3: Esse instrumento Pix, que reafirma a nossa soberania, que reafirma, sem dúvida nenhuma, a democracia, que reafirma a inclusão, não pode ser um instrumento para propagar, para incentivar ou para efetivar violências contra as mulheres. Violência contra as mulheres é uma luta que é absolutamente estruturante para a construção de uma sociedade mais justa e mais igualitária.
2: O projeto que aumenta as penas nos crimes de ameaça, de perseguição e de violência psicológica contra a mulher quando cometidos no campo de mensagem do Pix ainda depende de análise pelo plenário. Da Rádio Câmara de Brasília, Paula Bittar.
4: Direitos Humanos.
1: Benedita da Silva, do PT do Rio de Janeiro, destaca a aprovação na Comissão de Direitos Humanos de projeto que reconhece a responsabilidade do Estado pela chacina de Acari. Ela lembra que 11 jovens foram sequestrados em julho de 1990, sem que os corpos tenham sido encontrados.
0: Benedita da Silva afirma que a proposta prevê pensão vitalícia aos familiares das vítimas, como reparação moral e simbólica pelo desaparecimento forçado. A legisladora acrescenta que o texto também define a data de 26 de julho como Dia Nacional das Vítimas de Desaparecimentos Forçados.
4: Justiça.
1: A Câmara aprovou o projeto que altera a estrutura da Advocacia Geral da União. O repórter Marcelo Lascher explica as mudanças.
5: O plenário da Câmara aprovou o projeto que inclui a Procuradoria-Geral Federal e a Procuradoria-Geral do Banco Central entre os órgãos da Advocacia Geral da União, a AGU. A Procuradoria-Geral Federal é responsável por representar na Justiça as autarquias e fundações públicas federais, como o INSS, o IBAMA e as universidades. Hoje, a direção da AGU é composta pelo Advogado-Geral da União, pelas Procuradorias-Gerais da União e da Fazenda Nacional, pelo Conselho Superior da AGU e pela Corregedoria-Geral da Advocacia da União. O projeto aprovado e enviado pelo governo ao Congresso altera a lei orgânica da AGU para permitir que as carreiras jurídicas de procurador federal e de procurador do Banco Central também passem a integrar o órgão. O projeto foi criticado em plenário e o deputado Kim Kataguiri, do Missão de São Paulo, diz que a alteração aumenta os poderes do advogado-geral da União e pode comprometer a autonomia de outros órgãos como o Banco Central.
6: O principal argumento sendo utilizado aqui é o seguinte: todos os órgãos que já estão subordinados à Advocacia-Geral da União vão continuar subordinados. Eu duvido muito que haveria essa mobilização política em torno dessa matéria se fosse para não mudar nada. E me causa preocupação a possibilidade de diminuir a autonomia das autarquias, a autonomia das agências reguladoras, a autonomia do Banco Central e, ao mesmo tempo, dar superpoderes para que o advogado-geral da União avoque para si causas que não deveriam ser da sua competência.
5: O relator da proposta, proposta, o deputado Lafayette de Andrada, do PL Mineiro, negou que a proposta ameace a autonomia de outros órgãos, mas admitiu um erro que, na redação original, permitia que o advogado-geral da União indicasse

0: Cássio, procurador da Fazenda Nacional e o procurador-geral do Banco Central, sem ouvir o ministro da Fazenda e o presidente do Banco Central, o que foi corrigido no texto final. A proposta aprovada determina que esses cargos são de indicação conjunta do advogado-geral da União com o ministro da Fazenda e o presidente do Banco Central. Para Lafayette de Andrada, o texto apenas incorpora à AGU carreiras que, na prática, já são subordinadas ao advogado-geral da União.
1: Alguns jornalistas, sem ler o projeto, publicaram algumas matérias alarmistas dizendo que esse projeto confere poderes agigantados ao advogado-geral da União, o que não é verdade. O que esse projeto traz, na verdade, é incorporando ao escopo da AGU as carreiras que hoje, na prática, já são comandadas pelo AGU, que são a Procuradoria da Fazenda Nacional e a Procuradoria do Banco Central.
0: O projeto, que inclui a Procuradoria-Geral Federal e a Procuradoria-Geral do Banco Central, entre os órgãos da Advocacia-Geral da União, seguiu para análise do Senado. Da Rádio Câmara de Brasília, com informações de Antônio Vital, Marcelo Larcher.
2: Trabalho.
3: Merlon Solano, do PT do Piauí, cobra do Senado o andamento da proposta de emenda à Constituição que reduz a jornada de trabalho e acaba com a escala 6x1. Ele lembra que a PEC recém-aprovada na Câmara prevê 2 dias de descanso semanal sem redução salarial.
2: Merlon Solano aponta a melhoria na qualidade de vida dos brasileiros como um dos fatores de destaque. Em sua opinião, a aprovação da matéria no Senado vai contribuir para a atualização da CLT, reduzindo o adoecimento e o número de acidentes de trabalho.
3: Já Luiz Lima, do Novo do Rio de Janeiro, celebra a retirada de urgência do projeto do governo que coloca fim à escala 6x1. Segundo ele, executivo e lideranças do legislativo perceberam os impactos negativos da medida, como o encarecimento de serviços básicos, como as tarifas de ônibus.
2: Na avaliação de Luiz Lima, diante de um cenário de inflação, juros altos, endividamento público e alta informalidade, a matéria é irresponsável e, caso prospere, vai prejudicar profissionais que dependem de comissões e gorjetas e diminuir a competitividade internacional do Brasil.
3: Pedro Aihara, do PP de Minas Gerais, defende a derrubada de veto a projeto que estabelece regras nacionais para a idade máxima de ingresso nas polícias militares e nos corpos de bombeiros. Ele esclarece que a proposta amplia de 30 para 35 anos o limite de entrada em concursos.
2: Pedro Aihara defende que a mudança atualiza a legislação diante do aumento da expectativa de vida e das novas exigências de formação para o ingresso nas carreiras militares. O parlamentar pede apoio à análise do veto a ser apreciado em sessão do Congresso Nacional.
3: Aloysio Mendes, do Republicanos, homenageia os 190 anos da Polícia Militar do Maranhão. O deputado exalta a atuação da corporação na proteção da sociedade e na preservação da ordem pública.
2: Aloysio Mendes reconhece o trabalho de homens e mulheres que integram a instituição e cumprem papel fundamental no sistema de segurança do Maranhão. Ele diz que a corporação tem uma trajetória marcada pela dedicação ao serviço público.
4: Economia.
3: Bomgás, do PT do Rio Grande do Sul, registra a participação de membros do Ministério da Fazenda em audiência na Câmara para debater o cenário econômico do país. Segundo o deputado, foram apresentadas na reunião medidas para estimular o crescimento, ampliar o emprego e conter a inflação.
2: Bomgás também defende ações do governo para enfrentar os efeitos de crises internacionais sobre a economia brasileira. O parlamentar cita avanços na reforma tributária e a ampliação da faixa de isenção do imposto de renda como medida voltada à redução da carga tributária.
3: José Nelto, do União de Goiás, cobra a abertura de uma CPMI para apurar possíveis irregularidades envolvendo o Banco Master. O deputado afirma que a comissão é necessária para identificar responsabilidades e dar resposta à população sobre os prejuízos causados.
2: José Nelto reclama de demora na instalação da CPMI e afirma que a apuração deve alcançar eventuais agentes públicos e privados implicados nas operações financeiras. Ele sustenta que a falta de investigação aumenta a desconfiança da sociedade sobre o caso.
3: Sargento Faur, do PL do Paraná, defende a atuação de integrantes da Operação Lava Jato em processos conduzidos no Estado. O deputado contesta críticas feitas por setores da esquerda, afirmando que a Força-Tarefa teve papel relevante no enfrentamento à corrupção no país.
2: Sargento Faur diz que decisões judiciais posteriores contrárias à Lava Jato não apagam a relevância da operação. Na avaliação dele, a oposição deve rebater tentativas de desqualificar as investigações e seus desdobramentos políticos.
4: Agricultura.
3: Sérgio Turra, do PP, defende a aprovação do projeto que prevê mecanismos de securitização e renegociação das dívidas aos produtores rurais. Segundo ele, a medida é necessária para auxiliar agricultores afetados por estiagens e enchentes no Rio Grande do Sul.
2: O parlamentar rebate críticas de que a proposta representaria um desfalque nas contas públicas. De acordo com Sérgio Turra, o projeto cria condições para que os produtores reorganizem suas finanças e mantenham a atividade agropecuária sem prever o perdão das dívidas.
3: Delegado Caveira, do PL, denuncia que o ICMBio tem entrado em fazendas e confiscado gado de produtores no Pará. Ele acusa os governos federal e estadual de apoiarem abusos contra agricultores e alega que os produtores afetados já estão há mais de 50 anos na região.
2: Delegado Caveira cobra ação imediata do Ministério Público contra apreensões em Altamira e pede que o governo do Pará seja investigado por corrupção. Segundo sua análise, a administração estadual tem sido palco de clientelismo para garantir a perpetuação de determinadas famílias no poder.
4: Meio ambiente.
3: Inácio Arruda, do PCdoB, festeja a realização, na data em que se celebra o Dia Internacional do Combate à Desertificação, de um seminário internacional para combater a degradação das terras. Ele sublinha a busca por soluções científicas para o solo do semiárido, especialmente no Ceará.
2: O evento ocorrido na Câmara, segundo Inácio Arruda, reuniu cientistas e a ONU para propor tecnologias que ajudem o pequeno produtor. O deputado esclarece que a meta é usar a pesquisa de órgãos como a Embrapa para salvar a agricultura familiar no Nordeste brasileiro.
4: Turismo.
3: Eduardo Bismarck, do PV do Ceará, comemora a realização em Fortaleza de encontro que está reunindo agentes de turismo de todo o país até o dia 20 de junho. Ele destaca que a programação inclui visita técnica à Canoa Quebrada, no município de Aracati, para ampliar a divulgação da Rota das Falésias.
2: Eduardo Bismarck também destaca o novo voo da Azul entre Belo Horizonte e Aracati, previsto para operar a partir de outubro. O parlamentar avalia que a ligação aérea deve fortalecer o turismo no litoral leste do Ceará, contribuindo para a geração de negócios na região.
3: Hildo Rocha, do MDB do Maranhão, pede apoio para projeto de sua autoria que visa incluir a temporada de praias do Rio Tocantins no calendário oficial de eventos nacionais, para fomentar o turismo e a economia local durante os meses de junho a setembro.
2: De acordo com Hildo Rocha, a oficialização da temporada vai atrair turistas e facilitar o financiamento de atividades culturais e de lazer. O deputado lista as cidades de Imperatriz, Ribeirãozinho, Ribamar, Fiquene, Estreito e Porto Franco como principais polos turísticos maranhenses.
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4: Saúde.
3: A Câmara aprovou proposta que garante atestado para o funcionário acompanhar filhos doentes sem desconto no salário. O repórter Antônio Vital acompanhou a votação.
6: A Câmara dos Deputados aprovou o projeto que permite que pais ou responsáveis por crianças de até 12 anos se afastem do trabalho por até 14 dias por ano sem desconto no salário para acompanhar os filhos em caso de doença. O afastamento, porém, deverá ser justificado com atestado médico, que contém informações como o diagnóstico, o registro do médico no Conselho Regional de Medicina e uma declaração expressa da necessidade de acompanhamento pelos responsáveis. O atestado servirá como justificativa para a ausência no trabalho somente se for demonstrada a incompatibilidade entre o acompanhamento do filho e o exercício da atividade, e se a assistência dos pais for indispensável e não puder ser compensada no emprego. Durante o período de licença, será assegurada a manutenção do emprego e os direitos trabalhistas. O projeto foi apresentado pelo deputado Alencar Santana, do PT de São Paulo, e o texto final foi alterado pela relatora, deputada Denise Pessoa, do PT do Rio Grande do Sul. Ela retirou, por exemplo, a previsão de o INSS arcar com o pagamento dos empregados durante afastamento e limitou em 14 dias por ano o período máximo de afastamento dos pais. O projeto foi criticado pela deputada Adriana Ventura, do Novo de São Paulo, que apontou prejuízo para as pequenas empresas.
7: Isso estimula o absenteísmo, é uma agressão, novamente, à negociação direta entre empregadores e empregados. Mas 14 dias, a gente está falando de meio mês, onde libera pode faltar, leva o filho e não precisa voltar para o trabalho, não é obrigado a compensar, não é obrigado a fazer nada. Então isso é uma vergonha, é um intervencionismo, não dá para ficar jogando tudo nas costas de quem produz.
6: O autor da proposta, deputado Alencar Santana, disse que o texto final prevê medidas para evitar

0: para abusos e fraudes.
1: A deputada Denise aperfeiçoou o texto, garantindo medidas de proteção para evitar que, se porventura uma pessoa queira abusar dessa lei, não possa estar usando desse recurso sem necessidade. A lei visa garantir a proteção e o cuidado à criança e permitir que a responsabilidade que o pai e a mãe têm do cuidado possa ser exercida de maneira plena.
0: O projeto que permite que pais ou responsáveis por crianças de até 12 anos se afastem do trabalho por até 14 dias por ano, sem desconto no salário, para acompanhar os filhos em caso de doença, seguiu para análise do Senado. Da Rádio Câmara de Brasília, Antônio Vital.
2: Desenvolvimento Regional.
3: Marcelo Nilo, do Republicanos da Bahia, classifica como ineficiente a gestão estadual em áreas essenciais como educação, saúde e segurança pública. O congressista alega que o Estado apresenta índices alarmantes de violência, além de infraestrutura precária nas rodovias.
4: Marcelo Nilo acusa o executivo local de descumprir obrigações financeiras com prestadores de serviços e artistas contratados. Ele qualifica a administração do Estado como a pior da história, apontando problemas também nas políticas de geração de emprego e de proteção às mulheres.
3: Rodrigo Hollenberg, do PSB, critica o governo do Distrito Federal, mencionando uma operação policial contra autoridades do primeiro e segundo escalão da gestão atual. Para ele, os episódios reforçam a suspeita de irregularidades na administração.
4: Rodrigo Hollenberg também defende a instalação de uma CPI para investigar o Banco Master e operações envolvendo o Banco BRB. Ele afirma que a apuração dos fatos é necessária para garantir transparência e esclarecer possíveis responsabilidades.
3: Vavá, do Avante de Minas Gerais, relata preocupações de moradores do Vale do Jequitinhonha sobre a prestação de serviços públicos. O deputado informa que recebeu denúncias relacionadas às condições de estradas vicinais, transporte escolar e limpeza urbana.
4: Vavá cobra atenção dos gestores públicos da região para a aplicação dos recursos municipais e para a qualidade dos serviços oferecidos. Segundo ele, o atendimento às comunidades mais vulneráveis deve ser tratado com responsabilidade e compromisso com o interesse público.
3: Dr. Flávio, do PL do Rio de Janeiro, defende a derrubada do veto presidencial ao projeto que amplia a área reconhecida como semiárido no Estado. O deputado argumenta que a proposta beneficiaria produtores rurais fluminenses que enfrentam períodos frequentes de estiagem.
4: De acordo com o Dr. Flávio, o reconhecimento dessa área permite ampliar o acesso a políticas públicas voltadas ao desenvolvimento rural. Para ele, o projeto fortalece a produção agropecuária, gera renda e impulsiona a economia de mais de 20 municípios no interior do Rio de Janeiro.
3: Dr. Frederico, do PL, comemora a aprovação na Comissão de Legislação Participativa de moção de louvor à tratorada de Santa Rita de Caldas, realizada no município do Sul de Minas Gerais. Ele assinala que o evento reúne agricultura familiar, tradição religiosa e valorização das comunidades rurais.
4: Dr. Frederico também registra a presença de representantes da cidade de Coronel Xavier Chaves na Câmara. Ele destaca a produção rural, a cachaça mineira e o queijo artesanal, como expressões da cultura e da economia dos municípios da chamada região do Campo das Vertentes de Minas Gerais.
3: Termina agora o Jornal Câmara dos Deputados, produzido pela Rádio Câmara.
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9: Um encontro tenso no fim da Segunda Guerra Mundial move a peça Novas Diretrizes em Tempos de Paz. Com direção de Bosco Brasil e direção de Eric Lenati, o espetáculo acompanha um embate entre um imigrante polonês e um oficial da alfândega, no Porto do Rio. Em cena, memórias, culpa e relações de poder atravessam o confronto entre os personagens. No elenco, Lenati e Fernando Billy. A peça fica em cartaz no Teatro Poeira, em Botafogo, de 30 de abril a 28 de junho.
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1: Olá, amigos, muito boa noite. 8 horas e 5 minutos. Estamos iniciando o noturno desta quarta-feira, 17 de junho de 2026. Iniciamos com uma singela homenagem ao maestro, violonista, compositor, arranjador Arthur Verocai, que hoje celebra 81 anos. Parabéns, maestro. Saúde, paz, tudo de bom, Verocai. Vamos iniciar com Tudo de Bom, música e interpretação de Arthur Verocai.

0: Tudo de bom, música e interpretação de Arthur Verocai. Rádio MEC 8 e 9.
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0: Assanhado, de Jacó do Bandolim, com Tabajara Belo e Bruno Pimenta. Antes, Easy to Love, de Cole Porter, com o quarteto Mahogany. Rádio MEC 8 e 18. Boa noite.
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0: Mar Além, música e interpretação de Weber Lopes.

0: Vida Maria, de Jubileu Filho e Sérgio Farias, com Fabinho Costa. Antes, Mar Além, música e interpretação de Weber Lopes. Rádio MEC 8:28.
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0: Homenagem a Pixinguinha, de Dominguinhos, com Yamandu Costa e Bebê Kramer.

0: Homenagem à Pixinguinha de Dominguinhos com Yamando Costa e Bebê Kramer. Rádio MEC 8:31. Boa noite.
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0: Monasterake, de Nivaldo Ornelas com Wagner Tiso.

0: Doce Melodia, de Luiz Antônio e Abel Ferreira, com Zé da Velha e Silvério Pontes. Antes, Monastereik, de Nivaldo Ornelas, com Wagner Tiso. Rádio MEC 8:38.
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0: Blues for Vitor Assis Brasil, música e interpretação de Jeff Gardner.

0: Conversa Fiada. Música e interpretação de Rogério de Souza. Antes, Blues for Vitor Assis Brasil. Música e interpretação de Jeff Gardner. Rádio MEC 8:44.
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0: Cravo e Canela, de Milton Nascimento e Ronaldo Bastos, com Dudu Lima.

0: Chaminé no Piano, música e interpretação de Barrozinho. Antes, Cravo e Canela, de Milton Nascimento e Ronaldo Bastos, com Dudu Lima. E assim encerramos o noturno desta quarta-feira, que está de volta amanhã, a partir das 8 da noite. Continue conosco, vem aí o Jazz Livre ao vivo. Até já!
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15: A Casa Roberto Marinho apresenta a exposição Tempo, de Valtércio Caldas. A mostra reúne cerca de 100 obras produzidas entre 1967 e 2025, atravessando 6 décadas de trajetória. Entre esculturas, desenhos e instalações, o artista trata o tempo como matéria, explorando relações com espaço e percepção. A Casa Roberto Marinho fica na Rua Cosme Velho, número 110. Do Rio de Janeiro, Jansen Campos para a Rádio MEC, clássica e atual.
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0: Nove horas.
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5: Olá, amigos. Eu sou o Sidney Ferreira e o Jazz Livre está começando aqui pela sua Rádio MEC. O Jazz Livre é sua faixa diária, de segunda a sexta, com o melhor do jazz e do instrumental contemporâneo. Abrimos o programa hoje com Dizzy Gillespie, que foi um dos criadores do bebop e um dos maiores trompetistas da história. Seu trompete, sua energia contagiante marcaram uma era. Groovin' High é um dos hinos do bebop, composto por ele em 1945 e representa o espírito de inovação e alegria que definiu o movimento. Fica com o tema Groovin' High, a música do próprio Dizzy Gillespie. Você está na Rádio MEC e este é o Jazz Livre.